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3: Olá, seja muito bem-vindo a mais um Momento Contábil. É um prazer ter a sua companhia para desbravarmos juntos o universo dos números, dos impostos e, principalmente, da gestão do seu negócio. Se você vende produtos no Mercado Livre, na Amazon, na Shopee ou se presta serviço através de aplicativos como iFood ou Uber, o assunto de hoje é vital para a saúde do seu bolso e para a continuidade da sua operação. Com o avanço da reforma tributária, um termo começou a ganhar holofotes e a tirar o sono de muitos empreendedores digitais. É o chamado split payment, ou em bom português, a divisão de pagamento. Mas não se assuste com o nome em inglês. A gente vai conversar hoje sobre como essa tecnologia vai mudar a forma como o imposto sai de sua venda e vai direto para o governo, sem nem passar pela sua conta bancária. Vamos entender como isso funciona na prática? Imagine que você vendeu uma camiseta por R$ 100 em um marketplace. No modelo tradicional, esse dinheiro entrava na conta da plataforma ou na sua conta bancária. E depois de um mês, você calculava o imposto e pagava a guia para o governo. O problema, na visão do fisco, é que entre a venda e o pagamento do imposto, muita coisa podia acontecer. O dinheiro sumia, a empresa fechava, o empreendedor simplesmente esquecia de pagar. O split payment foi criado para acabar com esse atraso. Ele é uma ferramenta tecnológica que faz a divisão do dinheiro no exato momento da transação. Quando o cliente passa o cartão ou paga o Pix, o sistema já identifica. X reais são do vendedor, Y reais são a comissão da plataforma e Z reais são o imposto, IBS e CBS. O valor do imposto é desviado automaticamente para o cofre do governo. É a chamada arrecadação em tempo real. Para quem vende online, a operação parece simples, mas a engenharia contábil por trás é bastante robusta. Vamos usar o exemplo de um lojista em um grande marketplace. O consumidor final compra um produto, por exemplo, por R$ 1.000. O sistema de pagamento, ou checkout, identifica as alíquotas da reforma tributária. Suponhamos uma alíquota somada de 25%. R$ 250 vão direto para a conta do governo. Os R$ 750 restantes são divididos entre a comissão da plataforma e o saldo líquido do vendedor. Isso muda drasticamente o fluxo de caixa. Antes, o vendedor tinha o valor bruto na mão por alguns dias. Agora, ele só recebe o valor líquido de impostos. Para as plataformas digitais, o desafio ainda é maior, pois elas se tornam responsáveis por garantir essa divisão sem que haja algum tipo de erro, sob pena de sanção pesada. Aqui entra o papel fundamental da contabilidade. Com split payment, o registro contábil não pode mais ser feito apenas por cima. É preciso uma rastreabilidade total. Cada venda gera um crédito tributário automaticamente. Se você comprou matéria-prima e já pagou o imposto nela, esse crédito precisa ser compensado com o que foi retido no split payment. As obrigações fiscais mudam de foco. O foco deixa de ser gerar uma guia de pagamento e passa a ser conferir se o sistema reteve corretamente. Se o sistema do Marketplace calcular o imposto errado e reter a mais, o seu lucro vai embora. Se reter a menos, você pode ficar em dívida com a Receita Federal sem nem saber. A documentação fiscal, ou seja, as notas fiscais eletrônicas, precisam estar perfeitamente integradas ao sistema de pagamentos. Não são só os vendedores de produtos que entram nessa. Se você é um motorista de aplicativo ou entrega comida, o Split Payment também alcança sua prestação de serviço. O ISS, que agora vira parte do IBS, será retido na fonte. Isso traz uma formalização forçada para o setor, o que é bom para a transparência, mas exige que o profissional autônomo ou a pequena empresa de serviços tenha um controle muito rígido sobre suas taxas e recebíveis. O Split Payment não é um novo imposto, mas uma nova forma de cobrar os impostos, IBS e CBS, trazidos pela reforma tributária. O valor final da carga tributária depende de sua categoria, mas a forma de pagamento será imediata. O maior desafio é a tecnologia. Pequenos e-commerces, que utilizam plataformas próprias, precisarão utilizar seus gateways de pagamentos para suportar essa divisão. Por outro lado, a grande oportunidade é a redução de burocracia no final do mês. Se o imposto já foi pago no ato da venda, o empreendedor gasta menos tempo gerando boletos e mais tempo focado em vender. Além disso, o Split Payment ajuda a combater a concorrência desleal. Aquele vendedor que não pagava impostos e conseguia preços muito baixos, agora terá o imposto retido automaticamente, igualando o campo do jogo para quem sempre trabalhou de forma correta. O Split Payment é o futuro batendo na porta. Para quem vende em marketplaces ou plataformas digitais, a regra de ouro agora é organização. Você precisa saber exatamente qual é a sua margem de lucro, já descontando a retenção automática. Não deixe para entender isso quando o dinheiro cair menor na sua conta. Procure seu contador de confiança, revise suas configurações de pagamento nas plataformas e certifique-se de que sua emissão de nota fiscal está sincronizada com seu recebimento. A reforma tributária traz mudanças profundas, mas quem se prepara não apenas sobrevive, como prospera. Obrigado pela sua audiência. Continue acompanhando nossas pílulas de conhecimento para manter o seu negócio sempre nos trilhos da legalidade e do lucro. Sucesso nas vendas e até o próximo Momento Contábil.
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4: 9:41.
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4: 10 horas.
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1: Onze horas e 30 minutos.

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0: uma e um.
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1: É cantador quem traz no peito o cheiro e a cor de sua terra, a marca de sangue dos seus mortos e a certeza de luta dos seus vivos.

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as mãos aqui. 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

0: Muito obrigado.
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0: 3 e 2.
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0: Bom dia, Viçosa. Bom dia, meu amigo. Bom dia, minha amiga. Bom dia, meu compadre. Bom dia, minha comadre. Em Viçosa são 5 horas mais 4 minutos. Agradeço a Deus por mais um dia que me concede convite e saúde para o trabalho. Eu peço sua permissão para entrar no seu santo lar para levar alegria e a boa música sertaneja. Bom dia, meus amigos taxistas, porteiros e guariteiros, médicos e enfermeiros, minha amiga dona de casa, minha companheira de todas as manhãs. Já fez o café, agora tá na labuta, preparando para o almoço. Bom dia, os quatro cantos de Viçosa, bom dia, região, bom dia para você que está me dando uma carona no seu automóvel, na sua bike, na sua motocicleta, ou de a pé com fone atarracado, desouvido, bom dia. Meus irmãos das mãos calejadas, bom dia, bom dia. Olha a hora, 5:05. São 5 horas mais 5 minutos. Olha só, vou buscar uma muringuinha d'água lá e não delato não, é 2 palitos, um pra lá, outro pra cá, e eu vim aí, Rick Renner, com Nossa Senhora Aparecida, Maria passa na frente e nos protegendo, até às 7 aqui na 100,7 Universitária FM.
1: Que agora o momento é religioso.

0: Obrigado, gente. Um beijo. Tchau.
1: Tchau.
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3: Olha aí, você que tá ligado na 100,7, são 5 horas 10 minutos, nós ouvimos aí a Nossa Senhora Aparecida. Vem aí agora Cacique Pajé, Torto Também é Certo.

Olha aí, nós ouvimos também aí o sucesso com Cacique e Pajé. Torto também é certo, né? Olha, são 5h15, o Tenório ligou e pediu para ouvir com De Lucas e Lucian, um jantar para Jesus, mandando aí para todos os ouvintes da 100,7. Aproveitar aqui e ler para o meu amigo Ovidio, né? Também está sempre pedindo essa cantiga, manda lá pro Terreirão Espião, né, Ovidio? Um abraço para você, bom dia, bom dia. Vem mais sucesso e o telefone 3612-3854 está liberado. Para você que tá ligado, bom dia. Meu amigo Tenório, um abraço. Vem aí um jantar para Jesus.

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1: Olha a hora, hein? Olha a hora. São 5 horas, 18 minutos em Viçosa. Pra você que tá ligadinho na 100 comigo. Meu amigo Samuel, um abraço, bom dia. Pediu pra ouvir a Bel e Caim, o menino e o cachorro. São 5 horas, 18 minutos. Depois tem Tunico Tinu com a marca da ferradura.

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1: Olha aí, nós ouvimos também o sucesso, né? Pra você que tá ligado, Abel e Caim, o Menino e o Cachorro, Tonico e Tinoco, a marca da ferradura. A minha amiga Dona Rita, lá de Nove Sócios, também tá ligadinha. Ela pediu pra ouvir com Jesus e o Fazendeiro, Peão do Vale Valentim, mandando aquele abraço pra Maria Helena, Heloísa, a Dona Maria do Rosário, Dona Maria Sacudida, né? Também para o Chiquinho das Postas, Dona Rita. Em especial também é para Vicente Teba e Dona Maria. Em especial para o Neto Kevin. Dona Rita, bom dia. Obrigado. Jesus e Fazendeiro.

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1: Olha aí você que tá ligadinho na 100,7. Bom dia, bom dia.
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1: Atendeu meu amigo Ovidio, mandando aquele abraço pro pessoal lá do Terreirão, Espinhão, Duas Barras, Piúna, Rua dos Passos, meu amigo e aluno de pescaria, o Ricardo Aquecisto, aí da Caia, a todos os ouvintes, ele pediu para ouvir Panela Velha.

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1: Olha a hora, confere comigo as horas aí, são 5 horas, mais 34 minutos, 5:34. Olha, meu amigo Reis, também tá ligadinho, pediu pra ouvir aqui boiada com o Tonico Tinoco, né? Mandar um abraço também pra minha amiga Imaculada, Zé Alvim, tá tudo ligado na 100,7. É, vem aí, Tonico Tinoco, boiada. Ô Reis, um abraço aí, ele manda pro Baixão Panela, pro compadre da cá, em especial pro seu custódio, tá lá tomando cafezinho na companhia Dona Maria. Bom dia, bom dia.

Olha, são 5 horas 37 minutos em Viçosa. Nós ouvimos também aí Tonico Tinoco, Boiada. Quero mandar um abraço também aqui pra minha amiga Imaculada, tá lá ligadinha. Meu amigo Assis também tá ligadinho na 100,7. A dona Mariazinha, seu Gabriel também tá lá ligado. Daqui a pouco vai escutar as cantigas aí. Olha, o Léo Canhoto, o Robertinho, vai cantar Apartamento 37, a pedido da dona Imaculada. Manda aquele abraço aí pra todos, né? Todos os amigos e também os familiares. A dona Margarida, a dona Regina, a dona Essi lá na Capivara, o seu Geso, o Roberto Pereira, o amigo Antônio lá no Amoras. E um abraço especial vai para o Zé Alvim também, né? Um abraço, ela vai ouvir Léo Canhoto e o Robertinho, apartamento 39. E na sequência tem Tonico Tinoco, Mourão na Porteira.

Olha, nós ouvimos aí Léo Canhoto e Robertinho, apartamento 37. Bom dia, bom dia. Meu amigo Assis manda aquele abraço. Dona Norina, um abraço para a senhora, bom dia. Ele manda um abraço sertanejo também aí para Dona Mônica, o Beto Valente, o Iris Fernando lá no laboratório, meu amigo Juquita em Cajuri, o Geraldo Lobrobô e Neném Penosa, né? A todos vocês aí que estão ligados na 100,7, o Assis manda aquele abraço sertanejo para toda a família. Tonico Tinoco, Mourão da Porteira. E na sequência nós vamos atender a Dona Cleusa também. Bom dia!

Olha aí, nós ouvimos também aí o sucesso Mourão da Porteira, conta o Nico e Tinoco. Assis, um abraço, 5h44. A dona Cleusa também tá ligadinha. Bom dia, dona Cleusa, aí no bairro Santo Antônio. Ela pediu o Milionário de Zé Rico, Do Mundo Nada Se Leva. E manda aquele abraço também pro Mano Velho, né? O Carlos Fonseca e a todos os ouvintes.

Olha aí, nós ouvimos também aí Milionários é Rico, do Mundo Nada Se Leva. Dona Cleusa, um abraço, bom dia, bom dia. Dona Mariazinha, bom dia. Seu Gabriel também, bom dia. Tá ligado, pediu pra ouvir com Vieira e Vieirinha, Rio Preto. Agora uma sequência de música bacana, né? Vem aí então, Vieira e Vieirinha, a primeira, Rio Preto. E ela manda pra todos os ouvintes da 100,7 Universitária FM.

Olha, nós ouvimos também aí, eu anunciei aqui, tinha o Carreira e Pardim, mas na verdade está escrito aqui, né? É com Teodoro Sampaio e a participação de Daniel. Mas tá bom, né? Prato do dia, né, dona Mariazinha? Um abraço pra senhora aí, bom dia. Vem aí, Carlita e Baduí.

0: Olha, você que tá ligado, bom dia, seu telefone tá liberado, 3612-3854, vem aí o momento mais importante do rádio, que é o momento da consagração, depois do intervalo.
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0: Ó Maria Santíssima, que em vossa imagem milagrosa de Aparecida espalhais inúmeros benefícios sobre o Brasil, eu, embora indigno de pertencer ao número dos vossos servos, mas desejando participar dos benefícios da vossa misericórdia, prostrado a vossos pés, consagro-vos o entendimento para que sempre pense no amor que mereceis. Consagro-vos a língua para que sempre vos louve e propague a vossa devoção. Consagro-vos o coração para que depois de Deus vos ame sobre todas as coisas. Recebei-nos, ó Rainha incomparável, no ditoso número dos vossos servos. Acolhei-nos debaixo da vossa proteção. Socorrei-nos em nossas necessidades espirituais e temporais, e sobretudo na hora da nossa morte. Abençoai-nos, ó Mãe Celestial, e com vossa poderosa intercessão, fortalecei-nos em nossa fraqueza, a fim de que, servindo-vos fielmente nesta vida, possamos louvar-vos, amar-vos e render-vos graças no céu por toda a eternidade. Assim seja.
1: De todas as manhãs, mandando aquele abraço sertanejo e pedindo a proteção de Nossa Senhora Aparecida, Santa Rita de Cássia, Nossa Senhora de Fátima e São Silvestre, João Batista, que derrame seus mantos sagrados em cada lar de um amigo e ouvinte da 100,7 Universitária FM.
2: Oração da Manhã. Senhor, no início deste dia, venho pedir-te saúde, força, paz e sabedoria. Quero olhar hoje o mundo com os olhos cheios de amor, ser paciente, compreensivo, manso e prudente. Ver além das aparências teus filhos como tu mesmo os vês, e assim não ver senão o bem em cada um. Feche meus ouvidos a toda calúnia, guarda minha língua de toda maldade, que só de bênçãos se enche meu espírito. Que eu seja tão bondoso e alegre que todos quantos se aproximarem de mim sintam a tua presença. Senhor, reveste-me da tua beleza e que no decurso deste dia eu te revele a todos. Amém.
1: Agora sim, hein? Com o dever cumprido, nós iremos juntinhos até às 7, tocando tudo de bom e do melhor, mandando aquele abraço sertanejo, meu amigo Roberto, lá na Cachoeira. Ele pediu para ouvir com o Milionário Zé Rico, Mensagem do Além. Manda especial aí para dona Eva, Maíra e Maísa e a todos os ouvintes, né? O Capivara, Tivéia, Maria do Carmo. A todos que estão ligados na senha aí, bom dia, bom dia. Milionário José Rico, Mensagem do Além, tá liberado o telefone. Meu amigo Rubinho aqui da Jacó Lopes de Faria também tá ligadinho. Quero ouvir com Dom Ravel, você também é responsável.
3: Música, divina música, que me envolve neste momento. Através desta mensagem, meu eterno agradecimento. Luz, amor e paz.

Olha aí, nós ouvimos aí também o sucesso aí com o Milionários é Rico, mensagem do Além, o telefone tá liberado, 3612-3854, dá uma ligadinha pra cá e pede que é cantiga. Meu amigo Rubinho, um abraço, ele pediu pra ouvir, vai ouvir. Dom Ravel, você também é responsável.

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1: Olha a hora, hein? Olha a hora pra não perder o busão, hein? São 6 horas 13 minutos. Você tá ligado na 100,7. Não é a melhor, mas ela faz uma diferença muito grande nesse horário. Sabe por quê? Se você ligar para aqui, para o 3612-3854, você fala com o Ney Caetano direto e você vai escolher a cantiga com quem você quer escutar. E tem aqui, viu? Aqui é igual onde tem bambu, tem flecha, né? É, aqui assim, ligou, pediu e ouviu. Meu amigo Motinha também tá ligado, já pediu para ouvir com Pedro Bento e Zé da Estrada. Sete palavras, tá mandando aquele abraço para os dois sobrinhos, Rodrigo, João Vitor, pro Mano Velho, Adão Mota. Manda um abraço também aí para o Talzinho, Zé Ditão, Rubinho. Também um abraço aí pro Figininho. Essa galera boa, né, Motinha? Um abraço. Tá aqui o sucesso, ó.

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2: Olha aí você que tá ligado na 100,7, tá liberado o telefone, 3612-3854. Meu amigo Gilberto no bairro de Fátima, bom dia, bom dia. Ele pediu para eu vir aqui com o baile de carnaval, com Lourenço e Lorival, para matar a saudade, né? Tá aqui o sucesso, bom dia.

Olha aí, nós ouvimos aí o baile de carnaval com Lourenço Lorival, atendendo meu amigo Gilberto. Um abraço, bom dia, bom dia. O telefone tá liberado, 3612-3854. Olha, são 6h22, vem aí Lorena e Rafaela, político do terceiro mundo.

Olha, nós ouvimos aí a Rafaela, Lorena e Rafaela, político de terceiro mundo, né? Esse é o Brasil que nós estamos vivendo também, é típico, né? Bom, vem aí mais sucesso, são 6:26, o telefone 3612-3854 liberado. Quem será seu outro amor?

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2: Olha aí, já estamos de volta com o programa Recordando o Passado Sertanejo. Aqui só toca as melhores, né? Aqui não tem lepo-lepo, não. Aqui só tem modão antigo, só das antiguinhas, né? Meu amigo Roberto aí na Casa Arthur Bernardes, no centro, tá ligado? Pediu para ouvir também aqui o Viajante e a Viúva com os Dois Mineiros, mandando para todos os ouvintes, e especial pro Luizão da Coelha, né? Ô, Luizão tá mais sumido que nota escoto meu bolso, hein? O Viajante e a Viúva. Ô, Nelinho, um abraço, viu? Bom dia.

Olha, nós ouvimos aí também os dois mineiros, né? O viajante e a viúva. Ô, Gilberto, a Nelly tá mandando um abraço pra você e tá te oferecendo essa música que você gosta muito. É, inclusive, você já me pediu essa cantiga aqui, né? Caipira, Caipira com Lourenço e Lorival.

Olha aí se tem melhor pra escutar, né? Caipira é caipira. Aqui o Trem Site, Nina Nelly. Um abraço, bom dia. Obrigado pelo carinho da audiência. Vou trazer também Canarinho do Peito Amarelo pra matar a saudade com o Milionário José Rico. O telefone tá liberado, 3612-3854. Quer ouvir só modão, só coisa boa, lá do fundo do baú, é aqui na 100,7, de segunda a sexta-feira, de 5 às 7 da manhã. Você só ouve aquilo que você quer ouvir, tá? Aqui não tem pacote, não. Aqui só tem modão. Vem aí, Canarinho do Peito Amarelo, Milionário José Rio.

0: Olha, você ligado, deixa eu mandar um abraço pra minha amiga lá em Guiricema, Dona Cecília, um abraço, bom dia. Uma vez você me pediu aqui uma cantiga aqui, agora que lembrei, você pediu pra ouvir um dia com César e Paulinho, o Feijão e a Flor, essa é pra tirar o pica-pau do oco. Daqui a pouco vai o Leão Domado também. Bom dia, bom dia.
1: 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Deixa cair, maestro, vamos lá.

Olha, nós ouvimos aí também o Feijão e a Flor com César e Paulinho. Olha a hora, confere comigo, 6h45, dá tempo ainda, são 6h45. Vem aí, Leão Domado, a pedido da Cecília.

Olha aí, nós ouvimos aí o sucesso pra você que tá ligado. Leandro Amado, Cecília, um abraço aí, bom dia. Olha, acabou o gás, acabou o milho de pipoca, né? Quero agradecer o carinho de vocês. Eu volto amanhã às 5 da manhã pra pegar o galho de pijama. Deixa eu passar essa cantiga aqui que eu vou finalizar, porque tá tocando, eu vou atender também, tá? Rapidinho eu volto.

Olha como eu tava dizendo, né? Acabou o gás, acabou o milho de pipoca. Você vai ouvir essa música que bonita com Ivan de Souza e Júlio César até o final. Eu tô indo nessa, eu volto amanhã às 5 da manhã, assim, querendo Deus, tenho certeza que Ele quer, porque tenho Deus no coração. Gente, muito obrigado pelo carinho da sua audiência. Amanhã tem mais só modão, aí não tem lepo-lepo, não. Fica aí as minhas saideiras, caipira com orgulho, Ivan de Souza e Júlio César. O Zé Alvim ligou e pediu para ouvir uma cantiga aqui, mas vou mandar para você, Tião do Carro e Santarém, Sonho de Caboclo, e na sequência, se der tempo, caipira, Chitãozinho e Chororó. Gente, beijo na ponta do coração para os marmanjos, um aperto de mão bem distante, mas bem longe mesmo. Volta amanhã muito mais animado. Tchau, obrigado!

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0: 73.
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A Radioatividade leva até vocês mais um programa da série a série. Dedique uma canção a quem você ama. Eu tenho aqui em minhas mãos uma carta. Uma carta de um ouvinte que nos escreve e assina com um singelo pseudônimo de mariposa apaixonada de Guadalupe.

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3: Seja muito bem-vindo a mais um Momento Contábil. É um prazer ter a sua companhia para conversarmos sobre o que há de mais atual no mundo das finanças e dos impostos. Hoje o nosso assunto parece ter um nome complicado, mas eu garanto que ele vai fazer parte do seu dia a dia, tanto quanto o seu CPF. Vamos falar sobre o C-Class TRIB, o Código de Classificação de Tributação. Se você é empresário, gestor ou trabalha com vendas, já deve ter percebido que a reforma tributária não mudou apenas o nome dos tributos para CBS e IBS. Ela mudou a forma como a gente conversa com o fisco. Imagine que você tem uma loja e vende centenas de itens. Como é que o governo sabe exatamente quanto cobrar de impostos sobre uma garrafa de água mineral e quanto cobrar sobre um refrigerante? A resposta está na classificação tributária. E é aqui que o C-Class TRIB entra em cena como um grande protagonista dessa nova era contábil. Para a gente começar do jeito certo, vamos definir. O C-Class TRIB é como se fosse o RG tributário de cada mercadoria ou serviço. Antigamente, a gente se baseava muito no NCM, Nomenclatura Comum do Mercosul, para definir o imposto. O problema é que o NCM descreve o que o produto é, por exemplo, se ele é uma camisa de algodão. Mas nem sempre ele dizia, com clareza, como aquele produto deveria ser tributado no novo sistema de IVA dual. O C-Class TRIB veio para resolver isso. Ele é uma tabela unificada que vincula o produto diretamente à sua alíquota de CBS, que é o tributo federal, e IBS, que é o tributo estadual e municipal. Sem ele, o sistema de split payment, que é aquela divisão automática do imposto no momento do pagamento que já contamos aqui no programa, simplesmente não funciona. Se o código estiver errado, o cálculo sai errado. E o problema sobra para quem? Para o empresário e para o contador. A grande diferença que você precisa entender é que a classificação do produto é uma coisa e a classificação tributária é outra. Vamos a um exemplo prático para facilitar. Imagine dois produtos eletrônicos, um tablet e um leitor de livros digitais. Fisicamente, eles são parecidos, mas tributariamente, o leitor de livros pode ter uma imunidade ou alíquota zero, por ser considerado livro, enquanto o tablet paga uma alíquota cheia efetiva. Outro exemplo clássico da reforma é o imposto seletivo, o famoso imposto do pecado. Se você vende água mineral, o C-Class TRIB vai indicar uma tributação padrão ou reduzida. Mas se você vende uma bebida açucarada, o código será diferente para sinalizar que ali deve incidir o imposto seletivo. Percebe a responsabilidade? Se você cadastrar o refrigerante com código de água, você está sonegando imposto sem saber. Se cadastrar a água com o código do refrigerante, está jogando dinheiro fora, pagando mais impostos. Onde é que esse código aparece? Em todo lugar. ele deve estar configurado no sistema de gestão, o ERP, e vai sair impresso em cada nota fiscal eletrônica que sua empresa emitir. É através desse código que os bancos e as operadoras de cartão de crédito sabem quanto devem reter de imposto no ato da venda. Os erros mais comuns que temos visto nos escritórios de contabilidade são uso de códigos genéricos, tentar classificar tudo em um código outros para ganhar tempo. Isso é um convite para fiscalização eletrônica imediata. Outro erro é a confusão entre mercadorias e serviços. Na reforma, a linha entre produtos e serviços fica muito tênue, mas o CCLESTRIB exige uma precisão. O terceiro erro mais comum é a falta de atualização. As tabelas do governo mudam. Usar um código que foi extinto ou alterado trava a emissão da sua nota fiscal. E atenção! O erro na classificação pode gerar multas que variam de 1% a 5% do valor da operação, além da perda de créditos tributários que sua empresa poderia recuperar. Amigo empresário, a mensagem de hoje é clara. A contabilidade moderna não aceita mais o famoso eu acho. O CCLESTRIB exige que você comece profundamente uma mudança no ato de vender. Não deixe para revisar seu cadastro de produtos apenas na hora de fechar o mês. Isso deve ser um processo contínuo. Minha recomendação para você hoje é: reúna sua equipe de compras e de vendas, sente com seu contador e faça um pente fino no seu cadastro. Verifique se cada item está com o CCLESTRIB correto. Lembre-se que a rastreabilidade é total. O fisco sabe o que você comprou e vai cruzar com o que você está vendendo. Está em conformidade, não é apenas evitar multas. É garantir que sua empresa tenha saúde financeira para crescer com segurança nesse novo cenário de reforma tributária. Informação correta é o melhor investimento que você pode fazer pelo seu negócio. Use a contabilidade a seu favor e transforme esses códigos em estratégia de crescimento. Muito obrigado pela sua audiência, um grande abraço e até o próximo Momento Contábil.
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4: 7h40.
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7: Olá, amigos e ouvintes da Rádio Universitária FM. Está de volta o UFV Informa, com as principais notícias da Universidade Federal de Viçosa. Você vai ficar bem informado e atualizado sobre as notícias, os eventos e oportunidades. Não perca aqui na sua 100,7 FM, com reprise no dia seguinte às 7h30 da manhã. Está no ar mais uma edição do nosso informativo. Eu sou João Vicente, é um prazer enorme estar em sua ótima companhia. Acompanhe agora as notícias da Universidade Federal de Viçosa com o apoio da DCI e da Fratev. PPG divulga resultado preliminar do edital Capacitação de Curta Duração no Exterior. Parte do acervo sonoro da UFV é recuperada e divulgada em plataforma digital. Programa NutriGastro retoma atendimentos. Associação Atlética Acadêmica das Ciências Exatas seleciona novos integrantes para a diretoria. Centreinar promove curso de classificação e degustação de café. E a matéria em destaque de hoje é sobre o seminário que marcou a celebração dos 10 anos do Programa de Pós-Graduação em Ciências da Saúde. Hoje é dia do programa UFV Entrevista, ao meio-dia, aqui na Rádio Universitária, com a participação do reitor da UFV, professor Demétrios Davi da Silva. A Pró-Reitoria de Pesquisa e Pós-Graduação divulgou nesta segunda-feira, dia 17, o resultado preliminar do edital PGP-UFV, número 102 de 2026. Capacitação de curta duração no exterior, CAPES Global. São 2 aprovados e 2 suplentes. Outras informações sobre o resultado podem ser obtidas no edital ou no site da PPG. Como parte das celebrações e do resgate da trajetória centenária da UFV, um importante acervo sonoro, reunido entre 1980 e 1986 pelo ex-professor José Marcondes Borges, recebeu tratamento arquivístico e está sendo disponibilizado para toda a comunidade. De acordo com o arquivista da Universidade, Eduardo Luiz dos Santos, o acervo reúne memórias orais relacionadas aos primeiros anos da antiga Escola Superior de Agricultura e Veterinária, ESAVE, até as décadas iniciais da federalização da UFV. São depoimentos de técnicos, docentes, estudantes e moradores de Viçosa que vivenciaram os primeiros anos da instituição. Esses depoimentos estavam em 25 fitas cassete e foram convertidos para o formato digital, resultando em 18 arquivos MP3 que se encontram acessíveis, junto às transcrições dos áudios. Entre os relatos está o da Rosa Maria de Lima, conhecida como Dona Salica, uma das primeiras servidoras contratadas pela ESAVE. Ela ingressou na instituição em 1933 e trabalhou durante 44 anos no serviço de lavanderia no subsolo do alojamento velho. A recuperação do acervo sonoro é o cumprimento de uma missão que o professor Marcondes confiou em 1987, quando se aposentou, a servidores da universidade, em especial a Lujan Chagas, Elaine Coelho e Gustavo Sabione. Ela é o resultado de uma ação conjunta entre o Arquivo Central e Histórico e a Associação dos Ex-Alunos da UFV, e contou com a participação de estudantes do curso de História e de servidores ligados à reitoria e com o apoio da Diretoria de Tecnologia da Informação, DTI. Com essa iniciativa lançada em homenagem ao centenário, Eduardo dos Santos considera que a UFV, em suas palavras, avança não apenas na gestão do presente, mas na salvaguarda da memória e do patrimônio cultural de toda a comunidade acadêmica e viçosense. O programa de extensão NutriGastro do Departamento de Nutrição e Saúde da UFV está agendando atendimentos para acompanhamento nutricional de pessoas acima de 18 anos que desejam cuidar da saúde intestinal, que tenham doenças, manifestações do aparelho digestivo ou estejam em tratamento oncológico. Os atendimentos para servidores e estudantes da UFV ocorrem na Divisão de Saúde, DSA, no campus. Já a população de Viçosa e microrregião é atendida na Unidade de Atenção Especializada em Saúde, UAIS, localizada atrás do antigo Colégio de Viçosa, próximo ao Fórum. O agendamento deve ser feito da seguinte forma: no DSA, pelo link dsa.ufv.br/agendamentos ou pelos telefones 31 3612 1852 e 3612 1853. E na UAIS pelo telefone 31 3612 5580. Dúvidas podem ser esclarecidas pelo e-mail nutrigastro.dns@ufv.br e também pelo Instagram do programa. A Associação Atlética Acadêmica das Ciências Exatas está com processo seletivo aberto para integrantes de sua diretoria. As inscrições vão até esta quarta-feira e já podem ser realizadas por estudantes de Arquitetura e Urbanismo, Ciência da Computação, Ciência de Dados, Ciência e Tecnologia de Laticínios, Física, Química e Matemática. Para inscrições, os interessados devem preencher um formulário eletrônico. Outras informações sobre a seleção podem ser conferidas no edital e no Instagram da Associação Atlética Acadêmica das Ciências Exatas. O Núcleo Centro Nacional de Treinamento em Armazenagem e Assuntos Afins, Centreinar, da UFV, promoverá, de 31 de agosto a 4 de setembro, no Campus Viçosa, o curso de classificação e degustação de café. Seu objetivo é ensinar as técnicas corretas de coletas de amostras de determinação de umidade, utilizando equipamentos padrões e de identificação de defeitos e impurezas em amostras de café. Além das teorias, os participantes terão a oportunidade de praticar os procedimentos de classificação de diferentes amostras do produto. Com carga horária de 30 horas aula, o curso oferece 12 vagas para professores, cafeicultores e trabalhadores da área de café, empresários, alunos de nível médio e superior. As inscrições podem ser feitas pelo site do Centreinar ou pelo e-mail fernanda@centreinar.org.br. E a matéria em destaque de hoje é sobre o seminário que marcou a celebração dos 10 anos do Programa de Pós-Graduação em Ciências da Saúde. Os 10 anos do Programa de Pós-Graduação em Ciências da Saúde, PPGCS, estricto senso, foram celebrados na manhã da última sexta-feira, dia 14, em um evento no auditório do Departamento de Medicina e Enfermagem, DEM. Ali aconteceu o segundo seminário da pós-graduação em Ciências da Saúde, tendo como tema Ciência e Inovação com Impacto Social em Saúde. Durante o evento, convidados e organizadores lembraram um pouco da história de uma década do mestrado profissional em Ciências da Saúde oferecido pelo programa. Em vídeo, a ex-professora do DEM e primeira coordenadora do PPGCS, Luciana Moreira Lima, atualmente docente da Universidade Federal do Estado do Rio de Janeiro, Unirio, contou sobre a criação, desafios superados e metas alcançadas para a consolidação do mestrado, que este ano obteve nota máxima, 5, na avaliação da Coordenação de Aperfeiçoamento de Pessoal de Nível Superior, CAPES. Aprovado pela CAPES em dezembro de 2015, o curso teve sua primeira turma em agosto de 2016. De lá para cá, foram 167 dissertações defendidas, muitas delas por técnicos administrativos da UFV, em função de um acordo firmado entre o PPGCS e a Pró-Reitoria de Gestão de Pessoas, PGP. Atualmente, o mestrado conta com 48 estudantes regularmente matriculados. Também falaram sobre a história, perspectivas e importância do programa para a sociedade os professores Tiago Ricardo Moreira, coordenador do PPGCS, e Deise Moura de Oliveira. Tiago recebeu uma placa de homenagem do pró-reitor de pesquisa e pós-graduação, Raul Narciso Carvalho Guedes. Os dois participaram da mesa oficial do evento, da qual também fizeram parte o pró-reitor de assuntos comunitários, Bruno Davi Henriques, a diretora do Centro de Ciências Biológicas da Saúde, Fabiana Cristina Silveira Alves de Melo, a chefe do DEM, Silvia Almeida Cardoso, e a chefe do Serviço e Capacitação de Pessoal da PGP, Fabiana Barbosa Fialho. Todos destacaram a importância do PPGCS e a dedicação de seus professores e técnicos, alguns deles homenageados com menção honrosa, juntamente com egressos de destaque. Participaram da organização da celebração dos 10 anos do Programa de Pós-Graduação em Ciências da Saúde Felícia Rodrigues Gomes, Crislaine de Fátima Pontes Cândido, Daniele Vieira Ladeira, Guilherme Henrique dos Santos, Márcio de Luca Filho, Tiago Duarte Cardoso da Silva, Yara Martins Rodrigues, Lília Maria de Souza Veríssimo, Leila Aparecida de Souza Oliveira e o professor da disciplina responsável, Tiago Ricardo Moreira. E não perca, hoje é o meio-dia, o programa UFV Entrevista, com a participação do reitor, professor Demétrios Davi da Silva. Estaremos falando sobre as obras e reformas que acontecem em todo o campus da UFV, dentre elas o novo hotel do CEE e do RU, a aquisição de novos veículos e relembrando os últimos eventos, por exemplo, a Semana do Fazendeiro, que foi a maior de todos os tempos, da última formatura em que o reitor foi o paraninfo e a vice-reitora foi a homenageada geral, do UFV Fest 100 e atualizando sobre as inúmeras comemorações dos 100 anos da Universidade Federal de Viçosa. Além, é claro, da novidade que vai possibilitar a Universidade e a cidade de Viçosa entrarem para o livro dos recordes. Não perca! O UFV Entrevista com a participação do reitor Demétrios Davi da Silva é hoje, aqui na Universitária FM, ao meio-dia. E assim chegamos ao fim do informativo de hoje. Essas e outras matérias você encontra no site da UFV e nas redes sociais. Agradeço pela sua sintonia, desejando que tenha um ótimo dia.
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4: Oito e três.
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Obrigada. Nelson Aires, Teco Cardoso, Rodolfo Streuter, Ricardo Mosca, Paulo Bellinati. Muito obrigada.

0: As minhas metas desse ano eram coisas bem simples,
1: Ai, tô um pouco
0: tipo, e
1: cansada. É
0: toscas.
1: tipo uma febre, né? Você tem que cuidar da febre
0: Eu acho que eu
1: pra
0: vou voltar
1: depois
0: na terça-feira
1: você pra
0: dar
1: terapia,
0: menos. Eu
1: basicamente.
0: fico pensando que tá tudo bem, que tipo, eu vou movimentar minhas
1: Mas lá
0: coisas
1: vou
0: aqui,
1: eu voltar.
0: sabe? Fazer as coisas sozinha. E aí eu fico pensando que eu sou sozinha.

0: lugar, ondas não são do mar. Quero em breve vida leve.
1: Pois é, na real, nem eu nunca me vi desse jeito. Isso é bem triste.
2: Tipo, você é muito além disso, tudo que tá acontecendo.
1: E a minha psicóloga mesmo falou que era pra começar a escrever, sabe? Algumas coisas assim, botar no papel, sabe? Porque quando você coloca no papel, você consegue tirar de dentro de você, né?

semana foi muito melhor do que muitos, assim, tipo, foi um grande avanço. E chega a ser poético, né, esse negócio do tempo. Que dá um desespero, né, a gente acha que a vida é isso aqui e que não vai passar essa sensação. E que, na verdade, é só uma perspectiva que a gente tem do agora, né? Porque depois você olha pra trás e fala, caralho, gato, sofri por aquilo, sabe? É muito bonito, né? É triste, na real, né? Porque é um processo, mas é bonito saber que tudo passa realmente.

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1: Conheci um rapaz de Belo Horizonte. Ele está vindo por aí. Muita gente já conhece esse menino. O nome dele é Vander Lee. Ele fez essa música para mim. Eu não posso deixar de cantar. Vamos lá.

0: Obrigado. Muito obrigado. Muito obrigado.
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1: 8:32.
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5: Bom dia, eu sou Giancarlo Borges e está começando o Expresso Universitária. Confira agora os destaques desta quarta-feira, dia 19 de agosto. Encontro imobiliário discute integração de Viçosa no mercado estadual e novas oportunidades em evento da Prefeitura Municipal. A iniciativa teve como principal objetivo aproximar o mercado imobiliário local das estratégias de atração de investimentos e a prospecção de novas empresas, ampliando a quantidade e a qualidade das informações sobre imóveis, terrenos, galpões e áreas disponíveis em Viçosa, que podem atender futuros projetos empresariais. No encontro, realizado em parceria com a Cresce Viçosa, foi apresentado aos profissionais presentes o funcionamento dos programas e ferramentas utilizados pelo Governo do Estado de Minas Gerais para apoiar empresas interessadas em investir ou expandir as suas operações no Estado, além de orientações sobre as possibilidades de cadastro de imóveis e áreas disponíveis para empreendimentos. A ação integra o trabalho que vem sendo desenvolvido pela Secretaria de Desenvolvimento para estruturar o município de maneira mais competitiva na atração de novos negócios. E o SAMU transferiu um paciente de 60 anos do pronto atendimento para o Hospital Santa Isabel em Ubá, vítima de acidente de trabalho. Segundo o relato da equipe médica, um tronco de eucalipto caiu sobre a cabeça dele. O paciente apresentava suspeita de fratura em base do crânio, com oscilação do nível de consciência, sangramento em ouvido e em boca, lesões corto-contusas em cabeça e suspeita de fratura em membro inferior. E agora a previsão do tempo para Viçosa e região nessa terça-feira. Viçosa tem uma temperatura que continua subindo e as nuvens devem se manter escondidas na maior parte do tempo, com baixa nebulosidade prevista até a noite. A mínima prevista é de 14 graus e a máxima é de 29. Todas as cidades da microrregião possuem a mesma previsão de tempo para o dia, com Teixeiras com a mínima de 14 graus e a máxima de 29 graus, Ervalha com a mínima de 14 graus e a máxima de 28, e Ponte Nova com a mínima de 15 e a máxima de 30 graus. O Expresso Universitária vai ficando por aqui. Lembrando que nosso encontro acontece sempre às 9h30 da manhã e às 3h30 da tarde. No final do dia, tem Universitária Notícias com informações de Viçosa e região, com edição especial às segundas-feiras às 5h30 da tarde. Continue sintonizado com a gente, porque música e informação de qualidade é aqui na 100,7 FM.
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3: 10:34. 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

Pagodinho teve gravado na vida foi esse aqui. E eu fui aqui e gravei, né? E ele cantou comigo. Vamos lá. Palma na mão, gente.

0: Vem com a gente!
1: Alô,
0: Vandir! Vem com a gente! Vem, Vandir!
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5: Olá, seja muito bem-vindo a mais um Momento Contábil. É um prazer ter a sua companhia. Seja você que está nos ouvindo no rádio do carro, em casa ou direto da lida do campo. Hoje o nosso papo é fundamental para quem tira o sustento da terra ou possui propriedades fora do perímetro urbano. Vamos conversar sobre o ITR, o Imposto Territorial Rural. Muitas vezes, o produtor rural foca toda a sua energia na safra, no gado ou no clima, e acaba deixando a papelada tributária para a última hora. Mas olha, o ITR não é apenas mais uma guia a ser paga. Ele é um imposto federal que funciona como o IPTU do campo, mas com regras muito específicas que, se bem compreendidas, podem representar uma economia real e evitar dores de cabeça gigantescas com a Receita Federal. Mas afinal, quem é que precisa declarar o ITR? A regra é clara: se você é proprietário de terra rural, titular do domínio útil, possuidor a qualquer título ou usufrutário, você está no radar deste imposto. Não importa se a terra é produtiva ou não, o fato de ser uma área rural já gera obrigação. A única exceção são os casos de imunidade e isenção, que vamos detalhar daqui a pouco. Agora, vamos para a parte que todo mundo quer saber. Como é feito o cálculo? O ITR não incide sobre tudo que você tem na fazenda. Ele incide sobre o que chamamos de VTN, Valor da Terra Nua. Isso significa que as benfeitorias como casas, currais, cercas, pastagens cultivadas e florestas plantadas não entram na conta. O imposto é sobre o valor do solo bruto. A alíquota que você vai pagar é progressiva. Quanto maior a propriedade e menor o seu grau de utilização, maior será o imposto. Ou seja, o governo usa o ITR para desestimular terras improdutivas. Aqui entra um conceito que você já deve ter ouvido falar: o módulo fiscal. Ele é a unidade de medida expressa em hectares que varia de município para município. Por que ele é importante? Porque ele define se sua propriedade é considerada pequena, média ou grande para fins de isenção. Por exemplo, em muitas regiões, se você tem uma pequena gleba rural, que varia de 30 a 100 hectares dependendo da localização, e a explora sozinho ou com sua família, sem ter outro imóvel, você pode estar isento do imposto. Além da isenção para pequenas propriedades, existem benefícios para áreas de preservação. Se você tem áreas de preservação permanentes, as chamadas APPs, ou reserva legal devidamente averbadas e declaradas na ADA, Ato Declaratório Ambiental, junto ao IBAMA, essas áreas podem ser excluídas do imposto. É o governo dando um desconto para quem cuida do meio ambiente, mas atenção, não basta ter a mata, é preciso que a documentação ambiental esteja em dia para garantir o benefício fiscal. E como fica a parte prática das obrigações? Todo ano, geralmente entre agosto e setembro, o produtor deve entregar a Declaração de Imposto sobre a Propriedade Territorial Rural, a DITR. O pagamento pode ser feito via DARF, em cota única ou parcelado, desde que o valor não seja inferior a R$ 100. Perder o prazo gera multa de 1% ao mês sobre o imposto devido, além de impedir a emissão da certidão negativa de débitos, que é exigida para conseguir crédito rural junto aos bancos. Falando em estratégia, como fazer o planejamento fiscal do ITR? O segredo está na precisão das informações. Muitos produtores erram ao declarar o valor da terra nua muito abaixo do mercado para pagar menos imposto. Mas isso pode gerar problemas na hora de vender a terra, aumentando o imposto de renda sobre o ganho de capital. O planejamento consiste em equilibrar um VTN justo com o máximo aproveitamento das áreas de exclusão, como as de preservação, e a comprovação correta do grau de utilização da terra. Se você produz grãos ou cria gado de forma eficiente, sua alíquota cai drasticamente. A organização contábil é a melhor amiga do produtor rural. Guardar notas fiscais de insumos, registro de vacinação de gado e laudos técnicos de produtividade não serve apenas para o controle interno. São essas provas que garantem que você paga o imposto justo, na alíquota correta, para quem produz. Sem a organização, você acaba pagando como se a terra fosse improdutiva e o prejuízo é certo. Para encerrar nosso encontro de hoje, fica um conselho. Não trate o ITR como uma mera formalidade. Ele é uma peça-chave na gestão de sua propriedade. Procure um contador especializado no setor agro. Esse profissional vai te ajudar a cruzar os dados do CAR, Cadastro Ambiental Rural, do ADA e da Declaração de ITR, garantindo que você aproveite todos os benefícios legais e mantenha sua terra produtiva e regularizada. Cuidar da contabilidade de sua fazenda é tão importante quanto cuidar da semente do solo. Com a orientação certa, você protege seu patrimônio e garante o crescimento do seu negócio. Muito obrigado pela sua audiência e até o próximo Momento Contábil.
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0: Muito obrigado. Vocês não sabem o prazer imenso que é estar aqui do lado do Luiz. Que é uma
1: eu
0: grande
1: mais ainda.
0: Honra.
1: Essa geração está chegando agora. Aí.
0: Valeu.
1: Obrigado a você. Belíssimo, né?

0: com um sorriso.
1: Sorri aí, irmão.
0: Ri aí, moleque. Olha lá. Ri aí, cara.
1: Tô falando, porra.
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2: Meio-dia e seis.
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1: Olá, ouvintes da Rádio Universitária FM, boa tarde. Eu sou João Vicente e a partir de agora você acompanha o programa UFV Entrevista, que vai ao ar quarta-feira, ao meio-dia, com reprise na sexta-feira, no mesmo horário. É um prazer estar nos estudos da Rádio Universitária. O nosso intuito é aproximar a UFV da comunidade através deste canal, divulgando seus eventos, projetos, suas ações e conquistas no que se refere a ensino, pesquisa, extensão e inovação tecnológica. Na produção, temos a parceria da Diretoria de Comunicação Institucional, DCI-UFV, e da Fundação de Rádio e Televisão Educativa e Cultural de Viçosa, Fratev. É uma satisfação maior ainda receber no programa UFV Entrevista o senhor reitor da Universidade Federal de Viçosa, professor Demétrios Davi da Silva, ele que já foi devidamente apresentado em edições anteriores. Boa tarde, professor, seja muito bem-vindo e mais uma vez muito obrigado pela sua boa vontade e disposição em participar do programa de hoje.
2: Boa tarde, João Vicente. Boa tarde a todos os ouvintes da nossa querida Rádio Universitária FM 100,7. E é um grande prazer retornar à bancada do seu programa, UFV Entrevista, tratando de assuntos importantes para a nossa universidade e também para a comunidade de Viçosa e de toda a região do nosso entorno.
1: Vamos começar falando sobre marcas da sua administração, que são as grandes obras e inúmeras reformas que o senhor entrega para a comunidade universitária. Poderia nos atualizar, por exemplo, sobre o novo restaurante universitário, que já está bem adiantado, sobre a reforma do hotel do CE e do auditório do Departamento de Engenharia Florestal, recentemente inaugurado.
2: João, nós adotamos como prioridade renovar a infraestrutura da nossa universidade. A maioria das obras que estão em andamento não são obras novas, mas sim obras de recuperação da nossa infraestrutura, que em grande maioria estava bastante envelhecida. Para você ter uma ideia, João, nós temos hoje 70 obras em andamento na universidade, de diversas magnitudes, obras que são pequenas até obras gigantes, como a construção do novo Centro de Atividades Didáticas, que custará 45 milhões para a universidade, a construção do novo complexo poliesportivo para os nossos estudantes, que custará 35 milhões, e ambas estão, né, em fase já bastante avançada das obras e num horizonte aí de médio prazo serão entregues para a comunidade. E especificamente em relação ao que você mencionou, nós temos aí esse grande sonho, que é um novo restaurante universitário, que foi todo idealizado com base numa parceria entre a Divisão de Alimentação e o Departamento de Nutrição e Saúde, para que além da oferta de refeições, seja também um espaço escola, ou seja, nós vamos ter o restaurante universitário mais moderno do Brasil, as melhores instalações físicas, que vai orgulhar muito, né, a todos os nossos estudantes e também ao curso de nutrição, que usará aquele ambiente também como espaço escola para dar capacitação a todos os nossos estudantes, tanto de graduação quanto de pós-graduação. Então esse é um grande sonho e já temos a previsão de entrega em dezembro deste ano, ou seja, a partir do próximo ano letivo, os nossos estudantes já estarão utilizando o novo restaurante universitário. Lembrando que, atualmente, as refeições que eram ofertadas naquele espaço passaram para o espaço multiuso e também no RU2, que fica próximo da zootecnia. Mas, a partir do próximo ano, nós já teremos aí o RU antigo em funcionamento, só que uma estrutura muito maior, uma ambiência muito melhor. Aquele lado do RU que era muito baixo, nós retiramos toda a cobertura, fizemos, né, uma cobertura muito mais alta, com telhas, com isolamento térmico. Então, vai ser um ambiente fantástico e todos os estudantes e toda a comunidade vai ficar muito feliz ao receber essa grande obra, que custou mais de 10 milhões de reais. São praticamente 12 milhões de reais para reformar. Na realidade, nós construímos uma nova estrutura. Assim como o novo hotel do Centro de Ensino e Extensão, que também era um grande anseio da comunidade, porque a gente percebe uma grande demanda, né, de visitantes que chegam à nossa universidade, que gostariam de estar aqui, mas as instalações ainda não eram as melhores e nós estamos reformando completamente toda aquela estrutura, né, ficará totalmente remodelado. E além dos apartamentos convencionais, João, nós vamos ter flats, onde aqueles visitantes que quiserem ficar por 1, 2, 3 meses vão ter o quarto, a suíte, vão ter também uma sala de estudo e vão ter uma cozinha dentro do apartamento para que eles possam permanecer mais tempo, né, no hotel aqui da nossa universidade. E isso vai acabar atraindo, né, mais ainda visitantes para a nossa instituição. No caso do Hotel do Céu, a nossa previsão é de entrega no próximo ano. A gente espera que até julho a gente já entregue essa grande obra. E, como você mencionou também, o Departamento de Engenharia Florestal, nós adotamos, em função aí do centenário da UFV, uma priorização de reforma de todos os auditórios da nossa universidade. Além de reforma, nós inserimos novos auditórios no sistema que é gerenciado pela Pró-Reitoria de Extensão e Cultura. Né? Introduzimos um novo auditório do Departamento de Agronomia, totalmente novo, poltronas novas, sistema de som, painel de LED. Inauguramos recentemente também um novo auditório do Departamento de Tecnologia de Alimentos, também com painel de LED, com toda a infraestrutura de som, né, um espaço maravilhoso. Reformamos completamente o auditório da Biblioteca Central, que já foi entregue há um bom tempo para a comunidade. Você se lembra que aquele espaço era muito complexo, com carpete, com muito cheiro de mofo, então foi totalmente remodelado. E o Departamento de Engenharia Florestal tinha um auditório também que não era acessível, que não tinha banheiro, que não tinha um sistema de som adequado, sistema de refrigeração, era muito escuro, e ele foi totalmente, né, modernizado. Para você ter uma ideia, nós gastamos mais de R$1 milhão na reforma do auditório do Departamento de Engenharia Florestal, porque os equipamentos que são utilizados são de ponta, né, de alto nível, e custam um valor muito expressivo, mas é importante, porque nós temos em média aí 3 a 4 eventos acadêmicos científicos na nossa universidade por dia, e é importante receber os visitantes em particular em um ambiente, né, adequado, profissional, como nós temos aí proporcionado para a nossa comunidade. Então, tem sido muito gratificante poder entregar, né, essas novas obras, né, remodelando, reestruturando a infraestrutura física da nossa universidade. Tem muitas outras em andamento, né? Nós estamos reformando todo antigo Departamento de Fitotecnia, que agora é Departamento de Solos e Departamento de Fitopatologia. Estamos reformando também toda, finalizando já, o Chotado Chimóia, que é onde fica ali as biologias. Nós gastamos ali mais de R$10 milhões naquela infraestrutura. E dessa reta principal, os únicos dois prédios que ainda não tinham sido objeto de intervenções era o Departamento de Educação e Serviço Social e o anexo, e agora já foi licitado e as obras já vão começar, né, muito proximamente. Nós vamos reformar toda aquela estrutura do Departamento de Educação e do Serviço Social, que são estruturas mais antigas, trocando esquadrias, né, trocando revestimento, que vamos ter aí, ao longo de toda nossa reta, né, principal, todas as edificações completamente, né, remodeladas, fora a questão da acessibilidade, que nós temos investido muito. Vocês podem verificar ao rodar pelo campus, todos os museus da universidade, tanto na Vila Janete, quanto aqui no campus, quanto a Casa Arthur Bernardes, estão sofrendo intervenções visando garantir condições de segurança e acessibilidade para todos que visitam esses espaços culturais.
1: Professor, não é só em prédios e edificações que vem ocorrendo reformas, podendo perceber muitas frentes de trabalho em diferentes áreas do campus.
2: Com certeza, João. E nós estamos investindo muito na questão, né, de acessibilidade. Todos os passeios que estavam degradados estão sendo reconstruídos, construindo rampas de acesso. Hoje, uma pessoa com deficiência, ele entra nas quatro pilastras e consegue chegar até o Laticínios sem ter nenhum degrau no campus. Então, isso é algo que nos deixa muito felizes, instalando piso podotátil, né, repintando todas as ciclofaixas, as sinalizações das nossas rodovias. E também, João, uma coisa que nós falamos, investindo muito em novos estacionamentos e na reformulação dos antigos. Fizemos um estacionamento totalmente novo em frente à educação física, porque ali a gente percebia que os carros estacionavam em cima do gramado, e agora tanto motos quanto carros têm um espaço totalmente adequado para estacionarem. Acabamos de reconstruir totalmente o estacionamento entre o prédio da antiga fitotecnia e o Chotado Chimóia, que estava muito degradado em função, eram placas de concreto que estavam levantadas em função das raízes das árvores que ali existem, e agora está totalmente remodelado.
1: Asfaltado.
2: E, todo asfaltado, e agora nós vamos fazer a sinalização, fazer o meio fio, e o próximo passo agora é fazer um novo estacionamento em frente ao RU, porque isso vai ser feito pela nossa equipe. Como nós vamos entregar em dezembro, proximamente nós já vamos intervir naquele estacionamento. E, além disso, o próximo passo nosso, nós vamos construir novos pontos de ônibus acessíveis, com painéis solares, com painéis de LED, onde usuários dos ônibus poderão ver em tempo real o tempo que cada ônibus demorará para chegar no respectivo ponto onde ele se encontra. Então, tem uma série de ações ainda que estão em andamento e que nós vamos entregar para a comunidade ainda este ano.
1: Ok, professor. Obrigado e parabéns por toda a dedicação com o campus UFV. Na semana da volta às aulas, o gramado em frente ao prédio principal amanheceu com vários veículos novos, entre eles caminhonete e o novo ônibus Capivarão. Todos já estão em uso? E de onde vieram?
2: Todos já estão em uso. O Capivarão, inclusive, entrou em funcionamento no último dia 12, que foi o primeiro dia de aula. É um ônibus totalmente acessível, com ar-condicionado. Era um anseio antigo da comunidade. Custou R$1 milhão, exatamente para permitir o transporte de estudantes entre, né, a parte central do campus e o RU, que fica próximo da zootecnia. De onde vieram? Todos de recursos próprios da nossa universidade. Ou seja, foi um esforço que nós fizemos para comprar esses veículos. Por que disso, João? Quando eu assumi a reitoria em 2019, a nossa frota estava extremamente envelhecida. Os veículos mais novos que nós tínhamos eram de 2012, a maioria deles com mais de 200 mil quilômetros rodados. Para uma universidade que está localizada a 280 quilômetros do aeroporto de Confins, a 220 quilômetros de Belo Horizonte, que tem um campus como o Rio Paranaíba, que está a 600 quilômetros de distância aproximadamente, você ter uma frota de veículos novos, bem conservados, era muito importante. E hoje eu tenho muito orgulho em, né, informar, e acho que todos perceberam, que nós temos, de todas as universidades públicas federais, a frota de veículos mais nova do país. E hoje a comunidade anda no mesmo veículo que o reitor anda, que é um Corolla, e agora nós adquirimos 5 novos veículos Spin, né, todos novos, alguns de 7 lugares, outros de 5 lugares. Adquirimos um veículo Spin adaptado para cadeirantes, para pessoas que têm algum tipo de deficiência. Adquirimos mais veículos utilitários, conseguimos uma moto, né, que foi doada pela Fundação Arthur Bernardes para a nossa diretoria de segurança, né, patrimonial e comunitária. Então, são uma série de investimentos que nós temos feito na nossa frota de veículos, exatamente para dar condições de segurança para a nossa comunidade e também para passar uma boa impressão para aqueles que nos visitam. Eu sempre falo que quando vem uma pessoa na universidade e os nossos veículos vão buscá-lo nos aeroportos, pode ser de Goianá ou de Confins, o primeiro contato que ele tem com a universidade é através do veículo, é através do motorista que vai ali recebê-lo. E quando ele é recebido por um motorista educado, competente, como nós temos, né, tanto servidores públicos como terceirizados, mas num veículo novo, limpo, seguro, isso faz toda a diferença. E a gente recebe feedbacks de todos, né, que ficam impressionados com a qualidade da nossa frota, e esse é o nosso foco. Até porque fazer manutenção de veículos velhos na universidade normalmente é antieconômico. Então nós temos tido uma lógica de que toda vez que entra um veículo novo na frota, nós fazemos leilão dos veículos antigos, exatamente porque nós não precisamos aumentar de maneira muito expressiva a frota, porque senão isso gera também despesas de custeio muito grande para a nossa universidade. Então essa é uma estratégia que a gente tem adotado. E brevemente nós vamos conseguir também, nessa parceria que nós temos com a Receita Federal, mais um ônibus mais novo para transporte dos nossos estudantes da comunidade em viagens, né, de longa distância.
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1: No programa de hoje, temos a participação do reitor da UFV, professor Demétrios Davi da Silva. Estamos no ano do centenário da UFV e desde o início vem acontecendo grandes eventos em comemoração a essa data tão marcante e inesquecível para a atual gestão. Gostaria que o senhor relembrasse sobre a Semana do Fazendeiro, que bateu todos os recordes da última formatura em que o senhor foi paraninfo e a vice-reitora professora Rejane foi a homenageada geral, e mais recente sobre o UFV Fest 100, que movimentou todo o último final de semana.
2: Exatamente, João. Eu sempre digo que tudo que acontece esse ano, mesmo quando se trata de eventos que ocorrem anualmente, ele tem um caráter especial, né? E foi feito de maneira muito especial e diferenciada como forma de comemorar o primeiro centenário da nossa universidade. E isso aconteceu com a 96ª Semana do Fazendeiro, que foi a maior e melhor da história. Nós tivemos 2 dias a mais, o pessoal até brincou que é uma semana de 9 dias, e foram 2 finais de semana que propositadamente foram propostos por mim de forma a acolher ainda mais a comunidade, porque o sábado e o domingo são os dias que as pessoas podem mais estar aqui na UFV, e nós tivemos recorde em tudo, maior número de inscritos, maior número de cursos, foram mais de 420 cursos na Semana do Fazendeiro, e mais de 140 mil pessoas que nos visitaram durante a 96ª Semana do Fazendeiro. E não posso deixar de destacar também a 56ª Semana do Produtor Rural, que ocorreu em Florestal, que também bateu recordes em função aí da programação especial que foi feita, alusiva ao primeiro centenário da nossa universidade. Eu não posso deixar de agradecer a toda a equipe de técnicos administrativos, de terceirizados, de docentes e de estudantes, particularmente os estagiários e voluntários que atuaram na 96ª Semana do Fazendeiro, que fizeram um trabalho espetacular, permitindo, né, elevar a nossa universidade mundo afora e permitindo que nós continuássemos a realizar o maior evento de extensão universitária da América Latina. Em relação à formatura, esse é um momento muito especial. Tivemos formatura em Florestal, Rio Paranaíba, e depois aqui no campus sede em Viçosa. E foi um momento muito rico, né? Porque a turma que formou em agosto, foi dia 6 de agosto, é verdadeiramente a turma do centenário da UFV, já que agosto é o mês em que nós completamos os 100 anos da universidade. Então já teve esse caráter muito especial de ser verdadeiramente a turma do centenário da UFV, a turma que formou em agosto deste ano. E além disso, eu tive a honra de ser escolhido como paraninfo, a professora Regiane como homenageada geral, que deu um caráter mais especial, e eu aproveito para agradecer a todos os estudantes que nos permitiram, né, essa honraria, né, que ficará guardada em minha memória e em meu coração, né, durante a minha trajetória de vida aqui na universidade. E como você destacou, nós temos procurado fazer uma programação que marque efetivamente o centenário do UFV. E por isso, né, idealizamos o UFV Fest 100 anos, que foi propositadamente locado nas 4 pilastras para permitir um acesso mais fácil da comunidade viçosense. Foram 2 dias de muitas atrações e para todas, né? Desde a criança até a pessoa de maior idade. Na parte da manhã e início da tarde, nós tínhamos atividades de pinball, atividades circenses, pipoca gratuita para as crianças. Teve muitas atrações e a gente viu a família presente aqui no campus. Na parte da tarde, nós começamos os shows, que foram até, né, o final da noite. E foi muito gratificante, João, porque no primeiro dia, que foi no sábado, nós projetamos shows com ex-alunos de destaque no cenário regional e nacional, como Matheus Mulato, como Carla Seno, como Aline Calisto, que deram um show. E foi, assim, muito gratificante estar lá, e eu participei de todos os momentos, porque você via a família presente. Até durante a noite você tinha crianças de colo presentes lá, muitos professores, muitos técnicos, muitos terceirizados, na comunidade de Viçosa participando. Então foi lindo. E no domingo nós projetamos eventos de atração mais nacional. Tivemos Sonic Duo, tivemos Banda Deliciar, que também tem dentre os seus componentes uma ex-aluna da nossa universidade, da educação infantil. Depois a Bia Dias, que deu um show. E finalizando com um show fantástico, né, que foi o do Fala Mansa, que teve uma interação muito grande com o público. E foi impressionante ver a multidão de pessoas em nossa universidade. Eu, particularmente, nunca vi uma universidade tão cheia. E, diga-se de passagem, João, sem absolutamente nenhuma ocorrência, sem nenhuma briga, sem nenhum problema, acolhendo a família viçosense. E eu só recebi elogios, né, pelo fato da universidade novamente se abrir para a comunidade de Viçosa. E eu destaquei naquele momento que esse festival que nós fizemos foi uma singela forma de agradecer a comunidade de Viçosa por nos acolher há 100 anos aqui na Zona Nabato Mineira. A gente é muito grato, né, a todos por esse sentimento, né, de pertencimento e por, né, tratarem tão bem a nossa comunidade universitária. E eu sempre digo, João, que não são ufevianos apenas aqueles que estudaram, estudam, que trabalharam ou trabalham na UFV. São todos aqueles que, de alguma forma, nos apoiam e fazem parte do nosso dia a dia. Todos são ufevianos de coração.
1: Por sinal, muito elogiado esse festival, professor. A comunidade recebeu muito bem.
2: Eu fiquei muito feliz. Acho que numa cidade que ainda tem poucas atrações culturais, né, é muito bom proporcionar esses momentos. Eu até tive muitos relatos de pessoas pedindo, nós precisamos disso mais vezes. Mas, na realidade, assim, não é simples organizar um festival como esse, inclusive assim, o custo de você trazer atrações, montar um palco, porque uma coisa que a gente sempre destaca, João, tudo que a gente faz, a gente procura fazer com qualidade. Todos que vieram viram a qualidade do som, do palco, da iluminação, foi tudo feito com muito carinho por toda a nossa equipe, né, para proporcionar um momento muito agradável para toda a população de Viçosa e de região. E foi incrível perceber que vieram caravanas de outras cidades da região aqui para participar desse momento. Inclusive, no dia nós sorteamos lá numa promoção que o Paulinho Brasília fez, quem ganhou não foi nem daqui de Viçosa, era de cidades vizinhas que estiveram presentes aqui também naquele momento.
1: Vale relembrar também, professor, sobre as inúmeras homenagens que a Universidade Federal de Viçosa vem recebendo, inclusive da Comenda Arthur Bernardes, no dia do aniversário do ex-presidente.
2: Nós temos tido a oportunidade de receber inúmeras homenagens. Começamos com homenagem na Assembleia Legislativa de Minas Gerais, foi no dia 30 de abril, uma proposição do viçosense deputado estadual Roberto Andrade. Depois nós tivemos, né, a homenagem na Câmara dos Deputados, uma proposição do deputado federal Padre João. Tivemos homenagem aqui na cidade de Viçosa, foi linda a homenagem, pela Câmara de Vereadores, uma proposição do vereador professor Idelmino, um grande parceiro de nossa universidade, a quem a gente aproveita para agradecê-lo imensamente. Essa homenagem foi, né, teve aqui essência de todos os demais vereadores, e a gente aproveita para agradecer a todos, em nome do presidente da Câmara de Vereadores, o nosso amigo vereador Robson. E vamos ter agora, no dia 18 de setembro, às 14 horas, uma nova homenagem no Congresso Nacional, ou seja, no Senado Federal, uma proposição do senador Rodrigo Pacheco, e eu aproveito para convidar toda a comunidade, sendo possível, para estar presente nesse momento tão especial. E como você falou, no dia 8 de agosto, que é o dia do nascimento do saudoso presidente Arthur da Silva Bernardes, nós tivemos a universidade recebendo nos jardins da casa Arthur Bernardes, né, a comenda Arthur Bernardes, como forma de reconhecer a trajetória de sucesso de 100 anos da nossa universidade. E eu aproveito aqui para agradecer imensamente ao Bruno Torres, presidente.

0: Já tivemos aqui a vinda dos vereadores aqui, do prefeito Russo, e vamos ser homenageados também em Coimbra. Cajuri também tivemos a homenagem, que foi uma proposição do nosso amigo vereador Valentim. Então, tem sido um momento muito grato, né? Essa comemoração do centenário da FV. Eu sempre dizia, João, desde a última campanha eleitoral em 2022, que se eu tivesse a oportunidade de ser reeleito, eu poderia viver um momento muito especial, que é dirigir a universidade no ano do seu centenário. E isso ficará marcado, né, para sempre em minha memória, né, em meu coração.
1: Professor, no próximo fim de semana, no sábado e domingo, a UFV se prepara para receber em torno de 3 mil atletas de várias partes do Brasil, ou seja, o dobro em relação ao ano passado. É o Festival Meia Maratona, com muitas atrações e atividades para toda a comunidade. O festival começou em sua gestão, com maior apoio e todo incentivo para se tornar realidade. O senhor diria que ele alcançou o tamanho de destaque, que já faz parte do calendário oficial da universidade? E qual a importância desse festival para a UFV e até mesmo para a nossa cidade?
0: Não, com certeza, João. Primeiro, esse evento é extremamente importante. Ele já faz parte do calendário oficial e institucional da universidade. Eu me lembro que quando nós o idealizamos, e eu aproveito aqui para agradecer imensamente a uma pessoa que foi responsável, né, por esse processo, o professor João Bouzas Marins, que infelizmente aposentou recentemente, mas continua, né, nos apoiando intensamente. Todos os anos ele retorna no Festival Meia Maratona. E o professor Bouza sempre foi uma pessoa extremamente empolgada e tocamos para frente esse projeto. E desde a primeira edição, eu destaquei claramente que nós colocaríamos o Festival Meia Maratona no calendário oficial de atividades da nossa universidade. E é um evento extremamente importante. No primeiro ano, nós tivemos que investir recursos, né? Porque naturalmente não conseguimos patrocínios, o número de inscritos foi menor. E agora é um sucesso total. E quando você fala 3 mil inscritos, é porque nós queremos sempre fazer um evento com padrão e efeito de qualidade. Mas as 3 mil inscrições acabaram em poucas horas. Se nós tivéssemos colocado 5 mil vagas, teriam sido todas ocupadas, porque todos que participaram das edições anteriores reconhecem, primeiro, a prova no campus mais lindo do Brasil e o grau de organização que nós temos na meia maratona. Agora, coordenada pelo professor Elton, que faz um trabalho fantástico no Departamento de Educação Física da nossa universidade. Então, já é um evento que é oficial e a importância, ela é muito expressiva. Porque, João, é incrível como nós vimos diversas pessoas, particularmente da UFV, que são docentes, técnicos, estudantes, ingressando no esporte de corrida, nas atividades físicas, depois do início desse Festival Meia Maratona. Exatamente para poder participar desse momento tão importante da universidade. Então, é algo que foca não só na saúde física, mas também na melhoria das condições de saúde mental das pessoas. Então, é algo que a gente investiu muito, continuará investindo, e por isso é um Festival Meia Maratona. Nesse ano nós vamos inovar, que vão ser 2 dias, né? No sábado, já vai começar na parte da tarde, com muito show, com atividades culturais para toda a comunidade, e com a Maratona Kids, que vão ser 300 crianças participando no sábado, não vai ser mais no domingo como era antes, para ter um momento especial. E é marcante ver a empolgação dos pais, né, e dos maratonistas. Então é muito lindo aquele momento. E no domingo, né, o festival continua, começa a partir de 6h30 da manhã, e na sequência nós vamos ter atrações, né, várias bandas tocando o dia todo, para permitir um momento, né, muito agradável para toda a comunidade de Viçosa região que estará aqui. Então, eu tenho certeza que vai agradar todos e todas, e nesse ano com um recorde histórico de participantes, ou seja, 3 mil corredores e corredoras que estarão participando desse momento histórico da nossa universidade.
1: Ok, professor, grandes obras, homenagens e muitos eventos.
0: Com certeza.
1: O programa UFV Entrevista faz agora uma breve pausa. Estaremos de volta logo após o intervalo com o reitor da UFV, professor Demétrios Davi da Silva.
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1: Meio-dia e 35.

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1: Estamos de volta com o programa UFV Entrevista, que conta com a participação do reitor, professor Demétrios. Ele continua a nos falar sobre os equipamentos recebidos através de doações da Receita Federal. Durante a próxima semana, também acontecerão diversos eventos em comemoração ao centenário, dentre eles o hasteamento oficial e a foto oficial das bandeiras do Brasil e de todos os estados, da entrega do título Doutor Honoris Causa à ministra Carmen Lúcia, a cerimônia oficial dos 100 anos e o grande baile comemorativo. O que o senhor destaca e como se sente nessa data tão importante?
2: Ô João, todas as vezes que eu entro na universidade, que eu vejo nos painéis de LED o número de dias que faltam para o centenário, bate um frio na barriga, né? Porque nós temos muitas atividades ainda a serem implementadas. Não apenas até o dia 28, mas também na sequência. Então é, ao mesmo tempo, um sentimento de gratidão muito grande. Todos estamos trabalhando muito, as nossas equipes, cansados sim, mas com a energia que se renova a cada dia, que se renova com os feedbacks que a gente tem, por exemplo, como foi do UFV Fest 100 anos, ao ver o brilho no olhar das pessoas, a alegria de participarem desse momento histórico, os comentários nas redes sociais. Então, são inúmeras atividades. Eu solicito a todos que entrem, né, na programação oficial da UFV 100 anos, que possam participar desse momento histórico. E não apenas na próxima semana. Nessa semana, nós temos uma série de atividades ainda em andamento. O CCA comemorou 100 anos, ainda tem atividades em andamento. Nós vamos ter agora, no dia 20, uma inauguração que é muito esperada, que é a inauguração do Restaurante Escola, um espaço nobre para mais de 200 pessoas, que permitirá que todos tenham um ambiente muito agradável para se alimentar, para conversar. Vai ter café, vai ter pizza, vai ter refeições. Então, é um ambiente muito, né, agradável. Nós reestruturamos todo aquele lago, fizemos um deck. Então, vai ser um ambiente muito fantástico, que a partir do dia 21, né, que é sexta-feira, já estará aberto para a população. E no próprio dia 21, né, às 8 horas, nós teremos no Salão Nobre do UFV aquele evento que nós realizamos em três tempos, o UFV em três tempos. Já tivemos o tempo passado, presente e agora o tempo futuro. E eu convido a toda a comunidade para estar conosco. Teremos diversas pessoas participando, inclusive o presidente da Fundação de Amparo à Pesquisa de Minas Gerais, professor Carlos Arruda, onde nós vamos reprojetar a nossa universidade para o próximo centenário. E na próxima semana as programações continuam, né? Nós vamos, né, para todos que passaram naquele gramado entre o Bernadão e o alojamento velho, que também foi inaugurado recentemente, de velho só tem o nome, né? Nós hasteamos a bandeira do Brasil, da UFV e de Minas Gerais, e vamos, né, no dia 26, hastear todas as bandeiras dos estados do Brasil. E vamos ter dois estudantes de cada estado brasileiro hasteando as bandeiras dos seus respectivos estados. E nesse mesmo dia, dia 26, que é uma quarta-feira às 10 horas, nós vamos ter a foto oficial do centenário da UFV nas escadarias do Bernadão. Então convida todos os docentes, todos os técnicos, terceirizados, estudantes que possam estar presentes naquele momento. Vai ser um momento marcante, ou seja, nós ficaremos para a história da nossa universidade. E eu convido a todos para estarem nesse momento. Cantaremos o parabéns para a UFV e serviremos um bolo para todos aqueles que estiverem presentes, que é o bolo do centenário da nossa universidade. Então vai ser um momento bastante gratificante. No dia 27, teremos a missa, certo? Alusiva ao centenário da UFV, coordenada pelo padre Geraldo, na capela da UFV, onde nós teremos a vinda do bispo Dom Ayrton e do bispo Dom Walter, que é ex-aluno da nossa universidade. Teremos a honra de ter dois bispos celebrando a missa do centenário da UFV no dia 27, a partir das 18 horas. Eu convido a todos para estarem conosco nesse momento tão especial. E no dia 28, que é o dia do centenário, será o ápice, né, das comemorações. A partir das 10h30, no Fernando Sabino, nós teremos aí a cerimônia de concessão do título de doutora honoris causa, a ministra Carmen Lúcia. Vai ser a primeira mulher agraciada ao longo de 100 anos com esse título na nossa universidade e a 12ª pessoa que receberá esse título. destacando que a UFV, diferentemente de outras instituições, ela não banaliza a concessão de títulos de doutor honoris causa e, por isso, ao longo de toda a nossa trajetória, somente 11 pessoas receberam esse título e agora nós teremos a ministra Carmen Lúcia sendo a 12ª pessoa a receber essa honraria. E, a partir das 18h30, teremos a cerimônia oficial do centenário do UFV, onde nós teremos a oportunidade de homenagear os docentes e técnicos que serão agraciados com as medalhas de ouro Peter Ehrenhoff dos méritos de ensino, pesquisa e extensão. Teremos também a medalha do mérito administrativo, teremos a medalha Candinho para os servidores com 25 se mulher ou 30 anos se homem de dedicação à universidade e a medalha Belo Lisboa para os docentes com 25 anos de serviço prestado para a nossa instituição. Além disso, nós teremos também uma homenagem a todas aquelas instituições parceiras, né, que fazem parte dessa trajetória da Universidade Federal de Viçosa ao longo do seu primeiro centenário. Então vai ser um momento, né, muito especial para todos nós. E ao final nós teremos o grande baile do centenário, né, que é um baile por adesão, mas que já tem praticamente todos os ingressos vendidos. Serão 3.800 pessoas participando do momento histórico da nossa instituição e, né, será muito gratificante poder participar, né, desse momento.
1: Professor, e eu deixei por final para o senhor anunciar uma grande surpresa que foi preparada, não só para a universidade, mas para toda a comunidade viçosense. Qual é essa surpresa?
2: Exatamente, eu tenho falado para as pessoas que nós vamos sair no baile, né, que o baile inicia às 22 horas no dia 28 e termina no dia 29, e logo que nós saímos do baile, nós já temos um outro evento, um grande evento, que é o que está dando uma repercussão fantástica, que é o evento do maior doce de leite do mundo. Nós já tínhamos o melhor doce de leite do mundo e agora, numa parceria com Laticínios Viçosa e a Fundação Arthur Bernardes, e eu aproveito aqui para agradecer ao presidente da FUNAB, o professor Rodrigo Gava, ao diretor científico, né, o professor Olinto, que foi eleito, inclusive, né, presidente da FUNAB, que tomará posse a partir do dia 28 de setembro, ao superintendente José Reis e ao gerente do Laticínios, o Aristides. Agradeço por toda essa parceria que viabilizará esse momento histórico. Nós vamos entrar para o, né, Guinness Book, que é o livro dos recordes. Então, a equipe do Rank Brasil estará aqui no dia 29 para referendar esse recorde. Nós faremos um doce de 3 toneladas. Está sendo produzido, né, um tacho gigante de 2,70 metros de altura por 2 metros de diâmetro em aço inox, porque todo o doce tem que ser feito de uma única vez. Serão 7.500 litros né, de doce de leite, e no dia 29 nós teremos esse tacho gigante exposto nas 4 pilastras. O palco do UFV Fest 100 anos já permanecerá lá, porque nós vamos ter também bandas de música, vão ter atração para as crianças. Vai ser um evento de 10 da manhã às 3 da tarde. Avisar a comunidade que todo esse doce de leite será distribuído gratuitamente. Nós fecharemos a via principal do UFV para que todos tenham mais segurança. Será tudo feito de forma muito organizada. Teremos 5 dosadores para alimentar 5 fileiras, né, ou 5 filas, onde as pessoas receberão os potes com 300 gramas de doce de leite cada um. Então não adianta ninguém trazer pote, balde, porque nós iremos fornecer os potes comemorativos. E será um momento muito marcante, né? E novamente, é uma forma de agradecimento à comunidade de Viçosa e de região que acolhe tão bem a instituição ao longo dos seus primeiros 100 anos de existência.
1: Só a título de curiosidade, professor, o atual recorde de maior doce de leite pertence a uma cidade do México.
2: Exatamente, são um pouco mais de 2.800 quilos. Isso. E destacar, João, que eu sempre falo, que no dia 29 nós teremos também a presença do estudante, do Luiz Fernando Corbe, que é de Agronomia 2024, que foi quem me apresentou a ideia do maior doce de leite. Eu apenas coloquei a ideia em prática, mas em maio, se não me engano, foi no dia 7 de maio, eu estava almoçando no restaurante universitário e esse estudante chegou na minha mesa e apresentou a ideia. E eu falei, escreve para mim no meu e-mail e eu vou verificar, mas eu gostei dessa ideia. Só que eu brinquei com ele esses dias que ele me falou que o maior doce de leite era 1.300 quilos. Ele errou na hora lá. Porque se ele falasse que era 2.800 e poucos quilos, eu provavelmente não teria nem coragem de iniciar as tratativas para realizar esse feito. Mas, a partir daí, eu conversei com a equipe da FUNAB, eles encamparam a ideia. E é interessante, João, que esse está sendo o evento com maior visibilidade institucional para a cidade de Viçosa, para o UFV e para o Laticínios. Só, né, no post que nós fizemos no Instagram oficial da universidade, foram 500 mil de visualizações. Então é algo fantástico, em todos os locais do Brasil isso já aparece e vai permitir, né, elevar o nome de Viçosa e da UFV, assim como também do Laticínios, mundo afora, e a gente fica muito feliz com essa ideia que, né, nós tivemos aqui internamente e que conseguimos colocar em prática em mais uma parceria de sucesso que nós temos com a Fundação de Apoio UFV, que é a Fundação Arthur Bernardes, que faz parte integrante desses 100 anos de sucesso da Universidade Federal de Viçosa.
1: Ok, professor, tivemos excelentes notícias e ótimos eventos nos aguardam.
2: Com certeza.
1: Infelizmente estamos chegando ao fim. Quero agradecer não somente pela colaboração, mas também pela sua disposição em nos trazer valiosos esclarecimentos. É muito importante mesmo mostrar para a comunidade o que acontece na nossa universidade. E finalizando, gostaria que o senhor deixasse a sua mensagem para todos os ouvintes.
2: A mensagem é de agradecimento por tudo que fazem pela Universidade Federal de Viçosa. Como eu sempre digo, João, e tenho reafirmado isso ao longo dos últimos tempos, são fevianos todos aqueles que se dedicam pela nossa universidade, independente de terem ou não um vínculo formal com a nossa instituição. E é uma mensagem de agradecimento e um convite, um chamado para que estejam conosco, prestigiando todos esses eventos que nós conversamos, alusivos ao primeiro centenário do UFV. E destacar que no próprio dia 29 e no dia 30, além, certo, do maior doce de leite do mundo, nós teremos também o VJazz, que será realizado, né, no Recanto das Cigarras, e a gente convida a todos para estar presente, além de diversas outras atrações que nós teremos também nos próximos meses e que a gente vai conversar nos próximos programas com a sua grande audiência na cidade de Viçosa Região. Um grande abraço e semana abençoada para todos nós.
1: E assim chegamos ao fim do programa de hoje. Tivemos a participação do reitor da UFV, professor Demétrios Davi da Silva. Agradecemos imensamente as equipes da DCI, da Reitoria e da Fratev. E a você, ouvinte, agradeço pela sintonia e audiência. Receba um grande abraço e até a próxima edição.
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7: Uma e três.
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1: Bem-vindos, estamos de volta com o Aqui Jazz, um programa inteiro dedicado ao jazz. E começamos com uma homenagem aos 110 anos do nascimento daquele que é chamado de A Voz, o velho e bom Frank Sinatra, cantando um clássico do jazz de 1954 de Bart Howard. A música é Fly Me to the Moon, aliás, música que foi também ligada ao programa espacial A Missão Apolo de Viagem à Lua. E a gravação tem o auxílio luxuoso do também grande Antônio Carlos Brasileiro de Almeida Jobim. Enfim, vamos voar com Tom Jobim e Frank Sinatra.

0: Ouvimos Hot Stuff, um sucesso do final dos anos 70 e 80 com Donna Summer. Aqui, ouvimos a voz e versão da cantora Judith Owen. Antes, a tradicional The Shadow of Your Smile, de Paul Webster e John Mandel, com Moonlight Jazz Trio. E abrimos o bloco lembrando os 110 anos do nascimento de Frank Sinatra com o próprio Sinatra e Tom Jobim em Fly Me to the Moon.
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0: Agora, no segundo bloco, começamos com um blues dos velhos tempos, Judgment Day, música dos anos 50 do gaitista de blues James Pryor. E vamos com um homem que é também do blues e do jazz, Eric Clapton.

0: Ouvimos Blue Velvet, música popular dos anos 50 com a cantora holandesa Lara Louise. Antes, Si Tu Vois Ma Mère, do quase francês Sidney Bechet, quase sempre presente nos filmes do também clarinetista Woody Allen. E abrimos o bloco com Judgment Day, na versão do cantor e guitarrista Eric Clapton.
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3: Uma e 25.
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0: No terceiro bloco, continuamos com instrumentos, vozes e versões em um programa inteiro dedicado ao jazz. Agora, Hit the Road Jack, de Percy Mayfield, bastante conhecida e consagrada na voz do cantor e pianista Ray Charles. E diga-se, gravação que ganhou um Grammy em 1961. Enfim, vamos com uma das queridinhas nas rodas de blues e jazz, Hit the Road Jack.

0: Ouvimos All My Loving, de Lennon e McCartney, com Rita Lee e Roberto de Carvalho. Antes, I Got Luck in the Rain, dos anos 40, de Harold Amison, com o arranjador alemão Frank Waldo, música tema do filme Um Dia de Chuva em Nova York, de Woody Allen. E a primeira desse bloco foi Hit the Road Jack, com Ray Charles.
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0: No último bloco, começamos com gente nova, aliás, muito nova. A cantora francesa de apenas 23 anos e que já ocupa os principais palcos do jazz mundo afora, Laura Englade, que acaba de lançar, pasmem, o seu terceiro álbum. Vamos com Laura Englade cantando I Don't Mind, de Billy Strayhorn e Duke Ellington.

0: Ouvimos a cantora e pianista Candace Springs e o baixista Christian McBride em Devil May Care, de Bob Dorough. Antes, um som quase único no jazz dos anos 50, o som do vibrafonista Milt Jackson e o seu The Modern Jazz Quartet, em Softly As in a Morning Sunrise. E abrimos o bloco com Laura Englide cantando I Don't Mind, de Billy Strayhorn e Duke Ellington.
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0: Vamos terminar, e terminar como começamos, lembrando os 110 anos do nascimento do grande Frank Sinatra, conhecido como The Voice, ou A Voz, aqui cantando com um dos seus parceiros, o maestro soberano Antônio Carlos Brasileiro de Almeida Jobim, há exatos 31 anos da sua morte. Antes disso, para ouvir de novo esse e outros programas como esse, acesse SoundCloud, o tocador do Aqui Jazz. Enfim, vamos com um clássico da bossa nova e também do jazz, Drinking Water, ou, em bom português, Água de Beber, de e com Tom Jobim e a voz de Frank Sinatra.

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2: Pessoal da Rádio Universitária, ouvintes, é um prazer estar aqui falando com vocês, uma felicidade enorme. Espero que vocês ouçam bastante o 5 a 5, espero que o 5 a 5 compareça bastante por aqui. É muito bonito se encontrar na beleza da música e é uma honra estar aqui com vocês. Então, um beijo aí a todos os ouvintes.

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5: Olá, seja muito bem-vindo a mais um Momento Contábil. É um prazer ter a sua companhia para desbravarmos juntos o universo dos números, dos impostos e, principalmente, da gestão do seu negócio. Se você vende produtos no Mercado Livre, na Amazon, na Shopee ou se presta serviço através de aplicativos como iFood ou Uber, o assunto de hoje é vital para a saúde do seu bolso e para a continuidade da sua operação. Com o avanço da reforma tributária, um termo começou a ganhar holofotes e a tirar o sono de muitos empreendedores digitais. É o chamado split payment, ou em bom português, a divisão de pagamento. Mas não se assuste com o nome em inglês. A gente vai conversar hoje sobre como essa tecnologia vai mudar a forma como o imposto sai de sua venda e vai direto para o governo, sem nem passar pela sua conta bancária. Vamos entender como isso funciona na prática? Imagine que você vendeu uma camiseta por R$ 100 em um marketplace. No modelo tradicional, esse dinheiro entrava na conta da plataforma ou na sua conta bancária. E depois de um mês, você calculava o imposto e pagava a guia para o governo. O problema, na visão do fisco, é que entre a venda e o pagamento do imposto, muita coisa podia acontecer. O dinheiro sumia, a empresa fechava, o empreendedor simplesmente esquecia de pagar. O split payment foi criado para acabar com esse atraso. Ele é uma ferramenta tecnológica que faz a divisão do dinheiro no exato momento da transação. Quando o cliente passa o cartão ou paga o Pix, o sistema já identifica. X reais são do vendedor, Y reais são a comissão da plataforma e Z reais são o imposto. IBS e CBS. O valor do imposto é desviado automaticamente para o cofre do governo. É a chamada arrecadação em tempo real. Para quem vende online, a operação parece simples, mas a engenharia contábil por trás é bastante robusta. Vamos usar o exemplo de um lojista em um grande marketplace. O consumidor final compra um produto, por exemplo, por R$ 1.000. O sistema de pagamento, ou checkout, identifica as alíquotas da reforma tributária. Suponhamos uma alíquota somada de 25%. R$ 250 vão direto para a conta do governo. Os R$ 750

0: restantes são divididos entre a comissão da plataforma e o saldo líquido do vendedor. Isso muda drasticamente o fluxo de caixa. Antes, o vendedor tinha o valor bruto na mão por alguns dias. Agora, ele só recebe o valor líquido de impostos. Para as plataformas digitais, o desafio ainda é maior, pois elas se tornam responsáveis por garantir essa divisão sem que haja algum tipo de erro, sob pena de sanção pesada. Aqui entra o papel fundamental da contabilidade. Com split payment, o registro contábil não pode mais ser feito apenas por cima. É preciso uma rastreabilidade total. Cada venda gera um crédito tributário automaticamente. Se você comprou matéria-prima e já pagou o imposto nela, esse crédito precisa ser compensado com o que foi retido no split payment. As obrigações fiscais mudam de foco. O foco deixa de ser gerar uma guia de pagamento e passa a ser conferir se o sistema reteve corretamente. Se o sistema do marketplace calcular o imposto errado e reter a mais, o seu lucro vai embora. Se reter a menos, você pode ficar em dívida com a Receita Federal sem nem saber. A documentação fiscal, ou seja, as notas fiscais eletrônicas, precisam estar perfeitamente integradas ao sistema de pagamentos. Não são só os vendedores de produtos que entram nessa. Se você é um motorista de aplicativo ou entrega comida, o split payment também alcança sua prestação de serviço. O ISS, que agora vira parte do IBS, será retido na fonte. Isso traz uma formalização forçada para o setor, o que é bom para a transparência, mas exige que o profissional autônomo ou a pequena empresa de serviços tenha um controle muito rígido sobre suas taxas e recebíveis. O split payment não é um novo imposto, mas uma nova forma de cobrar os impostos, IBS e CBS, trazidos pela reforma tributária. O valor final da carga tributária depende de sua categoria, mas a forma de pagamento será imediata. O maior desafio é a tecnologia. Pequenos e-commerces, que utilizam plataformas próprias, precisarão utilizar seus gateways de pagamentos para suportar essa divisão. Por outro lado, a grande oportunidade é a redução de burocracia no final do mês. Se o imposto já foi pago no ato da venda, o empreendedor gasta menos tempo gerando boletos e mais tempo focado em vender. Além disso, o split payment ajuda a combater a concorrência desleal. Aquele vendedor que não pagava impostos e conseguia preços muito baixos, agora terá o imposto retido automaticamente, igualando o campo do jogo para quem sempre trabalhou de forma correta. O split payment é o futuro batendo na porta. Para quem vende em marketplaces ou plataformas digitais, a regra de ouro agora é organização. Você precisa saber exatamente qual é a sua margem de lucro, já descontando a retenção automática. Não deixe para entender isso quando o dinheiro cair menor na sua conta. Procure seu contador de confiança, revise suas configurações de pagamento nas plataformas e certifique-se de que sua emissão de nota fiscal está sincronizada com seu recebimento. A reforma tributária traz mudanças profundas, mas quem se prepara não apenas sobrevive, como prospera. Obrigado pela sua audiência. 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
2: 2h40.
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6: Três e sete. 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

E aqui a gente vai, sai do serviço cansada, acorda às 4 horas da manhã para trabalhar e não tem horário para chegar em casa. É mal administrado mesmo, é mal mesmo. Não tem administração nenhuma.

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1: 3:33. 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
7: Quatro e quatro. 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
5: 4 horas e 30 minutos.
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7: Uma boa tarde para você que nos acompanha nessa quarta-feira, dia 19 de agosto. Direto dos estúdios da Universitária 100.7 FM, começo Na Área, o seu programa de esportes. Eu sou Pedro Badin e conto com a presença do Ricardo Duarte e do Antônio Toledo. Sejam muito bem-vindos ao programa de hoje. Programa especial, vamos falar sobre a quarta edição da Meia Maratona da UFV, o atual cenário das corridas de rua no Brasil e, claro, dos mata-matas de Liberta e Sul-Americana que acontecem hoje. Para começar, Ricardo, boa tarde. Qual o seu destaque inicial?
8: Boa tarde, Pedro. Boa tarde, Antônio. Boa tarde, ouvintes. Deixa eu me apresentar direito, né? Faz tempo que eu não venho aqui no programa. É um prazer retornar para bater esse papo legal aqui com vocês. Para quem não me conhece, eu sou o Ricardo, um dos coordenadores do projeto Extensão na área. Estou aqui hoje para a gente conversar nesse primeiro bloco do programa sobre a meia maratona da UFV que acontece nesse domingo. A galera se preparando aí essa semana e meu destaque será justamente essa preparação e falar um pouco desse fenômeno da corrida de rua nos dias de hoje.
7: Show de bola, vamos passar aqui todas as informações que você precisa saber, seja corredor ou que se for participar da programação. Antônio, boa tarde, qual é o seu destaque?
9: Boa tarde, Pedro. Boa tarde, Ricardo. Boa tarde para todo mundo aí ligado na Rádio Universitária. Então, meu destaque hoje, eu quero voltar novamente para o time do vôlei. E o Praia Clube agora oficializou a contratação de mais 3 jogadoras, né, para o time oficial para a Superliga desse ano. Né? Agora nós teremos a participação da atleta russa Kuznetsova, da canadense Andreia Mitrovic e a volta de Drusila, um dos nomes mais conhecidos da Superliga no Brasil, voltará a atuar em solo brasileiro agora nas quadras de Uberlândia. Então o Praia vem muito forte para tentar conquistar a Superliga. E além disso, né, falar um pouco dessa corrida também, que vai ser muito boa, né, que vem crescendo muito no Brasil e vai

0: Meia Maratona da UFV. O evento, que é dividido em três provas, 21, 10 e 5 quilômetros, conta também com corrida kids para os filhos aí dos participantes, quem quiser participar. Os circuitos acontecem todos dentro do campus da universidade, que é uma iniciativa pioneira da UFV nesse segmento. É a primeira universidade do país a ter uma corrida dentro do seu território. E para a atual edição foram registrados 3 mil inscrições, superando os 1.500 do ano passado. Edição do centenário da UFV promete ser a maior corrida até então. Ricardo, Antônio, para vocês, também depoimento aqui como atletas, né, vocês que praticam o esporte, qual a importância de um evento dessa magnitude para o esporte e para os seus praticantes?
1: Bom, deixa eu me posicionar, meu lugar de fala aqui, né? sou corredor de rua há 8 anos, né? Então, desde a época em que não existia essa onda intensa de se preocupar com pace, relógio Garmin, tênis de corrida, etc. E como sou jornalista, acredito que eu vou falar aqui como jornalista especializado em alguma forma na corrida de rua, né?
0: Uhum.
1: Então, de alguma maneira. Então, essa é a quarta edição, não é isso?
0: Isso, exatamente.
1: A quarta edição. A edição do ano passado eu não pude participar, né? Então, a cada ano, me parece, tem melhorado a organização, né? Vai se criando uma experiência aí de se organizar a corrida. Enfim.
0: Cada vez mais atrações a gente tem visto sendo incluídas.
1: E os 100 anos, né? A corrida dos 100 anos tinha que ter algo especial. A expectativa que eu pessoalmente tenho é, primeiro, o número de inscritos, né? Que é grande, né? Então, o pessoal de fora, né? Que vem mais de longe, né? Deve chegar aí por volta de sexta-feira, sábado. Mas mesmo assim, a minha previsão é, eu vou correr 21K, né? Então a minha previsão é chegar cedo, né? 6 horas, tá chegando ali, os portões fecham 6h30, mas tem aquela questão de estacionamento, né?
0: É, para quem estiver pensando em vir de carro, a entrada de carro nas quatro pilastras acontece só até às 6h30 da manhã. Então,
1: isso.
0: Se programem com antecedência. A largada e os eventos em geral são no gramado do edifício Arthur Bernardes, no centro ali da UFV.
1: É. A minha largada é 7 horas, então eu devo chegar às 6h50 mais ou menos, para tentar encontrar uma vaguinha aí boa, né? E vaga para o carro em algum lugar e me deslocar para a largada, né? Eu não moro no centro, então tenho que sair mais cedo. Então a importância para a cidade é enorme, né? Hotéis lotados aí, isso faz gerar o comércio, né? Para quem corre aqui em Viçosa é muito bom, porque vamos correr na nossa pista de treinos semanais, que é a UFV, sem precisar se deslocar para outra cidade. Isso também estimula novas pessoas a iniciarem seus primeiros quilômetros, né? A corrida de rua vem crescendo cada vez mais, né? A gente vê aí, né? Não é somente uma onda, como alguns achavam, mas veio para ficar, porque os hábitos de consumo das pessoas estão mudando, né? As pessoas preferem agora, na sexta ou sábado à noite, se preservarem mais a sua saúde, porque tem uma corrida no domingo e etc. Então, essa prática da corrida de rua, de maneira amadora, né, tem levado as pessoas ao médico, a se cuidarem antes da prática esportiva.
0: Ricardo,
1: tem muitos benefícios.
0: Por que você acha que, com essa nova onda que a gente tem visto aí das pessoas se preocupando mais com a sua saúde, praticando mais esportes, O que você acha que transforma a corrida de rua no principal esporte nesse momento aí desse boom? Porque acredito que foi a principal saída para essas novas pessoas no mundo da saúde, né?
1: Assim, é um esporte que ele é, de uma certa maneira, barato, né? Assim, com qualquer tênis você pode começar a correr, tá? Isso aí, essa questão do tênis é o tênis que é confortável no seu pé. Então você pode, com qualquer tênis, você começar a correr. Basta você encontrar um lugar, né, para correr, né?
0: Sim.
1: É evidente que para as mulheres é um pouco mais complicado, porque correr sozinha né, exige um pouco mais.
0: Exato,
1: a questão da segurança
0: tem
1: um certo risco, infelizmente. Então, geralmente a gente vê as turmas, né, correndo em turma, né? Então correr sozinho, como é o meu caso, que eu prefiro correr sozinho. Então, eu acredito que é uma forma mais barata, né? Mas atenção, a questão, eu vou falar daqui a pouco, a questão do fortalecimento, né? Ter que fazer uma boa academia, um fortalecimento é fundamental para quem quer, de fato, tornar a corrida como uma prática regular.
0: Muitas vezes a pessoa começa justamente pela facilidade, sem um profissional, e acaba trazendo consequências para o físico, né? A gente entra mais nisso daqui a pouco.

0: Antônio, para você, o que, que representa um evento dessa magnitude para o esporte e para você também, enquanto atleta de corrida aqui em Viçosa, vai estar correndo em casa, como o Ricardo falou, o que, que você acha aí da corrida do domingo?
1: Bom, eu também vou me colocar no meu lugar de fala, porque eu sou um corredor iniciante, né? Eu tô me aventurando agora nesse esporte, que para mim é muito novo, né? Eu sou acostumado mais com esporte coletivo, né? Na prática do vôlei, do futebol. E quando a corrida entrou na minha vida, foi um esporte muito novo, porque além de ser um esporte da qual você tem que superar você mesmo, ele te propõe a evoluir sempre mais, né? Então, para mim, a corrida, ela entrando assim nesse marco, principalmente que a universidade tá fazendo, ela leva a pessoa a pensar, que é o meu caso, por exemplo, eu correr nesses 5 km, vou querer evoluir para talvez buscar os 10 km e posteriormente os 15, né? E até chegar nos 21 km, que é o caso do Ricardo, né? Então, esse esporte para Viçosa e para a população que vai participar dessa corrida é um incentivo incrível para voltar à prática de esporte. Nos últimos anos, principalmente na minha cidade, né, os jovens estão buscando a prática esportiva, né, muito mais do que às vezes participar de festas, né, que é o que está acontecendo em Muriaé. Os jovens em si buscam a musculação e buscam a corrida como uma forma de evolução. A saúde vem sendo muito discutida nesses dias. Então, a prática da corrida na população e o que a universidade está fazendo vai ser ótimo, principalmente para incentivar as pessoas a correr atrás da saúde e conseguir evoluir. Eu acho que a corrida, ela é um esporte muito bom para que a gente possa vencer os obstáculos na nossa vida. Eu mesmo falo que eu tive um problema respiratório muito grande, né? Eu tive uma complicação que eu, principalmente depois que eu peguei Covid, né? Eu não tinha muita capacidade de aguentar longos períodos correndo, né? Fazendo muitos aeróbicos, principalmente na academia. E depois, agora mesmo que eu comecei a praticar, né? Primeiro na esteira e agora correndo na rua, eu consegui evoluir muito mais essa minha capacidade. E eu vejo que eu consigo respirar melhor, pensar melhor, porque a corrida vem me proporcionando isso. Então, para mim, essa prática, começar a ser incentivada dessa forma é maravilhoso.
0: Para servir até como uma dica, obviamente vocês não são especialistas, aqui é só um depoimento de atletas, qual a rotina de vocês pré e durante no dia da corrida, pós também para recuperação, como que vocês se comportam no final de semana, para passar aí para o pessoal que ainda está começando, não sabe como competir em provas, assim, como se comportar?
2: Olha só, a gente é jornalista, né?
0: Não tem nenhum fisioterapeuta
2: aqui. Está se especializando em corrida, porque a gente está praticando, né? A gente busca informação. Então, assim como o Antônio, né? Eu também, a gente busca informação e busca checar essa informação também, né? É muito importante a gente ter ali a corrida, exige que a gente procure ali evidências científicas, né? O que está sendo evoluído, o que é verdadeiro, né? Em termos da fisiologia do corpo, etc. A gente vai conhecendo o corpo. A corrida é um processo que você vai conhecendo o seu corpo. Como o Antônio mesmo falou aí, né? Então, tem um monte de dica por aí, né? Então, inclusive no canal do Instagram da Meia Maratona UFV tem muitas dicas boas. Mas vou falar aqui, estamos aqui falando da nossa experiência, né? Bom, agora domingo é o resultado daquilo que você treinou. Então, não adianta recuperar tempo perdido. Tá? Você vai ver hoje para quem conhece, é o último treino de todo mundo, porque o pessoal são 3 dias de descanso, os desavisados vão correr amanhã, sexta-feira, mas descanso é treino. Sim. Né? Então você vai ver muita gente fazendo hoje, né, o longão.
0: É um descanso que às vezes a pessoa não sente o impacto imediato, ele está se sentindo bem para correr, mas... No extremo, quando você forçar lá na hora da corrida, esse pouquinho de fadiga que você gastou vai fazer falta, né?
2: Porque o músculo se recupera, é o momento que... Né? Mas assim, a corrida de rua, qualquer que seja, é uma celebração, né? Então você vai para se divertir, porque você já sofreu nos treinos. Então é hora de se divertir, galera. Então você vai ter a pista, na pista são pessoas com muitas individualidades, né? Porque cada corpo é diferente do outro, corrida de rua é um processo, como eu falei, para você conhecer o seu corpo, né? Você conhece bem seu corpo correndo, então nesse processo você monta uma estratégia para cada corrida, porque cada corrida também é diferente da outra, né? Então é uma meia maratona do UFV, é bem diferente das outras, tem uma Sim. altimetria maior e etc, tem uma estratégia. Então eu vou te dizer o que eu estou fazendo, né, essa semana em termos de preparação, porque já me preparo para a minha maratona desde janeiro, né? Acredito eu que não somente eu, mas né, outros também. Esta semana já separei todo o material do dia da prova, que foi testado nos treinos. Então, material testado do treino, tênis, né, camisa que você vai usar, enfim. Eu costumo já usar o gel, né? Então comprei 3, mas eu acho que vou usar 2, não sei. Então, a partir de hoje eu estou bebendo 3 litros de água por dia. Então, aumentei a minha ingestão de carboidrato, macarrão, batata doce, pão de sal, enfim, para ter reserva de glicogênio no músculo, o que você vai precisar nos quilômetros finais. É quando você trava, aí, né, que é falta de glicogênio. Então, baixei meu volume de corrida, que geralmente todo mundo baixa o volume de corrida na última semana. Né? Então, essa semana já fiz os 22K, então 16 domingo, 5 ontem. Então, hoje fiz o meu último fortalecimento. E a partir de agora é descanso, descansar o corpo. Né? Tem gente que prefere treinar, mas como eu já conheço o meu corpo ele precisa de 3 dias de descanso para recuperação muscular e etc. No sábado eu vou fazer uns alongamentos, soltar o corpo, etc. Então, não, no dia da corrida, acordar cedo, né? Geralmente eu faço o que eu treino, né? Então todo mundo está fazendo isso, é o que todo mundo recomenda. Eu bebo 1 litro de água em jejum, como um pão de sal com ovo e café sem açúcar. Pronto, somente isso. E aí tomo um pouco de... Eu gosto de tomar um pré-treino, que é pó de beterraba, né, diluída, e é um bom vasodilatador, né? E aí faço alguns alongamentos, enfim. Então, faltando 15 minutos para a largada, eu gosto de uma rapadurinha, né?
0: Tá anotando aí, Tony?
2: E pace leve, porque a prova de 21, no meu caso, é prova de resistência, né? A prova dos 5 é prova de velocidade, a prova de 21 é prova de resistência. Então, eu pretendo fazer ali 2 horas e pouco, né? Não sou o pessoal do pace 5 aí, não, que vai fazer uma hora e meia. Então, para essa estratégia da meia, é guardar energia até o quilômetro 11, 12, mais ou menos, que é quando o pessoal começa a subida do Recanto. Né? A subida exige muito e a descida também, né? Porque força muito o joelho e tal, mas também é preciso guardar energia para a etapa da subida da Purdu também, que é uma das finais, né? Que já no finalzinho de prova. Né? O resto é só na hora que vamos saber, né, o que acontece. Espero que todos e todas saiam muito bem.
0: Tá aí. Antônio, como é que é a sua rotina? Tem algo, coisas em comum aí com o Ricardo?
1: Bom, acho que o Ricardo já falou todas as dicas necessárias, assim. Ah, como eu tô iniciando, né, a minha rotina também, tô tentando seguir esses passos, né? É uma coisa que a gente vai introduzindo como um processo, né? Principalmente a questão da alimentação, quer saber o que comer e quando comer para a gente poder chegar na prova bem fisicamente, né? Porque acredito eu, né, Ricardo, que a gente deve evitar refeições muito pesadas anteriormente à prova, né? Para que a gente consiga fazer essa quilometragem, porque, querendo ou não, as condições de climáticas, né? Dormir melhor também, né? Mas as condições climáticas do dia também podem interferir um pouco na prova. O sol.
0: Pelo,
1: né,
0: que eu vi, como a largada. As largadas passar já também, 7 horas a dos 21 quilômetros, 7h20 a dos 10 e 7h40 a dos 5. O tempo tá ameno, previsão de ali por volta de 18, 19, 20 graus, talvez até um friozinho, e acho que ao longo do dia vai abrindo o sol, né? Então ali, quando acabar a prova, acredito que o sol já esteja mais fortinho.
1: Que é um clima ótimo a gente começar cedo para, né?
0: Bom passar um protetor também.
1: Exatamente,
0: né,
1: passar um protetor. Mas acredito que a dica que eu posso dar, principalmente por ser iniciante, não tenho muita experiência para poder passar, né? Assim como o Ricardo, mas acho que o que eu aprendi muito essas semanas que eu tenho treinado é respeite o seu corpo. Eu acho que é muito importante, principalmente pra galera que tá começando, não se comparar com quem já tá na frente, mas sim respeitar o seu limite. Entenda que é um processo e que, aos poucos, a gente vai chegando lá e vai dar certo, né? Então, acho que a principal dica que eu passo é respeite o seu corpo, respeite o seu tempo para aprender, que você vai chegar no resultado que você quer.
0: Ó, a Corrida Kids, ela acontece no sábado, às 17 horas, 5 da tarde, também no gramado do edifício Arthur Bernardes. E a retirada dos kits, ó, pra quem vai correr, deve ser feita na Biblioteca Central, na BBT, ali um pouco depois do DCE, para quem não está familiarizado, das 8 às 18 da tarde para os adultos e das 8 às 16 para as crianças. Então, vão lá para garantir sua camisa, seu número, porque senão não vai entrar na competição de fato, né? E o evento também conta com outras programações. Vai ter show durante o dia ali no gramado, tanto do sábado quanto do domingo. O encerramento é no domingo, ali às 3 horas da tarde, começa a última banda. E palestras no Fernando Sabino no sábado à tarde. Tudo gratuito para quem tiver interesse em participar. A corrida, claro, não, né, foi através da inscrição. Antônio, sobre isso que você falou do respeito ao seu corpo, a pergunta serve para os dois, quem quiser responder, mas é justamente isso que eu queria jogar, de como que você faz para controlar essa ambição por querer forçar mais o seu corpo para um momento que você ainda não está preparado, sem ter, muitas vezes não tem um apoio profissional, né? Então em que você se baseia para medir o seu nível de desempenho, até onde você pode esticar, como você padroniza seus treinos?
1: Bom, como eu disse, como eu comecei agora a ter esse treino na rua, né? No começo eu senti muito a questão da diferença entre a esteira e a rua, né? Porque não é a mesma coisa, gente. Você correr na academia, numa esteira que vai te jogando pra frente, enquanto você vai correr no asfalto, né? Que é você que vai fazer a força pra ir pra frente, você vai sentir mais dor. Então, acredito eu que quando eu comecei a realmente sentir esse peso, eu falei assim... Beleza, no primeiro dia eu corri 3 km direto e aí eu caminhei um pouco e continuei para fechar os 5 km. Mas eu acho que eu fui acompanhando os resultados com muita paciência. Eu acho que a paciência foi uma chave para eu entender um pouco da limitação do meu corpo por agora, para eu chegar no sábado e conseguir, se Deus quiser, bater os 5 km, né? Mas eu fui medindo principalmente... Com a anotação, né, eu fui vendo o que eu poderia melhorar na questão do meu tempo, mas a questão de eu administrar a quantidade que eu corro em subidas e descidas. Eu acho que foi primordial para eu aprender. No circuito de 5 km, quando a gente vai subindo ali para o vestiário masculino, é uma subida. Então, você tem que saber administrar a força que você vai fazendo. Porque, como o Ricardo falou, quando a gente vai chegando no final da prova, o corpo só quer terminar. Então a gente tem que pensar o seguinte, beleza, como é que eu vou economizar a minha energia nesse percurso, com muita cabeça, né? Eu, por exemplo, eu gosto de pensar, por exemplo, principalmente em músicas que eu poderia escutar, mas em receitas às vezes também, né? Pô, quando eu terminar essa prova, eu vou comer tal coisa, então vale a pena eu conseguir correr isso aqui pra bater o meu recorde dos 3 km, que foi o caso anteriormente, e bater. Então eu acho que é a paciência. Paciência é a chave de tudo pra que a gente consiga correr os 5 km, e também, tipo, bater os nossos recordes pessoais, né? Porque, como eu falei no início, a corrida, ela é um esporte que vai fazer você lutar contra si mesmo. A cabeça da gente acaba diminuindo um pouco a nossa capacidade, mas com paciência a gente vai quebrando esse pensamento.
0: E a corrida, ela tem um ponto muito positivo pra ela, que ela, se praticada de forma consciente, permite uma longevidade muito grande.
1: Com certeza.
0: A gente vê muitas pessoas já em idade bem avançada que conseguem praticar a modalidade, então você tem que ter essa paciência, né? É uma coisa a longo prazo.
1: Eu acho legal. A corrida, eu acho que ela aparece pra gente, principalmente como um esporte que a gente pode praticar no nosso tempo. A gente não tem pressão alguma, a não ser nós mesmos colocando pressão na gente, né? Mas é um esporte que tem a paciência que a gente precisa. Porque a gente precisa ter a experiência, né, e o conhecimento do que a gente pode fazer. Que nem eu falei, respeite o seu corpo. Mas, né, com esse processo, com o treino regular, que não adianta nada você não treinar nada e falar que, não aguentei correr. É preciso ter essa preparação. E é preciso ter o respeito e a paciência. Pra mim é primordial. E o que me ajudou a entender essa minha limitação é, eu tenho paciência que eu vou fazer de pouquinho em pouquinho pra bater os 5 km.
0: Ô, Ricardo, como é que você trata isso aí de se colocar limites, de maneirar o seu desempenho? Antes de você responder, eu vou só trazer uma estatística que eu vi, que a plataforma Strava revelou que 86% dos corredores que utilizaram planos de treinamento de fato na plataforma, estruturados, definindo a quantidade por dia com base em orientações, bateram seus recordes pessoais no ano passado. Então, assim, tem mostrado uma eficácia muito grande realmente correr de forma consciente. Como você elabora isso?
2: Na minha época, eu nem... Assim, tinha outros aplicativos, né? Mas como a gente já sabia mais ou menos... por exemplo, das 4 pilastras para a Caixa Econômica é 1 km. Da Caixa Econômica até a entrada da veterinária são 2. Então, a gente ia fazendo desse jeito. Eu queria também voltar para essa questão do boom da corrida, né? Mas antes, assim, queria só deixar aqui um alerta, que é o seguinte. Antes de qualquer prática esportiva, é importante ir ao médico. Né? Fazer o teste ergométrico, exames, acho que pouca gente tem feito isso, só bota o tênis e sai correndo. É importante botar o tênis e sair correndo, mas também não é somente assim, tem que se preparar, né? Esse boom de corrida traz muitas críticas e observações, né? as organizações dos eventos, que precisam melhorar muito. Às vezes eu vejo desorganização na entrega de kits, por exemplo, na entrega das medalhas, fica todo mundo ali e não tem um... Né? A meia da UFV tem feito a entrega de medalhas exemplar, porque a pessoa passa o portal, a pessoa já vem com a medalha ali colocando seu pescoço. Outras corridas em Belo Horizonte, por exemplo, que eu tenho participado, era aquele
0: evita tumulto, mais um, né? Desgaste.
2: Exato, depois, porque, né? Aquela fila, aquela coisa toda, né? Então, no percurso da prova, tem corridas que falta água no ponto de hidratação, né? Os influenciadores digitais também estão normalizando provas de 10, 21 e 42, gente. Achando que é normal a pessoa correr tais distâncias. E isso também não é saudável. Porque o iniciante, Antônio, e Antônio está alerta quanto a isso, corre pela primeira vez 5K e já se inscreve na meia maratona ou na maratona. Então não é assim que se busca, essa busca frenética também por baixar pace, né? É outro assunto que vai contra a saúde mental e física, né? Quer dizer, vários assuntos aqui que renderiam, Pedro, um programa inteiro para a gente discutir. Quero aproveitar também para falar que nesse bonde de corrida de rua, as pessoas que estão começando, desejam participar desse momento da corrida de rua, comece caminhando 2, 3 minutos, o Antônio já falou aqui sobre isso, né? Passe a correr leve, trotando por 1 minuto, não pense em pace, pense só no tempo da atividade. Vou fazer isso por 30 minutos, 40 minutos. Né? Eu comecei com prova de 5, né? Entrei no ciclo de 10, então fazia treinos de 7, 8, até estar fisicamente pronto, conhecendo o meu corpo, né, para correr os 10. Então, chama atenção aqui, o cardio, o fôlego, evoluir mais rápido, né, que o muscular. Né? Então, não deixe de fazer o fortalecimento da academia para prevenir lesões. Às vezes a pessoa está entusiasmada, ah, eu estou com fôlego, eu posso ir mais, acaba lesionando, porque o muscular ele demora um pouco mais para chegar no
0: e não, né? Tem nada que te desanima mais com algum esporte do que uma lesão, né? Isso. Você vai ficar um tempo parado, aí depois para voltar talvez perde o pique.
2: Mas as pequenas lesões são comuns do corredor. Não, ele está sempre com a dor, né? Ele está sempre com a dorzinha, né? Faz parte do corredor. Né? O corredor que não convive hoje sem uma lesão, ao menos um leve, não é corredor. É saber prevenir, né?
0: Sim.
2: Reabilitar, fazer uma físio, então. Mas voltando, depois dos 10K, comecei o ciclo de 21, passei a treinos de provas de 12, 15, 16, fiz a volta da Pampulha 18. Então eu não recomendo o iniciante fazer 5 e já se inscrever para uma prova de 10, 21. Na respeito os ciclos de transição, eu só fui fazer 10, 5 anos depois que eu comecei a correr. Só completei ciclo de 21 ano passado. Então, não vão na onda do influenciador digital aí que normaliza maratona, meia maratona. Gente, correr 21 não é fácil, tem que ter estratégia nutricional, ritmo de corrida, controle mental. Tem influenciador digital aí normalizando maratona. Então, começou a correr ontem e já faz maratona, meia maratona. Então, outra coisa que é polêmico também, essa história de baixar pace, né? Se você não é atleta profissional, qual o sentido de se preocupar cada vez mais em baixar pace, né? Eu corro por prazer de corrida, eu sou um corredor que corro por prazer, não para baixar pace. Na milhares de corredores correm leve, sem pace. Sabe por quê, Pedro, Antônio? Porque estão apenas não querendo desistir da corrida.
0: Sim.
2: Certo? Não querem desistir da atividade física, gente. Então, por isso que as pessoas correm leve, porque estão com lesão. Aí surgiam alguns dizendo aí que pace 7, 6 não é corrida, é caminhada. Né? Uma disputa por pace que vai na contramão dessa saúde física e mental. Né? Então, você que já faz 5, parabéns, você já é um vitorioso ou vitoriosa, quer continuar fazendo seus 5 para sempre, excelente, não é obrigatório a gente ter que fazer ciclo para o 10, né? Enfim, não é obrigatório. Né? É você correr por prazer, exato, né? Correr por prazer, 3, 5, enfim, e é se manter correndo como forma de resistir ao sedentarismo, né? Aos problemas de saúde, né? Então, é nesse sentido. O Antônio falou uma coisa aqui que é interessante, que é essa questão de respeitar o corpo. Né? Então, é uma frase que quando eu corro, eu tenho muito, três frases que quando eu corro eu tenho na minha mente é: faça o que você treinou, respeite o seu corpo e termine a prova. São três coisas. Eu vou correndo, a gente quando corre vai pensando um monte de coisa. Eu penso nisso aí também, né? Porque aí a gente vai... Né? Segurando a onda lá.
0: Sim, se reanimando, né? Bom, pessoal, são 4h57 pelo horário de Brasília. Na área vai para um rápido intervalo, porém, nós seguiremos no segundo bloco, só eu e o Antônio, porque o Ricardo precisa ir embora. Então, Ricardo, muito obrigado pela participação.
2: Obrigado
0: hoje.
2: A vocês.
0: Pode se despedir.
2: Obrigado a todos aqui. Obrigado, Pedro. Obrigado, Antônio. Foi ótimo retornar ao programa. Eu acho que vai ter que precisar ter um programa só de corrida, né? Eu e Antônio, a gente
0: está
2: aí convocado.
0: Tem bastante assunto mesmo. Dá para fazer o próximo bloco.
2: Meia hora não tem condição, não. Tá? E vou ficar na torcida do Galo hoje.
0: Show de bola. Hoje vai dar Galo 2-0 no Bragantino, hein? Segundo bloco, vamos falar muito de mata-matas, futebol, Palmeiras, Botafogo, Cruzeiro, Flamengo. Enfim, continua com a gente na área. Volta já já.
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0: Agora são 5:01 e você está de volta aqui com a gente no Na Área. Vamos falar de futebol brasileiro agora, porque hoje tem muita coisa acontecendo. Essa semana tem muita coisa acontecendo. É semana de mata-mata, tanto de Libertadores quanto de Sul-Americana. Vou passar aqui todos os jogos que a gente tem hoje para vocês. A gente tem às 7 horas o Galo enfrentando o Bragantino pela Sul-Americana, Atlético que venceu por 1-0 no jogo da ida. O Cruzeiro enfrenta o Flamengo no Maracanã às 9:30, vamos falar também. Também às 19, o Palmeiras visita o Cerro Porteño depois de 1-1 no Allianz, situação complicada do Palmeiras. O meu fogão é amanhã, né, Antônio? O nosso fogão é amanhã.
1: Não é?
0: Amanhã, depois de tomar 6-1 do Cienciano, meu Deus do céu, hein, fogão? Tem também jogo do Santos, jogo do Vasco. Vamos tentar dar uma pincelada aqui em tudo e entrar nos principais jogos. Bom, hoje 19 horas, como eu falei, tem Galo e Bragantino lá na Arena MRV, valendo vaga nas quartas da Sula. O Galo tem vantagem mínima, 1-0, mas fora de casa, e vive grande fase sob o comando do Barba, né, Antônio? São 9 jogos de invencibilidade, pós-Copa é um dos melhores desempenhos do país, na Série A, pelo menos. Como você enxerga essa evolução do Galo pós-Copa e quais as razões que você dá a essa evolução?
1: Bom, Pedro, o time do Galo, né? Quando eu vim aqui semana passada para comentar o primeiro jogo da Sul-Americana, perdão, é um dos melhores times pós-Copa do mundo, né? O Bragantino, por exemplo, já não é um caso desses, né? Mas acredito muito da coletividade do Atlético Mineiro, né? No último jogo, acredito que o Galo não jogou o que ele poderia ter jogado contra o Bragantino, né? Mas acredito muito que é a confiança que os jogadores estão tendo para jogar partidas importantes, né? Na Sul-Americana, eu havia dito anteriormente que é uma caixinha de surpresas, tudo pode acontecer, times podem crescer, podem perder um pouco da confiança durante o jogo, mas acredito muito que o Galo tem capacidade por tudo que ele mostra, principalmente no Campeonato Brasileiro, né? O Galo tem peças, tem jogadores para poder fazer valer a pena. Eu vou falar uma coisa aqui, né? Pode cair uma, mas eu acho muito que o Galo ele precisa se classificar. Eu acho que, vendo a situação que o Galo está hoje, jogando em casa, né, com 1 de vantagem, o Galo tem a obrigação de se classificar hoje.
0: E é importante porque em nenhum momento da temporada, assim, o Galo parece que engrena fato.
1: Exatamente.
0: E agora, finalmente, uma boa sequência, aí joga muito bem como fez contra o Grêmio, 3-0 no final de semana. Então, assim, acho que uma desclassificação seria mais um balde de água fria no ano. Então, é o momento perfeito para você afastar de vez crise.
1: Exatamente, né? Porque a situação do Atlético Mineiro, eu acredito que o Atlético precisa vencer. É isso que acontece, porque a confiança é tudo no futebol. É confiança em tudo em qualquer esporte que a gente vai jogar. Mas, não falando que vai acontecer, mas talvez uma partida complicada hoje, uma derrota, acaba com o pensamento da equipe. Então é preciso manter a invencibilidade. Algo que o Botafogo não faz, né? que a gente vê muito. Mas falando do Atlético Mineiro, o que o Galo precisa fazer hoje é vencer para que a invencibilidade que ele tem hoje se transforme em boas colocações no Campeonato Brasileiro. Querendo ou não, o Atlético Mineiro também é um dos favoritos a chegar muito longe na Sul-Americana. E precisa se colocar nisso no Campeonato Brasileiro. Porque, querendo ou não, estar bem no Brasileiro é estar bem em outras competições também, né?
0: E, por diversas vezes, o Atlético negligencia o Brasileiro e sofre muito mais do que o necessário, né? Muito
1: Exatamente.
0: Mais do que deveria. E, principalmente, também, falando de bom momento, porque na Copa do Brasil, a Copa dos Clássicos, tem Atlético e Cruzeiro no final do mês, os jogos, se não me engano, 26 e 7 desse mês. Primeiro jogo no Mineirão e segundo jogo na Arena?
1: Isso.
0: Tô correto, então. Obrigado, Antônio. E assim, quando sai o sorteio desses confrontos, sorteio aí muito... Eu gostei, né? Falam que é armado, mas eu gostei. É legal pra ter clássico, vou assistir. Então, se foi armado, que bom que armaram assim. Quando sai o sorteio, eu acho que o confronto era até mais desequilibrado. Eu acho que o Cruzeiro, mesmo que fosse clássico, o Atlético venceu o último. Acho que o Cruzeiro era favorito pelo momento, pelas peças. Mas esse imediatismo do futebol e como as coisas mudam rápido, tem dessas, e hoje o Atlético chega num momento tão bom quanto o do Cruzeiro.
1: Com certeza.
0: E o Galo hoje com uma boa condição de passar do Bragantino.
1: Com certeza.
0: O Cruzeiro numa situação muito mais delicada quanto o Flamengo, que a gente vai falar. E não delicado por demérito do Cruzeiro, mas por ser o Flamengo no Maracanã. É difícil para qualquer um, e pelo empate na ida também. Então, numa dessa, o Galo passa bem e o Cruzeiro cai no Maracanã hoje, e o cenário chega totalmente invertido para o jogo da Copa do Brasil.
1: Com certeza, Pedro.
0: Então, é muito em aberto aí esse cenário de 3 competições se intercalando ali. Cria esses desafios pro Arthur Jorge, pro Barba. Qual placar você dá para esse jogo de hoje, do Galo?
1: Ah, Pedro, eu sou meio perfil que esse trem de bolão, mas eu acredito muito em um 2-0 pro Galo, pela atmosfera que a MRV vai estar e também pela capacidade do Galo, que ele com certeza vai mudar muita coisa. De um jogo para outro, o técnico do Atlético uhum. Mineiro, né, ele muda muito o time, para que o time tenha uma mentalidade diferente. Eu vejo muito isso nele, né? Acredito que seja uma característica, a mudança do mental.
0: Por o time também não ter um protagonista.
1: Exatamente,
0: assim, você sempre cria cenários diferentes, uhum. né?
1: Então eu acredito muito em 2-0 pro Galo hoje, né? Atleticanos, se não acontecer, não venham brigar comigo, por favor.
0: No jogo da ida eu tava lá em Bragança, dei sorte lá. A Sul-Americana esse ano que tem times, tem River, tem o São Paulo tá na Liberta ou na Sula?
1: Na Sul-Americana.
0: Tá na Sula também, é uma Sul-Americana complicadinha. Tem o Santos, que também deve se classificar, joga amanhã às 19 horas.
1: A Sul-Americana tá recheada de campeões da Libertadores, né?
0: É uma Sul-Americana. Eu só não digo que a Sul-Americana é tão difícil pro Atlético quanto a Copa do Brasil, porque o sorteio da Copa do Brasil foi complicado, né? Pegar o Cruzeiro e ainda tem um Palmeiras vivo aí.
1: Uhum, que enfrentará um Santos que também...
0: Sim, né? No final de semana o Atlético enfrenta o Internacional lá no Beira-Rio. E aí na próxima quarta-feira pega a equipe do Cruzeiro pelo jogo da Copa do Brasil de ida, valendo pelas quartas de final, né? Valendo vaga nas semis. Então já falamos muito de Cruzeiro, vamos entrar de vez aqui no jogo. Hoje 9:30 lá no Maracanã, um grande confronto da noite. Tem Flamengo e Cruzeiro duelando por vaga nas quartas da Liberta. 1-1 no Mineirão semana passada, jogo muito pegado, jogo duro. E chega muito em aberto para essa noite esse confronto. Antônio, com os dois times vivendo esse bom momento, dá para destacar algum favoritismo?
1: Ah, Pedro, eu vou ser bem sincero com você. Eu vejo hoje, novamente, a alegria de não ser torcedor de nenhum desses dois times para ver esse futebol, né? No último jogo que a gente teve dessa Libertadores, eu acredito que os dois times queriam muito se classificar. Eu vi muito isso pela capacidade que os dois times e os jogadores estavam jogando. Aquele golaço do Arroyo, né? O Paquetá entrando e fazendo a diferença junto com o Pedro, né? Hoje eu acredito que não vai ficar longe disso, porque a gente tem que pensar que o jogo é no Maracanã, o Flamengo vai vir forte, só que eu acho que o Cruzeiro não vai diminuir a pressão que fez no último jogo, né?
0: Os ingressos do Maracanã estão esgotados desde sábado, tá? Então, assim, muita expectativa para esse jogo mesmo. Uhum. Logo que saiu o sorteio, já viu ali, né? Porque o Cruzeiro, nesse processo de reconstrução, de reestruturação, cada vez mais chegando mais longe, ainda não venceu para consolidar esse projeto. Mas talvez essa seja a hora, né? Então sempre cria essa expectativa. Para você, quem que é o craque do jogo? Juntando as duas equipes, quem é o melhor jogador em campo?
1: Poxa, juntando assim...
0: No papel, óbvio.
1: No papel, né? Desempenho... claro. Olha, mas você fala entre as duas equipes?
0: Entre as duas equipes. Quem para você é o cara?
1: Nossa, rapaz, não me coloca numa situação dessa.
0: Tem Matheus Pereira,
1: Tem Matheus Pereira. Inclusive, cara, se eu fosse... achar um entre esses dois jogos na competição, tá? Uhum. Eu vou me tirar, esquivar um pouco dessa pergunta, assim. Mas eu posso falar que um cara, nesses dois confrontos, que eu acho que pode ser um craque, assim, que tá jogando muita bola pra mim hoje, eu vejo que o Paquetá tá fazendo muita dessa questão. Eu olho o Paquetá hoje, o Paquetá que eu conheci durante a Copa do Mundo, não é a mesma pessoa, uhum. de verdade, porque eu acho que o Paquetá, ele se encaixou muito no esquema que o Flamengo joga. A gente percebe que o Flamengo tava perdendo o jogo contra o Cruzeiro, né, com aquele golaço do Arroyo. Quando o Paquetá e o Pedro entram, o time muda, porque Sim. o Paquetá, ele vai se abrir pro jogo de alguma forma para achar o que os jogadores precisam achar. Então eu coloco, acho que hoje, o Paquetá como um dos grandes craques, assim, do confronto.
0: E tá tendo... O Leonardo Jardim faz muito mistério sobre a escalação, né? E tá tendo muito esse debate do... Se o Paquetá já vai pro jogo logo de cara, se talvez até no lugar do Arrascaeta, porque o Paquetá, querendo ou não, dá mais ali uma segurança, né? Do que o Arrascaeta. É um uhum. cara com mais intensidade, que consegue jogar mais recuado um pouquinho. Tivesse um palpitômetro para esse jogo de favoritismo e aí o seu placar também.
1: Olha, o favoritismo, para mim, para se classificar hoje, é o Flamengo. Devido a todas as condições que eu havia falado, da questão de todo como o estádio tá, ingresso esgotado, né? Querendo ou não, isso influencia o jogo, né? A maneira como a torcida reage ao time, se a torcida tá confiante, se a torcida quer que o time vá para frente, isso embala. Mas se eu fosse colocar um placar hoje, eu acredito que o Cruzeiro não vai sentir tanta essa pressão. No começo do jogo talvez aconteça, mas eu acredito muito em um 2-1 pro Flamengo hoje, tá?
0: Desfalques hoje para cada lado, o Matheus Henrique suspenso do jogo pelo lado do Cruzeiro e o Alexandre fora do jogo pelo lado do Flamengo. Ontem a gente teve o São Paulo com um resultado muito importante, 3-1 dentro de casa contra o Bolívar, empatou lá lá na altitude. E altitude contra com o time boliviano é um assunto interessante, né? O Antônio, o que você achou da demissão, agora mudando de assunto, mas é porque eu me lembrei falando de altitude, do Botafogo, perdeu de 6-1 do Cienciano na semana passada e o Franklin Carvalho foi demitido. O que você achou dessa decisão? Jogaram a toalha de vez, não tem mais volta, não dá para fazer 5 no Nilton?
1: Ah, rapaz, é uma situação desconfortável pro botafoguense, né? Porque você vê o jogo, você olha o papel, na hora que você olha assim, pô, tá na altitude, mas acho que vai, aí você vê 6-1, né? Bom, eu acho que foi um jogo que foi um divisor de águas para a diretoria do Botafogo, para os jogadores e tudo mais, porque ninguém acreditava que o Cienciano pudesse fazer 6-1 em casa, né? Claro, todas as condições extras e tal, só que a gente não vai entrar nesse ponto porque o demérito é do Botafogo, que não jogou bem, não fez o que precisava fazer. Bom, sobre a demissão do Franklin Carvalho, né, que é o que você me perguntou, eu acredito que era só uma situação que estava se prolongando, que
0: não ia dar em nada.
1: Que não ia dar em nada, né? O Franklin Carvalho havia deixado também um pedido à diretoria, né, de uma possível saída, mas eu acreditava que ele ficaria, devido às condições que a gente já viveu com o Botafogo, dessa mudança drástica de técnicos toda hora. Isso não é bom pro time, né? E os jogadores vão perdendo mais a confiança, não sabem como jogar, mas acredito que infelizmente foi uma decisão acertada, né? Porque a gente não tinha mais uma... Pra essa temporada, acho que o Botafogo já não vê mais uma previsão, tipo, de... Claro, ganhar títulos a gente não sabe se vai acontecer, né?
0: A principal meta no Brasileirão, ao meu ver, já é os 45 pontos.
1: Exato, ali. De tentar fugir do rebaixamento, porque é uma situação... A gente viu no jogo do Vitória, o Botafogo perdeu pro Vitória no Brasileiro.
0: 11º nesse momento, com 30 pontos.
1: Exatamente, o Botafogo não joga o futebol que precisa jogar, mas... Eu gostaria de dizer, Pedro, que não é impossível, né? Mas o time precisa jogar muita bola. O time precisa sair de uma fase que não é boa, entendeu? Então eu acredito mesmo que é acreditar. O Botafogo hoje, né, precisa de um milagre para se classificar para a próxima fase.
0: E também, assim como diversos outros clubes no Brasil, um extracampo complicadíssimo financeiramente, politicamente.
1: Com certeza.
0: E Fluminense e Botafogo, nesse momento, ambos numa situação complicada de não ter treinador e não ter quem trazer, né? É um mercado que, nesse momento, no Brasil, se encontra bem escasso, principalmente com as limitações que essas equipes têm. Ô, Antônio, vamos falar um pouquinho do Brasileirão nesse momento. 23ª rodada aí, alguns clubes ainda têm jogos pendentes para fazer, né? Então, tem só 22. Mas, nesse momento, talvez, desde que o campeonato se consolidou, de fato, ali, tirando as primeiras rodadas, seja o momento em que a liderança está mais em aberto. Uhum. Palmeiras líder com 48 em 23 jogos, o Flamengo tem 45 em 22. E pelo saldo de gols, o Flamengo vencendo o jogo atrasado seria o novo líder do campeonato. Como que você analisa essa disputa? E também o Atlético Paranaense, que é o terceiro colocado isolado nesse momento, que recém-promovido da Série B.
1: Uhum. Então, Pedro, eu gosto muito quando o Brasileirão vai chegar nessa desse jeito, né, dessa maneira, porque o título vai ficando menos previsível, né? Acredito, eu gosto muito quando a gente vai chegando no campeonato com dois times querendo muito jogar, né? E agora vendo o Flamengo chegando muito, igual você falou, se ganhar o próximo jogo que tá atrasado vira líder. Acredito muito, Pedro, que o Flamengo tá nessa garra de ganhar do Palmeiras. Isso não é dúvida pra ninguém. Isso é fato, né? E, principalmente, eu acho que o Flamengo tem muita capacidade de chegar à liderança. Por que eu falo isso? Porque eu acho que o Palmeiras perdeu o embalo. Eu acho que o Palmeiras, principalmente, que a gente podia falar também do jogo do Cerro Porteño, né? Na Libertadores.
0: Sim, pode falar.
1: Que a gente vê o quanto o jogo foi esquisito, né? O goleiro do Palmeiras, né? Acabou... Tendo alguns erros ali, né?
0: Frequente, né?
1: Frequentes
0: erros. Frequente erros do Carlos Miguel.
1: Exato. O time já tá perdendo um pouco daquela coletividade que já não existia tanto, então o Flamengo vai se aproveitar disso. Isso é esporte, né? Mas a disputa na tabela tá muito boa de se assistir.
0: E lembremos que o Flamengo tem uma competição a menos. O Flamengo caiu pro Vitória na Copa do Brasil, então isso, ao mesmo tempo que é ruim você cair na competição, em outras pode acabar te beneficiando... Com esse calendário complicado.
1: Com certeza.
0: Para você, o Atlético Paranaense é a principal surpresa do campeonato nesse momento? Pode ser surpresa tanto positiva quanto alguma negativa que você tenha para destacar.
1: Bom,
0: eu confesso que me surpreende bastante.
1: Uhum, me surpreende bastante também ele estar na terceira posição. Só que eu olho para um lado que Eu estou surpreso por ele estar na terceira posição, mas não estou surpreso da capacidade dele de estar na terceira posição. O Atlético Paranaense, durante os anos, ele sempre teve um time muito bom. Eu olho, principalmente por conta de um Brasileirão, né? Acho que foi o Brasileirão de 2022, eu acho, que o Botafogo estava lutando para entrar na Libertadores e precisava vencer o Atlético Paranaense, e o Atlético Paranaense meteu 3-0, né? É, eu olho para esse time do Paranaense como um time muito maduro, um time que tá conseguindo jogar e tá conseguindo se manter. Então, para mim, não é uma surpresa ele estar na terceira posição, mas é uma terceira, ele está na terceira posição da maneira como foi, né? Ele veio de uma temporada muito ruim, né, quando ele foi rebaixado, né? E conseguiu se renovar, conseguiu se reconstruir e tá mandando muito bem. Então, para mim, é uma surpresa ele estar na terceira, mas não é uma surpresa estar na terceira ao mesmo tempo.
0: O Atlético é um time que talvez nesse ano de segunda divisão aí tenha conseguido se reestruturar bem.
1: Exatamente.
0: E ao contrário de outros times, consegue subir mais bem organizado já, né?
1: É, a gente pode citar principalmente a questão do Vasco, gente.
0: Sim.
1: O Vasco é exatamente um exemplo disso. Ele caiu da primeira divisão, voltou, mas tá nessa de cair, não cai.
0: Se você não se reestrutura novamente, a primeira divisão vai continuar exatamente tão difícil quanto, né? Então... o nível de Série B vai ser sempre rebaixado.
1: É, exatamente.
0: A tabela nesse momento tem Palmeiras, Flamengo, Atlético Paranaense, Fluminense, Cruzeiro, Bahia, Bragantino, Atlético, Corinthians e Curitiba, são os 10 primeiros. E na segunda metade, Botafogo, Vitória, São Paulo, Santos, Grêmio, Inter, Mirassol, Remo, Vasco e Chapecoense. Mirassol abre o Z4 com 23 pontos. Chape, o Lanterninha já está de retardatário no campeonato, são 11 pontos. E o Vascão aí, dentre os mortais ainda, o Vasco nesse momento dá pra dizer que é o Lanterna, né? 19º colocado. Que fase do Vasco, que em algum momento ali com a chegada do Renato, pareceu que o Vasco ia ter uma temporada tranquila, né? E aí do nada, turbulência durante a Copa, o Renato sai, o Vasco volta nessa draga. Você acha que o Vasco tem que priorizar alguma coisa na Sula? Foi 0-0 contra o Olímpia na ida e amanhã decide fora.
1: Olha, Pedro, eu acho que a questão do Vasco é extremamente complicada de ser comentada. Isso porque a contratação do Renato, né, a falsa esperança que aconteceu para a torcida de, pô, tá chegando um treinador legal aqui, acho que o trabalho pode engrenar, mas não adianta nada você tá bem na Sul-Americana e ser rebaixado para a Série B. Eu acredito nisso, né? Eu acho que o momento que o Vasco tá é de se concentrar ao máximo e não cair de divisão de novo. Por quê? Você imagina essa situação. O Vasco avança nas competições continentais. Pô, beleza, gera o dinheiro. Uhum. Mas você vai ser rebaixado?
0: E o Pedrinho desesperado pra arrumar um comprador pro Vasco. Você vai vender pra quem um clube com tantos problemas na segunda divisão?
1: Exatamente. É um buraco que a gente vê ali. E é uma pena que esse buraco exista, principalmente por conta da torcida e por conta de alguns talentos que existem no Vasco, né? Que não são muitos, mas existem, mas é uma situação muito complicada, porque é necessário vencer, e muitas das vezes a condição extra-campo do Vasco piora a confiança que o jogador vai ter de jogar o jogo. Então, pra mim, resolvendo essa situação é, pô, se passar na Sul-Americana é lucro, mas jogar, tem que jogar o brasileiro. O brasileiro é a prioridade. E o Vasco também tá na Copa do Brasil, não tá? Vai jogar contra o Vitória.
0: Sim, sim.
1: Então, pra mim, olhando essa situação, o Vasco, pô, jogar a Sul-Americana, mas é focar em ganhar dinheiro com a Copa do Brasil e focar em não cair de divisão.
0: Sim.
1: Porque é difícil subir, gente. É difícil demais.
0: Um fato curioso também de Brasileirão Libertadores é que a gente vai ter 3 Cruzeiro e Flamengo seguidos.
1: É,
0: o de hoje é sábado, 8h30, em BH, Cruzeiro e Flamengo. Ah, não. Esse já foi o...
1: Uhum.
0: Agora temos mais 2, né? Porque no sábado também tem Cruzeiro e Flamengo. Outros jogos aqui da rodada, o Palmeiras pega o Vasco. Então, aí pensando na briga lá pela liderança, talvez o Palmeiras consiga se manter por mais uma rodada. Mas ainda tem confronto direto, né? Entre Palmeiras e Flamengo. Jogo no Allianz Parque agora no segundo turno. Ô, Antônio, passando aqui pro Fala Craque, o Arthur mandou pergunta... Podemos falar que o Flamengo será o maior clube do Brasil se ganhasse a Libertadores e o Brasileiro? Um abraço aí para o Arthur, obrigado pela pergunta. O que você acha? Atualmente, para você, quem é o maior do Brasil e se o Flamengo teria essas credenciais?
1: Nossa, que pergunta é essa, gente? Pelo amor de Deus. Bom, se o Flamengo ganhasse a Libertadores, é parabéns para ele, mas o maior do Brasil ele não é, né? Porque, pra mim, o maior do Brasil é aquele que deu 3 Copas do Mundo pro Brasil, né?
0: Você não vai falar.
1: Ah, mas eu vou. No... Gente, pelo amor de Deus, né? Brincadeiras à parte.
0: Gente, falando...
1: Brincadeiras à parte, mas acredito muito que o Flamengo, né, Se passar do Cruzeiro, né, para começar por aí, tem uma grande condição de vencer essa Libertadores e se tornar um grande clube. Não o maior.
0: Perfeito. Continuar como um grande,
1: grande clube.
0: É, segunda pergunta aqui do Fala Craque, e acho que para fechar, vamos fechar com essa. O Peu Veríssimo, lá de Salinas, um abraço, Peu, perguntou sobre a chegada do Fred no Atlético, o que você achou e em que patamar que você põe o Fred, um cara aí que a gente já ouviu muito falar e assistiu muito já dele na Europa pelo Manchester United, já vimos jogar a Copa pela seleção, mas a gente não acompanhava o Campeonato Turco, então... Você acha que ele ainda tem condições de impactar bastante no time do Atlético e no futebol brasileiro em geral?
1: Ah, com certeza. Eu vou falar uma opinião meio polêmica agora, mas anteriormente eu curtia muito o Fred, né? Eu acho que é um jogador, mesmo a gente não acompanhando muito do campeonato em que ele estava jogando, eu acredito que é um jogador que pode causar impacto. Eu acho que é um trabalho, gente. Querendo ou não, é sempre um trabalho. Porque... com a chegada de um novo jogador, sempre vem acompanhado de uma esperança que vai jogar bem e de uma condição, né? O Fred tem as suas condições de a maneira como ele joga, mas a esperança de que ele pode completar o time do Atlético. Como eu falei, o Atlético, por não ter essa liderança, assim como a gente estava comentando, uhum. A chegada desse cara vai trazer, sim, uma nova forma de ver o time jogar. Eu acho que o Fred é, sim, um bom jogador, não o maior do mundo, uhum. Mas é, sim, um bom jogador que pode colocar o time numa outra condição. Gente, querendo ou não, o Fred, em 2022, ele era um bom jogador.
0: Fred é top 10 meias do Brasil hoje?
1: Ah, se a gente olhar por um lado, não colocaria ele como uns 10 melhores. Vamos colocar ele em 11º, assim, pra ele não ficar muito triste. Mas acredito que seja um bom jogador, é um bom meio campista, um jogador que faz o que precisa ser feito, acredito que ele vai ser uma boa adição pro Atlético.
0: É, correção aqui, eu falei Allianz Parque, é Nubank Park, né? Desculpa, tô me reacostumando ainda. E o Peu também perguntou, pediu um palpite aqui pro jogo do Palmeiras hoje. Ele que tá torcendo pro Verdão classificar. Eu já vou falar hoje da Palmeiras nos pênaltis, a redenção de Carlos Miguel. Antônio, seu placar.
1: Bom, eu acredito em muitas condições do jogo de hoje, né? Acredito que o Palmeiras... continua sendo favorito no papel, né? Precisa jogar bola para se classificar, né? Mas acredito muito que ele tem condição. E se fosse para dar um placar assim como está sendo pedido, eu colocaria 1-0 para o Palmeiras, para só uma classificação acontecer. Porque olhando pelo que a gente pode ver, eu analiso muito o Palmeiras depois daquele jogo do Fluminense, sabe? Aquele jogo do Fluminense foi um jogaço, né? O Fluminense saiu como vitorioso. Mas acredito que o Palmeiras na Libertadores ele precisa engrenar, né? Precisa jogar bem contra o Cerro Porteño, que é um time diferente, né? Principalmente porque eu conheço muito o goleiro do Cerro Porteño, né? Tenho uma relação muito boa com ele, né? O Gatito Fernandes.
0: Gatito.
1: Então, acredito que o Palmeiras aí tem condição, precisa jogar. Então, eu acho que, olhando por todos os históricos que o Palmeiras fez no mesmo jogo, né? O anterior, acredito que 1-0 mesmo vai ser o placar.
0: É, muito importante para a trajetória do Abel no Palmeiras essa classificação. Pessoal, acho que 5h25, já vamos encerrar o programa por aqui. Deu para falar de bastante coisa hoje. Então, Antônio, muito obrigado pela sua companhia. Quiser dar o seu alô final, pode se despedir.
1: Ah, muito obrigado aí para todo mundo que acompanhou a gente, falando de Libertadores, Sul-Americana. É sempre muito bom estar aqui nessa companhia maravilhosa do Pedro. Só mandar um abraço para todo mundo que está assistindo, meus amigos, minha família. E fica todo mundo bem, que hoje tem jogaço. Vamos assistir Flamengo e Cruzeiro.
0: Show de bola. Na área fica por aqui, muito obrigado a todo mundo que acompanhou aí mais um programa. Na sexta a gente está de volta com as principais notícias do mundo do futebol. E não deixe de seguir a gente lá no Instagram, @programa.naarea. Dá uma olhada também no nosso blog, você acessa ele pelo nosso Instagram, tem o link lá na bio do nosso perfil. Acessa o blog toda semana, tem textos muito bacanas lá. Fizemos uma série da Copa muito completa, então revisita alguns textos. Muito legal, acho que você vai gostar. Você já sabe, Rádio Universitária, música e informação de qualidade para ouvintes de bom gosto. Um abraço.
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4: 5:35.
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5: Seis e dois.

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1: Boa tarde. Está começando o Rádio Jornal Universitária Notícias. Eu sou o Kaique Myron e a partir de agora você fica bem informado sobre o que acontece em Viçosa e região. Agora são 18 horas e 14 minutos. Vamos aos destaques da edição desta quarta-feira, dia 19 de agosto. Primeira cavalgada do batom em Viçosa. Campanha de multivacinação continua em rigor.
0: Viçosa.
1: Viçosa recebe neste domingo a primeira cavalgada do batom, um evento voltado exclusivamente para mulheres. A programação começa às 9 da manhã, com cavalgada e confraternização. Seguem as informações com o repórter Matheus Santiago.
2: Viçosa recebe no próximo dia 23 de agosto a primeira edição da Cavalgada do Batom, evento voltado exclusivamente para o público feminino. A programação tem início às 9 horas da manhã, no sítio Rancho Pereira, na comunidade de Córrego São João, com destino ao Espaço Boiadeiros, no bairro Novo Silvestre. A chegada ao local está prevista para o início da tarde. A partir das 14 horas, o evento segue com momento de confraternização e apresentações musicais do grupo Forró Maneiro e Irmãos Rodrigues. A cavalgada é destinada a mulheres e crianças do sexo feminino, com o objetivo de promover um espaço de integração, convivência e fortalecimento do laço entre as participantes, mantendo a proposta original do evento. A iniciativa foi realizada por Júlio Miranda e Ana Luísa Gomes e conta com o apoio da Prefeitura de Viçosa por meio da Secretaria de Agropecuária e Cultura, além de outros apoiadores. Embora já aconteça em outras cidades da região, essa é a primeira edição no município. A proposta busca ampliar o calendário de eventos locais, fortalecer tradições e inserir Viçosa em um movimento regional voltado à valorização desse tipo de atividade. Matheus Santiago para Universitária Notícias.
1: Obrigado, Matheus. Agora são 18 horas e 16 minutos. Vamos à previsão do tempo. Segundo as previsões do tempo da Zona da Mata, Minas Gerais, a semana em Viçosa terá dias ensolarados durante as tardes e durante as manhãs e tardes. À tarde, temperaturas dentro da normalidade. Essa noite de segunda-feira vai ser de ventos fracos e poucas nuvens, mas um pouco mais altas que ontem. Sem indícios de chuva no município de Viçosa, conforme o Instituto Nacional de Meteorologia, INMET. As temperaturas podem variar entre a mínima de 14 graus e a máxima de 29 graus. Em Cajuri, a previsão é parecida. Os termômetros podem registrar a mínima de 13 e máxima de 27 graus. Já em Araponga, a noite também será de poucas nuvens e ventos fracos. A mínima prevista é de 12 graus e a máxima pode chegar a 24 graus.
0: Saúde.
1: A campanha de multivacinação segue até 1º de setembro em Viçosa, com foco em crianças e adolescentes menores de 15 anos. A orientação é levar a caderneta de vacinação a uma unidade de saúde para conferir as doses. Você confere as informações novamente com Matheus Santiago.
2: A campanha de multivacinação está em andamento no município de Viçosa e segue até o dia 1º de setembro. A ação é voltada para crianças e adolescentes menores de 15 anos, com o objetivo de atualizar a caderneta de vacinação. Para participar, é necessário comparecer a uma unidade de saúde levando cartão de vacinas. As equipes de saúde irão verificar se há dose em atraso ou esquemas vacinais que precisam ser completados. O dia D de mobilização está marcado para o sábado 22 de agosto, quando serão realizadas ações especiais nas unidades de saúde do município. Outra atualização importante é a retomada da vacina inativada da poliomielite, que passa a incluir a segunda dose de reforço aos 4 anos de idade, conforme o calendário nacional de vacinação. Matheus Santiago, para Universitária Notícias.
1: Obrigado, Matheus. Agora são 18 horas e 18 minutos. O Universitária Notícias está chegando ao fim. O programa contou com trabalhos técnicos e minha apresentação, Kaique Myron, reportagens de Matheus Santiago e supervisão de Jonathan Fagundes. Uma boa noite para você e sua família. Continue sintonizado com a gente na 100,7 FM. 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

0: sobre uma garrafa de água mineral e quanto cobrar sobre um refrigerante? A resposta está na classificação tributária. E é aqui que o Seclass Trib entra em cena como um grande protagonista dessa nova era contábil. Para a gente começar do jeito certo, vamos definir. O Seclass Trib é como se fosse o RG tributário de cada mercadoria ou serviço. Antigamente, a gente se baseava muito no NCM, Nomenclatura Comum do Mercosul, para definir o imposto. O problema é que o NCM descreve o que o produto é, por exemplo, se ele é uma camisa de algodão. Mas nem sempre ele dizia, com clareza, como aquele produto deveria ser tributado no novo sistema de IVA dual. O Seclass Trib veio para resolver isso. Ele é uma tabela unificada que vincula o produto diretamente à sua alíquota de CBS, que é o tributo federal, e IBS, que é o tributo estadual e municipal. Sem ele, o sistema de split payment, que é aquela divisão automática do imposto no momento do pagamento que já contamos aqui no programa, simplesmente não funciona. Se o código estiver errado, o cálculo sai errado. E o problema sobra para quem? Para o empresário e para o contador. A grande diferença que você precisa entender é que a classificação do produto é uma coisa e a classificação tributária é outra. Vamos a um exemplo prático para facilitar. Imagine dois produtos eletrônicos, um tablet e um leitor de livros digitais. Fisicamente, eles são parecidos, mas tributariamente, o leitor de livros pode ter uma imunidade ou alíquota zero, por ser considerado livro, enquanto o tablet paga uma alíquota cheia efetiva. Outro exemplo clássico da reforma é o imposto seletivo, o famoso imposto do pecado. Se você vende água mineral, o Seclass Trib vai indicar uma tributação padrão ou reduzida. Mas se você vende uma bebida açucarada, o código será diferente para sinalizar que ali deve incidir o imposto seletivo. Percebe a responsabilidade? Se você cadastrar o refrigerante com o código de água, você está sonegando imposto sem saber. Se cadastrar a água com o código do refrigerante, está jogando dinheiro fora, pagando mais impostos. Onde é que esse código aparece? Em todo lugar. Ele deve estar configurado no sistema de gestão, o ERP, e vai sair impresso em cada nota fiscal eletrônica que sua empresa emitir. É através desse código que os bancos e as operadoras de cartão de crédito sabem quanto devem reter de imposto no ato da venda. Os erros mais comuns que temos visto nos escritórios de contabilidade são uso de códigos genéricos, tentar classificar tudo em um código outros para ganhar tempo. Isso é um convite para fiscalização eletrônica imediata. Outro erro é a confusão entre mercadorias e serviços. Na reforma, a linha entre produtos e serviços fica muito tênue, mas o Seclass Trib exige uma precisão. O terceiro erro mais comum é a falta de atualização. As tabelas do governo mudam. Usar um código que foi extinto ou alterado trava a emissão da sua nota fiscal. E atenção! O erro na classificação pode gerar multas que variam de 1% a 5% do valor da operação, além da perda de créditos tributários que sua empresa poderia recuperar. Amigo empresário, a mensagem de hoje é clara. A contabilidade moderna não aceita mais o famoso eu acho. O Seclass Trib exige que você comece profundamente uma mudança no ato de vender. Não deixe para revisar seu cadastro de produtos apenas na hora de fechar o mês. Isso deve ser um processo contínuo. Minha recomendação para você hoje é: reúna sua equipe de compras e de vendas, sente com seu contador e faça um pente fino no seu cadastro. Verifique se cada item está com o Seclass Trib correto. Lembre-se que a rastreabilidade é total. O fisco sabe o que você comprou e vai cruzar com o que você está vendendo. Está em conformidade, não é apenas evitar multas. É garantir que sua empresa tenha saúde financeira para crescer com segurança nesse novo cenário de reforma tributária. Informação correta é o melhor investimento que você pode fazer pelo seu negócio. Use a contabilidade a seu favor e transforme esses códigos em estratégia de crescimento. Muito obrigado pela sua audiência, um grande abraço e até o próximo Momento Contábil.
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2: 6:39.

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1: Olá, amigos e ouvintes da Rádio Universitária FM. Está de volta o UFV Informa, com as principais notícias da Universidade Federal de Viçosa. 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Não perca aqui na sua 100,7 FM, com reprise no dia seguinte às 7h30 da manhã. Está no ar mais uma edição do nosso informativo. Eu sou João Vicente, é um prazer enorme estar em sua ótima companhia. Acompanhe agora as notícias da Universidade Federal de Viçosa com o apoio da DCI e da Fratev. PPG divulga resultado preliminar do edital Capacitação de Curta Duração no Exterior. Parte do acervo sonoro da UFV é recuperada e divulgada em plataforma digital. Programa Nutrigastro retoma atendimentos. Associação Atlética Acadêmica das Ciências Exatas seleciona novos integrantes para a diretoria. Centreinar promove curso de classificação e degustação de café. E a matéria em destaque de hoje é sobre o seminário que marcou a celebração dos 10 anos do Programa de Pós-Graduação em Ciências da Saúde. Hoje é dia do programa UFV Entrevista, ao meio-dia, aqui na Rádio Universitária, com a participação do reitor da UFV, professor Demétrios Davi da Silva. A Pró-Reitoria de Pesquisa e Pós-Graduação divulgou nesta segunda-feira, dia 17, o resultado preliminar do edital PGP-UFV, número 102 de 2026, Capacitação de Curta Duração no Exterior, CAPES Global. São 2 aprovados e 2 suplentes. Outras informações sobre o resultado podem ser obtidas no edital ou no site da PPG. Como parte das celebrações e do resgate da trajetória centenária da UFV, o importante acervo sonoro, reunido entre 1980 e 1986 pelo ex-professor José Marcondes Borges, recebeu tratamento arquivístico e está sendo disponibilizado para toda a comunidade. De acordo com o arquivista da Universidade, Eduardo Luiz dos Santos, o acervo reúne memórias orais relacionadas aos primeiros anos da antiga Escola Superior de Agricultura e Veterinária, ESAVE, até as décadas iniciais da federalização da UFV. São depoimentos de técnicos, docentes, estudantes e moradores de Viçosa que vivenciaram os primeiros anos da instituição. Esses depoimentos estavam em 25 fitas cassete e foram convertidos para o formato digital, resultando em 18 arquivos MP3 que se encontram acessíveis, junto às transcrições dos áudios. Entre os relatos está o da Rosa Maria de Lima, conhecida como Dona Salica, uma das primeiras servidoras contratadas pela ESAVE. Ela ingressou na instituição em 1933 e trabalhou durante 44 anos no serviço de lavanderia no subsolo do alojamento velho. A recuperação do acervo sonoro é o cumprimento de uma missão que o professor Marcondes confiou em 1987, quando se aposentou, a servidores da universidade, em especial a Lujan Chagas, Elaine Coelho e Gustavo Sabione. Ela é o resultado de uma ação conjunta entre o Arquivo Central e Histórico e a Associação dos Ex-Alunos da UFV, e contou com a participação de estudantes do curso de História e de servidores ligados à reitoria e com o apoio da Diretoria de Tecnologia da Informação, DTI. Com essa iniciativa lançada em homenagem ao centenário, Eduardo dos Santos considera que a UFV, em suas palavras, avança não apenas na gestão do presente, mas na salvaguarda da memória e do patrimônio cultural de toda a comunidade acadêmica e viçosense. O programa de extensão NutriGastro do Departamento de Nutrição e Saúde da UFV está agendando atendimentos para acompanhamento nutricional de pessoas acima de 18 anos que desejam cuidar da saúde intestinal, que tenham doenças, manifestações do aparelho digestivo ou estejam em tratamento oncológico. Os atendimentos para servidores e estudantes da UFV ocorrem na Divisão de Saúde, DSA, no campus. Já a população de Viçosa e microrregião é atendida na Unidade de Atenção Especializada em Saúde, UAIS, localizada atrás do antigo Colégio de Viçosa, próximo ao Fórum. O agendamento deve ser feito da seguinte forma: no DSA, pelo link dsa.ufv.br/agendamentos, ou pelos telefones 31-3612-1852 e 3612-1853. E na UAIS, pelo telefone 31-3612-5580. Dúvidas podem ser esclarecidas pelo e-mail nutrigastro.dns@ufv.br e também pelo Instagram do programa. A Associação Atlética Acadêmica das Ciências Exatas está com processo seletivo aberto para integrantes de sua diretoria. As inscrições vão até esta quarta-feira e já podem ser realizadas por estudantes de Arquitetura e Urbanismo, Ciência da Computação, Ciência de Dados, Ciência e Tecnologia de Laticínios, Física, Química e Matemática. Para inscrições, os interessados devem preencher um formulário eletrônico. Outras informações sobre a seleção podem ser conferidas no edital e no Instagram da Associação Atlética Acadêmica das Ciências Exatas. O Núcleo Centro Nacional de Treinamento em Armazenagem e Assuntos Afins, Centreinar, da UFV, promoverá, de 31 de agosto a 4 de setembro, no Campus Viçosa, o curso de classificação e degustação de café. Seu objetivo é ensinar as técnicas corretas de coletas de amostras de determinação de umidade, utilizando equipamentos padrões e de identificação de defeitos e impurezas em amostras de café. Além das teorias, os participantes terão a oportunidade de praticar os procedimentos de classificação de diferentes amostras do produto. Com carga horária de 30 horas aula, o curso oferece 12 vagas para professores, cafeicultores e trabalhadores da área de café, empresários, alunos de nível médio e superior. As inscrições podem ser feitas pelo site do Centreinar ou pelo e-mail fernanda@centreinar.org.br. E a matéria em destaque de hoje é sobre o seminário que marcou a celebração dos 10 anos do Programa de Pós-Graduação em Ciências da Saúde. Os 10 anos do Programa de Pós-Graduação em Ciências da Saúde, PPGCS, estricto senso, foram celebrados na manhã da última sexta-feira, dia 14, em um evento no auditório do Departamento de Medicina e Enfermagem, DEM. Ali aconteceu o segundo seminário da pós-graduação em Ciências da Saúde, tendo como tema Ciência e Inovação com Impacto Social em Saúde. Durante o evento, convidados e organizadores lembraram um pouco da história de uma década do mestrado profissional em Ciências da Saúde oferecido pelo programa. Em vídeo, a ex-professora do DEM e primeira coordenadora do PPGCS, Luciana Moreira Lima, atualmente docente da Universidade Federal do Estado do Rio de Janeiro, Unirio, contou sobre a criação, desafios superados e metas alcançadas para a consolidação do mestrado, que este ano obteve nota máxima, 5, na avaliação da Coordenação de Aperfeiçoamento de Pessoal de Nível Superior, CAPES. Aprovado pela CAPES em dezembro de 2015, o curso teve sua primeira turma em agosto de 2016. De lá para cá, foram 167 dissertações defendidas, muitas delas por técnicos administrativos da UFV, em função de um acordo firmado entre o PPGCS e a Pró-Reitoria de Gestão de Pessoas, PGP. Atualmente, o mestrado conta com 48 estudantes regularmente matriculados. Também falaram sobre a história, perspectivas e importância do programa para a sociedade os professores Tiago Ricardo Moreira, coordenador do PPGCS, e Deise Moura de Oliveira. Tiago recebeu uma placa de homenagem do pró-reitor de pesquisa e pós-graduação, Raul Narciso Carvalho Guedes. Os dois participaram da mesa oficial do evento, da qual também fizeram parte o pró-reitor de assuntos comunitários, Bruno Davi Henriques, a diretora do Centro de Ciências Biológicas da Saúde, Fabiana Cristina Silveira Alves de Melo, a chefe do DEM, Silvia Almeida Cardoso, e a chefe do Serviço e Capacitação de Pessoal da PGP, Fabiana Barbosa Fialho. Todos destacaram a importância do PPGCS e a dedicação de seus professores e técnicos, alguns deles homenageados com menção honrosa, juntamente com egressos de destaque. Participaram da organização da celebração dos 10 anos do Programa de Pós-Graduação em Ciências da Saúde Felícia Rodrigues Gomes, Crislaine de Fátima Pontes Cândido, Daniele Vieira Ladeira, Guilherme Henrique dos Santos, Márcio de Luca Filho, Tiago Duarte Cardoso da Silva, Yara Martins Rodrigues, Lília Maria de Souza Veríssimo, Leila Aparecida de Souza Oliveira e o professor da disciplina responsável, Tiago Ricardo Moreira. E não perca, hoje é o meio-dia, o programa UFV Entrevista, com a participação do reitor, professor Demétrios Davi da Silva. 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a Semana do Fazendeiro, que foi a maior de todos os tempos, da última formatura em que o reitor foi o paraninfo e a vice-reitora foi a homenageada geral, do UFV Fest 100 e atualizando sobre as inúmeras comemorações dos 100 anos da Universidade Federal de Viçosa. Além, é claro, da novidade que vai possibilitar a Universidade e a cidade de Viçosa entrarem para o livro dos recordes. Não perca! 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E assim chegamos ao fim do informativo de hoje. Essas e outras matérias você encontra no site da UFV e nas redes sociais. Agradeço pela sua sintonia, desejando que tenha um ótimo dia.
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7: O trabalho inclui a montagem do reator que será utilizado no submarino brasileiro com propulsão nuclear. Segundo o comandante da Marinha, Marcos Sampaio Olsen, o uso da energia nuclear no Brasil vai além da sua atuação militar.
8: O Brasil é um país

0: de urânio. Também reúne estruturas de formação e segurança nuclear. A ministra da Ciência, Tecnologia e Inovação, Luciana Santos, falou sobre o desenvolvimento do projeto.
1: Por meio da FINEP, estamos apoiando o desafio tecnológico do submarino. O submarino com propulsão nuclear é um instrumento de dissuasão por excelência. Uma ferramenta importante para protegermos, por exemplo, o nosso mar.

0: operação envolvendo profissionais de segurança de 23 unidades da federação recuperou mais de 6 mil celulares roubados.
1: E resultou em quase 100 prisões, de acordo com os resultados parciais apresentados hoje.
0: Além do combate ao furto, o objetivo é desarticular a cadeia de receptação e comercialização ilegal desses aparelhos.
2: A operação Última Chamada envolve as forças de segurança de 22 estados e do Distrito Federal no combate ao roubo e à receptação de celulares. Nesta quarta-feira, foi apresentado um balanço parcial da operação, que teve início no dia 10 de agosto. Entre os resultados, mais de 6 mil aparelhos foram recuperados, de acordo com o diretor de operação.

0: prisões, 80 prisões em flagrante delito e mais de 20 prisões por mandado em razão das investigações conduzidas nos estados.
1: Mais de 33 mil notificações foram enviadas a pessoas que estavam em posse de aparelhos identificados como objetos de crime. A iniciativa integra a Política Nacional de Enfrentamento ao Roubo e Furto de Celulares, coordenada pelo Ministério da Justiça e Segurança Pública. Segundo o ministro da pasta, Wellington César Lima e Silva, os aparelhos fazem parte de uma cadeia maior.
2: O problema do

que o Brasil tem registrados mais de 3 milhões de celulares roubados com base nos dados do Banco Nacional de Celulares com Restrição, que reúne informações de aparelhos roubados, furtados ou extraviados no país. Agora será possível tratar esses dados, como disse o secretário nacional de Segurança Pública.

0: um dos números de roubo e furto de celular.
1: O Banco Nacional de Celulares com Restrição é uma ferramenta do programa Celular Seguro, criado a partir de informações dos boletins de ocorrência registrados em todo o país. Qualquer pessoa, antes de adquirir um celular usado, deve verificar por meio de aplicativo ou do portal Celular Seguro se o aparelho possui alguma restrição. Para isso, basta ter o e-mail do celular. Ele aparece na embalagem original do equipamento ou no discador ao teclar

0: recomendado o cadastramento de aparelhos no celular seguro para proteger dados, definir contatos de confiança e bloquear o equipamento rapidamente em caso de roubo, furto ou perda.
1: Para isso é necessário baixar o aplicativo Celular Seguro ou acessar o site oficial do programa utilizando sua conta gov.br.
0: Quem está se preparando para as provas do Enem, o Exame Nacional do Ensino Médio, conta com uma ferramenta para reforçar os estudos.
1: É o aplicativo MEC Enem, que reúne conteúdos, questões e recursos que ajudam os estudantes a revisar os principais assuntos cobrados na prova.
0: O exame ocorre durante dois domingos seguidos, 8 e 15 de novembro.
2: Estudante do terceiro ano do ensino médio, Maria Clara da Ponte, de 17 anos, sonha em cursar medicina. Na preparação para o Enem, ela encontrou no celular uma ferramenta para reforçar os estudos. Maria Clara usa o aplicativo MEC Enem para resolver questões e identificar os conteúdos em que ainda precisa melhorar.
3: Ele me mostra exatamente os pontos que eu tenho errado e me ajuda a ir evoluindo com as questões. Então, não basta só saber o conteúdo teórico, eu preciso saber aplicar. Então, o aplicativo, ele ajuda bastante a, por meio das questões, eu entender onde eu preciso melhorar. O simulado também ajuda bastante a treinar o tempo de prova.
2: No aplicativo MEC Enem, o estudante pode estudar todas as áreas cobradas no Exame Nacional do Ensino Médio: linguagens, ciências humanas, ciências da natureza e matemática. O aplicativo oferece trilhas de estudo e simulados completos com questões de provas anteriores. Também tem um assistente virtual com inteligência artificial que ajuda a montar cronogramas personalizados e a tirar dúvidas. A ferramenta ainda permite fazer a transcrição e a correção automatizada de redações. O estudante pode acompanhar conquistas e pontuações e compartilhar a evolução nas redes sociais. Segundo o secretário executivo do Ministério da Educação, Rodolfo Cabral, a plataforma identifica o nível de conhecimento do estudante e, a partir daí, direciona a preparação.
4: Assim que um estudante entra no MEC Enem, ele vai fazer algumas questões de exames passados e a plataforma já vai fazer o nivelamento, testar qual é a situação daquele estudante naquele momento de preparação e já vai fazer todo um guia de estudos com base no

0: do Centro de Ensino Médio 3 de Taguatinga, no Distrito Federal, Leonardo Pinelli, ferramentas como essa podem transformar um aparelho que já faz parte do dia a dia dos estudantes em aliado na preparação para a prova.
1: Tem ali na mão o acesso a um aplicativo onde você pode resolver questões, que é uma das, a gente já sabe, uma das melhores formas de se estudar para uma prova. Ter acesso a conteúdo e agora com a IA, também tem no aplicativo, você pode estabelecer um diálogo, ou seja, uma forma que é mais aceitável de você acessar o conteúdo, de você perguntar e responder sem ter que demorar tanto tempo pesquisando.
0: Para acessar o Mec Enem, é só baixar o aplicativo no celular ou entrar na plataforma pela internet no computador. O acesso é feito com a conta gov.br. Reportagem Jéssica Gonçalves.
2: E professores da rede pública estadual e do Distrito Federal vão atuar na mobilização dos estudantes e no acompanhamento das provas do Enem.
3: A indicação dos docentes será feita pelas secretarias de educação entre 8 e 18 de setembro.
2: Os selecionados devem ter smartphone com internet móvel e não podem ter parentes de até terceiro grau inscritos no Enem no mesmo município de atuação.
3: Haverá capacitação à distância e, ao final do processo, os participantes serão remunerados por meio do auxílio de avaliação educacional.
2: As provas do Enem ocorrem nos dias 8 e 15 de novembro. Para saber mais, acesse gov.br/mec.
3: As empresas têm até o fim do mês para informar dados sobre remuneração de empregados, igualdade salarial entre homens e mulheres e políticas para a diversidade.
2: Os dados vão embasar mais um relatório de transparência salarial.
4: Em 2010, quando começou a trabalhar na indústria automotiva que fica em Porto Real, no Rio de Janeiro, Josiele Viana era a única mulher na linha de montagem de portas. Tempos depois, ela foi promovida para atuar na formação de novos empregados. Hoje, vê com satisfação o aumento do número de mulheres na fábrica.
5: Antes, o número de mulheres era muito pequeno, que na linha de portas, durante anos, eu era a única mulher. E hoje, nós temos a maioria de mulheres. E elas podem imaginar que se elas engravidarem, elas vão ter um período de descanso, elas vão ter uma licença maternidade de 180 dias. Elas se sentem assistidas.
4: Uma das colegas de trabalho da Josiellen é a Daniele de Araújo Silva. Ela está há quase 4 anos na montadora e agora vai liderar uma das equipes de operação.
6: Eu acho que eu posso ser uma inspiração, né? Que as meninas já começam a ganhar mais espaço, já gera um desejo diferente, uma curiosidade de correr atrás e além também. E você é capaz e pode, sim, exercer um cargo bem diferente do que você ocupa hoje.
4: E a participação das mulheres no mercado de trabalho é um dos temas que estão sendo informados pelas empresas neste mês. Até o dia 31 de agosto, as empresas com mais de 100 empregados devem atualizar os dados salariais e de diversidade no portal Emprega Brasil. A medida está prevista na Lei de Igualdade Salarial de 2023 e permite também traçar um diagnóstico da participação de mulheres em cargos de liderança. A subsecretária de Estatística e Estudo do Trabalho do Ministério do Trabalho e Emprego, Paula Montagnier, aponta o que deve ser informado pelas empresas.
7: A gente pergunta informações se que tipo de situação altera salário das pessoas. A gente também pergunta sobre ações que as empresas fazem para contratar mulheres, para aumentar a diversidade de pessoas que trabalham nas suas equipes, e pergunta também sobre ações que as empresas fazem para garantir que as que estão apoiando as ações de família e parentalidade.
4: A partir desses dados é gerado o relatório de transparência salarial e as empresas recebem orientações sobre como diminuir as desigualdades. Nos casos em que a diferença é mais acentuada, há a possibilidade de multa. Reportagem Luana Karen.
3: O relatório de transparência salarial pode ser preenchido no portal Emprega Brasil, no site empregabrasil.trabalho.gov.br.
2: Segundo o IBGE, as mulheres com mais de 60 anos já somam 17 milhões e 800 mil pessoas, o que representa 8,8% da população total do nosso país.
3: Pensando nisso, o Fórum Nacional pelo Protagonismo das Mulheres Idosas foi criado para fortalecer a participação social e ampliar o diálogo sobre políticas públicas voltadas a esse público.
2: E organizações da sociedade civil interessadas terão a oportunidade de participar.
3: O Ministério das Mulheres abriu chamada para selecionar organizações que atuem na defesa dos direitos das mulheres idosas e na temática do envelhecimento.
2: São 7 vagas, 5 delas para representantes das diferentes regiões do país e 2 para organizações de abrangência nacional.
3: A coordenadora de formação e articulação da política de cuidados do Ministério das Mulheres, Luísa Lucchesi, explicou como será a atuação das organizações durante o fórum.
8: Então, a atuação dessas organizações de sociedade civil, que terão suas representantes nesse fórum, se dará a partir das discussões que serão movimentadas nesse fórum, que é um fórum de caráter consultivo, para indicar exatamente quais são os caminhos que a política pública precisa seguir e deve seguir no campo das mulheres idosas, né? A gente não quer fazer uma discussão sobre as necessidades e as políticas públicas das mulheres idosas sem as mulheres idosas. Nada sobre nós sem nós, né? A gente está seguindo essa lógica.
2: O edital do chamamento foi divulgado no Diário Oficial da União no dia 7 de agosto e as organizações podem se inscrever em até 30 dias após a publicação.
3: As inscrições são gratuitas e devem ser feitas exclusivamente pela internet por e-mail no endereço cgpc@mulheres.gov.br.
2: O INSS voltou a alertar a população sobre golpes que tentam enganar aposentados e pensionistas.
3: Dessa vez, criminosos enviam uma mensagem de texto via celular sobre suposto corte de benefícios por falta de prova de vida.
9: O INSS reforça o alerta contra fraudes que usam a prova de vida para fazer vítimas entre segurados da Previdência. Os golpistas costumam enviar uma mensagem SMS com link de acesso para o celular das vítimas. O conteúdo falso informa sobre um suposto corte de benefícios. Para saber se a mensagem é verdadeira, é preciso estar atento a alguns sinais, como explica a presidente do INSS, Ana Cristina Silveira.
10: Se você receber uma mensagem do governo federal pelo WhatsApp, verifique se ela foi enviada pela conta oficial identificada com o selo azul de verificação. O INSS nunca solicita dados pessoais, senhas ou qualquer tipo de pagamento.
9: A prova de vida é feita de forma automática por meio do cruzamento de informações entre as bases de dados do governo. Apenas os segurados que não tiverem essas movimentações identificadas pelos sistemas são chamados a regularizar a situação pelo WhatsApp do gov.br ou pela caixa postal da conta Gov. De acordo com a presidente do INSS, Ana Cristina Silveira, o cruzamento de informações garante o pagamento em dia com total segurança.
10: A prova de vida é um procedimento importante para garantir a continuidade do pagamento do benefício com segurança. Se for necessário realizá-la, o procedimento pode ser feito de forma simples e segura. Basta comparecer à agência bancária onde você recebe o benefício. Outra opção é fazer a comprovação pelo site ou aplicativo Meu INSS.
9: Em caso de dúvida, aposentados e pensionistas podem ligar para a central telefônica 135 de segunda a sábado, das 7 da manhã às 10 da noite. Para acessar a plataforma Meu INSS, basta entrar no endereço meu.inss.gov.br ou baixar diretamente na loja de aplicativos do celular. O acesso aos serviços precisa do login na conta Gov. Reportagem Edinaldo Júnior.
2: Faz bem para o coração, aumenta músculos e ainda diminui o estresse.
3: Estamos falando da bicicleta, que para muitos vai além do lazer. É um meio de transporte.
2: E hoje, Dia Nacional do Ciclista, vamos falar desse meio de transporte, utilizado por mais de 4 milhões de brasileiros como forma de locomoção para o trabalho.
3: A bicicleta é companheira do brasiliense Rafael Dornelles em vários momentos do dia, desde as atividades de lazer até os deslocamentos para compromissos que ele tem como coordenador da organização não governamental Rodas da Paz, que promove a mobilidade urbana sustentável e pacífica.
11: A bicicleta é meu principal meio de transporte e é uma forma de você se locomover pela cidade, trazendo saúde, é uma forma sustentável, uma forma que impacta menos a cidade, tanto financeiramente quanto espacialmente, e traz uma alegria que é específica da bicicleta.
3: Dados do IBGE apontam que 4 milhões e 400 mil brasileiros, que representa 6,2% da população, vão de bicicleta para o trabalho. O ciclismo, assim como a caminhada, é chamado de meio de transporte ativo ou não motorizado. Significa que só depende da força do próprio ser humano. Além do benefício para a saúde, essa forma de deslocamento traz outras vantagens, como explica Marcos Daniel dos Santos, secretário nacional de mobilidade urbana.
12: Hoje, o brasileiro gasta quase 20% da sua renda para poder se deslocar, seja para botar combustível no carro, seja para pagar um transporte público. Então, quando você coloca a bicicleta, você está reduzindo o que você usa para se deslocar no dia a dia da cidade. Alguém que deixa de andar de carro para andar de bicicleta, é menos um carro, é mais espaço disponível, é menos poluição. O custo como um todo de se manter uma cidade que pedala muito, você vai ver que é um custo menor para o poder público. Por quê? Porque é menos gestão de trânsito, é menos manutenção viária.
3: Para o especialista em mobilidade da Universidade de Brasília, pastor Willy Gonzalez, a magrela ainda precisa conquistar seu espaço no trânsito.
13: Em se tratando especificamente de áreas urbanas mais centrais, o problema é um pouco maior relativo à questão da segurança, né? E o conflito com veículos de maior porte em espaços que realmente a bicicleta não tem condição de poder, digamos, competir. Nesse sentido, espera-se que continuem as políticas que o Brasil vem desenvolvendo para tornar a bicicleta um modo mais seguro, né?
3: Desde 2012, o Brasil possui a Política Nacional de Mobilidade Urbana, que define regras para o deslocamento nas cidades. E uma das principais diretrizes é a priorização dos meios de transporte ativos, ou seja, a caminhada e o deslocamento por bicicletas. O dia 19 de agosto celebra a importância do ciclista no trânsito das cidades e da bicicleta como meio de locomoção. Reportagem Graziele Bezerra.
14: Sancionada a lei que prevê a ampliação da lista de produtos prevista no programa de venda de balcão.
2: A medida também autoriza a realização de leilões públicos para a formação de estoques de produtos agrícolas.

sorgo, caroço de algodão, farelo de soja e farelo de milho. A nova lei também incluiu os aquicultores como público do programa de venda em balcão. Cooperativas de produção agropecuária e associações formadas por agricultores familiares também poderão participar. O pré-requisito é que os beneficiários estejam cadastrados no Sistema de Cadastro Nacional de Produtores Rurais e demais agentes, o SICAM. Além dos novos produtos, a legislação estabelece limites mensais para a aquisição dos produtos destinados à alimentação animal. O máximo que pequenos criadores poderão comprar por mês é de até 27 toneladas. Já as cooperativas e associações de agricultores familiares

0: Congresso Nacional os resultados de auditoria sobre prevenção e combate ao assédio nas 69 universidades federais do país. O trabalho analisou políticas contra assédio moral, sexual e discriminação. Na época da auditoria, apenas 28 das 69 universidades tinham política institucional sobre o tema. O TCU também encontrou falhas no acolhimento das vítimas e falta de protocolos para evitar que elas revivam situações de violência durante a apuração dos casos. O tribunal determinou que as universidades criem ou aprimorem as ações, ampliem os canais de denúncia e ofereçam capacitação permanente. O TCU já começou a acompanhar as medidas. Dados preliminares mostram que 28 das 41 instituições que ainda não tinham uma política já criaram normas internas. 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

0: Supremo decide por unanimidade ampliar o alcance das medidas protetivas previstas na Lei Maria da Penha.
1: TST decide que trabalhador pode entrar na justiça na cidade onde ele mora, mesmo não sendo local de trabalho.
0: STJ imposta novos presidente e vice para o biênio 2026-2028.
1: Boa noite, eu sou o Arthur Filho.
0: E eu sou Walter Lima.
1: O plenário do Supremo Tribunal Federal decidiu na sessão de hoje que medidas protetivas

0: Negativa de aplicação das medidas protetivas pela Justiça de Minas Gerais, sob o argumento de que não havia relação familiar ou afetiva entre a vítima e o agressor.
1: O presidente do STF, ministro Edson Fachin, é o relator do processo. Para ele, a ausência de relação íntima de afeto não afasta a incidência das medidas protetivas quando presentes elementos característicos da violência baseada no gênero.
0: Os demais ministros acompanharam o entendimento do relator por unanimidade.
1: Tomaram posse hoje como presidente e vice-presidente do STJ e do Conselho da Justiça Federal, respectivamente, os ministros Luiz Felipe

0: prioridades para o biênio 2026-2028. Segundo ele, o tribunal se prepara para iniciar um novo tempo dentro do sistema de justiça com a implementação do filtro da relevância da questão federal e todas as mudanças regimentais necessárias para a corte funcionar dentro dessa nova lógica. Segundo Salomão, a qualidade das decisões, a transparência e o acesso dos cidadãos serão preocupações permanentes com o uso da inteligência artificial e das ferramentas tecnológicas a serviço da sociedade.
1: TST decide que em situações excepcionais, trabalhador pode ajuizar ação na cidade onde mora, mesmo que não seja o local onde trabalhou.
2: A regra geral continua sendo a do local da prestação dos serviços. Simone Moura.
3: O Tribunal Pleno do TST definiu que em casos excepcionais, o trabalhador pode ajuizar ação na cidade onde mora, mesmo que não tenha sido contratado ou trabalhado no local. Pela regra geral, prevista no artigo 651 da CLT, o processo deve ocorrer onde o serviço foi prestado. No entanto, o TST flexibilizou essa regra para garantir o acesso à justiça em casos de doença ocupacional, vulnerabilidade ou quando o deslocamento for caro demais. A decisão foi tomada a partir do caso de um jogador de futebol que morava em São Paulo e foi contratado por um clube de Rondônia. Ele ajuizou a ação depois de sofrer uma lesão no início dos treinos. O relator, ministro Lélio Bentes Correia, destacou que as mudanças na Justiça do Trabalho, como o processo judicial eletrônico e o juízo 100% digital, reduziram as barreiras geográficas para o acesso à justiça. Para o TST, no entanto, a flexibilização não pode prejudicar o direito de defesa da empresa. A tese foi fixada pelo rito dos recursos repetitivos e deve orientar decisões em todo o país.
1: Justiça Federal determina a adoção de medidas urgentes para preservar igreja e casa da Ordem Terceira do Carmo, no Centro Histórico de Salvador.
2: Decisão atende a pedido do MPF e estabelece prazos para vistoria, plano emergencial e execução de obras de contenção. Sabrine Menezes.
4: De acordo com a ação movida pelo Ministério Público Federal, a igreja está interditada desde 2025, com risco de desabamento por conta do apodrecimento de estruturas de madeira e assoalhos. Com a decisão, a Ordem Terceira do Carmo, responsável pelo imóvel, deve remover e catalogar em até 30 dias os escombros resultantes de um desabamento acontecido em 2025.
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8: Escola e em tempo integral foi da senadora Damares Alves, do Republicanos do Distrito Federal. Um dos convidados, o presidente do Conselho Nacional de Educação, César Calegari, disse que a proposta curricular está entre os principais critérios de qualidade da modalidade sugeridos pelo órgão.
9: A educação integral não é apenas um contraturno em que se repete de alguma maneira o que se faz no turno anterior. Exige uma nova concepção curricular e os projetos políticos pedagógicos das escolas devem refletir uma concepção curricular integral.
8: Damares Alves voltou a frisar que pretende finalizar as audiências e a coleta dos dados antes da votação da Lei de Diretrizes Orçamentárias.
10: Eu não tenho política pública fortalecida sem dinheiro. E o lugar de discutir o orçamento é nessa comissão.
8: Também participaram do debate a gerente do Instituto Sonho Grande, Josiara Muniz, a secretária de Educação do Ceará, Jucineide Fernandes, e a representante da Confederação Nacional dos Trabalhadores em Educação, Odisseia Pinto de Carvalho.
11: E um projeto apresentado recentemente no Senado pode reduzir o custo da adrenalina autoinjetável, usada por pessoas que correm risco de anafilaxia, uma reação alérgica grave e de evolução rápida.
12: A proposta da senadora doutora Eudócia prevê isenção do imposto de importação para o medicamento quando importado por pessoa física para o uso próprio. A reportagem é de Yasmin Rodrigues.
13: A anafilaxia pode provocar uma queda rápida das condições de saúde e ameaçar a vida do paciente. E a adrenalina é o principal recurso para conter a reação, mas o custo da importação da adrenalina autoinjetável pode dificultar que pacientes mantenham o produto disponível para uma situação de emergência. A gravidade da anafilaxia e a importância da adrenalina em uma emergência foram discutidas em audiência pública na Câmara dos Deputados. A médica Fátima Rodrigues, da Associação Brasileira de Alergia e Imunologia, explica a rapidez com que uma reação pode evoluir e o risco para o paciente.
14: É uma reação alérgica grave. É de evolução rápida e ameaça a vida. Essa evolução pode demorar de 15 a 30 minutos para um choque anafilático e a taxa de letalidade pode chegar a 17%, principalmente se a gente não tiver o recurso da adrenalina autoinjetável.
13: O projeto prevê a retirada do imposto de importação da adrenalina autoinjetável

0: Vias federais.
1: A opção de financiar o FACOR com parcela da arrecadação de loteria revela-se adequada sob a ótica de política pública, utilizando receita não tributária de caráter voluntário para o apostador e já tradicionalmente destinada a finalidades sociais. A redução do percentual destinado ao agente operador da loteria atende ao princípio da responsabilidade fiscal na medida em que realoca recursos dentro do próprio sistema lotérico sem ampliar gastos ou com

0: Uma aeronave parada em um aeroporto pode representar mais do que um voo que não aconteceu. Pode significar tempo perdido para uma equipe médica ou até para um órgão que precisa chegar a um paciente.
1: É para dar mais agilidade a esse tipo de transporte que o Senado pode analisar uma nova proposta. O projeto prevê o ressarcimento de pessoas e empresas particulares que disponibilizarem aeronaves para essas operações. Repórter Alexandre Campos.
2: Pelo texto, as empresas e pessoas sem certificado de operador aéreo que disponibilizarem suas aeronaves particulares para o transporte de equipe de saúde ou de órgãos, tecidos e partes do corpo humano para fins de tratamento ou transplante no âmbito do Sistema Único de Saúde serão ressarcidas pelos custos operacionais do voo. Além disso, estarão isentas do pagamento de tarifas aeroportuárias e de navegação aérea. Autor do projeto, o senador astronauta Marcos Pontes, do PL de São Paulo, lembrou que atualmente a rede de transporte conta com apoio das companhias aéreas comerciais e dos aviões da Força Aérea Brasileira.
3: Mas aí você tem o órgão doado. Tem alguns deles que tem limite muito curto para se tirar de um corpo e colocar no outro. E perde-se muitos órgãos dessa forma que não tem como transportar. A Força Aérea tenta, mas ela não tem recurso para fazer esse transporte no Brasil todo, o tempo todo. Aí você tem os aviões parados. Por que não utilizar esses aviões dos empresários que estão no avião parado no hangar para que eles possam transportar esses órgãos e salvar uma vida?
2: O projeto ainda permite que, por meio de convênio com a União, Estados, Municípios e organizações sem fins lucrativos, o Sistema Nacional de Transplantes coordene o cadastro das pessoas e empresas que queiram disponibilizar seus aviões de modo a acioná-las quando necessário e compensá-las após a prestação do serviço de transporte.
0: A semana de vivência legislativa do programa Jovem Senador começou com a posse dos 27 estudantes da rede pública, que assumiram o mandato como jovens senadores.
1: Os participantes também elegeram a mesa diretora e as meninas foram protagonistas. Pela primeira vez, todos os cargos da mesa serão ocupados por jovens senadoras. Repórter Lana Dias.
4: Os estudantes vencedores do concurso de redação agora passarão a semana no Senado, experimentando o trabalho parlamentar na prática. Na sessão de posse, o senador Paulo Paim, do PT do Rio Grande do Sul, presidente do Conselho do Projeto Jovem Senador, destacou a importância do tema da redação deste ano, democracia nas redes sociais, como construir um debate saudável.
5: Discutir democracia nas redes sociais é discutir o próprio futuro da nossa gente, do nosso povo, do nosso país. E vocês jovens, estão no centro desse debate.
4: A jovem senadora Yolanda Paiva Favacho Ribeiro, representante do Pará, foi eleita presidente da mesa diretora. 100% ocupada por meninas. Ela focou seu discurso no combate à desigualdade no país.
6: Estar aqui hoje, representando os nossos estados, é um motivo de grande orgulho, mas também nos traz a consciência de que muitos jovens brasileiros não encontram a estrutura nem o suporte necessário para alcançar espaços como jovem senador.
4: Cerca de 240 mil estudantes e mais de 5 mil escolas participaram do concurso de redação.
7: Eleições 2026.
0: Termina nesta quinta-feira, dia 20 de agosto, o prazo para eleitores solicitarem a transferência temporária da sessão eleitoral. A medida permite votar em uma cidade diferente daquela onde o eleitor tem domicílio eleitoral.
1: O serviço está disponível no cartório eleitoral mais próximo ou pelo autoatendimento no site do Tribunal Regional Eleitoral do seu

0: nosso projeto que cria dia do plantio de árvores a ser celebrado em maio.
1: Deputados obrigam a escola a mudar sinal sonoro para não incomodar autistas.
0: Boa noite. A Câmara aprovou a obrigatoriedade de escolas alterarem qualquer sinal sonoro para não incomodar alunos com autismo. A repórter Paula Bittar acompanhou a votação e explica como isso pode ser feito.
2: A Comissão de Constituição e Justiça da Câmara aprovou uma proposta que obriga escolas públicas e privadas a substituírem os sinais sonoros para não

0: Inclui a obrigatoriedade da substituição dos sinais sonoros na Lei Berenice Piana, que trata dos direitos das pessoas com TEA. Relator na comissão, o deputado Alex Manente, do Cidadania de São Paulo, destacou que a proposta busca garantir respeito às necessidades específicas das pessoas.
1: A aprovação desse projeto é uma vitória muito importante para toda a comunidade atípica. Ela faz com que o respeito a essas pessoas esteja presente naquilo que é mais sagrado, que é na educação, onde a partir de agora não será mais um sinal sonoro que prejudica a qualidade de vida e a sensação de todas as pessoas com transtorno do espectro autista.
0: O projeto que obriga as escolas a substituírem os sinais sonoros para não gerar incômodos sensoriais aos alunos autistas já pode seguir para análise do Senado, a menos que haja recurso para votação pelo plenário da Câmara. Na Rádio Câmara, de Brasília, Paula Bittar.
2: Educação. Ricardo Maia, do MDB, apoia a criação da Universidade Federal do Nordeste da Bahia para ampliar o acesso ao ensino superior no sertão do estado. Autor do projeto que autoriza a implantação da instituição, o deputado pede urgência na análise da matéria.
3: Ricardo Maia argumenta que outras regiões da Bahia já contam com universidades federais, enquanto estudantes do Nordeste do estado ainda precisam realizar longos deslocamentos

0: Stefano Aguiar, do PSD de Minas Gerais, propõe que os usuários do SUS tenham acesso em tempo real a informações sobre a regulação de consultas, exames, cirurgias e outros procedimentos. A plataforma deve informar a posição do paciente na fila e o tempo médio estimado para atendimento.
1: A proposta também prevê a divulgação de dados consolidados por região para facilitar o acompanhamento da demanda e da oferta de serviços. Segundo Stefano Aguiar, a medida amplia a transparência, fortalece o controle social e contribui para identificar desigualdades no acesso aos serviços do SUS.
2: Meio ambiente.
0: Comissão aprova a criação do Dia Nacional do Plantio de Árvores. Saiba mais sobre o assunto na reportagem de Júlia Lopes.
3: O plantio de árvores é uma das estratégias mais eficazes e acessíveis para a recuperação ambiental e o enfrentamento da crise climática. As árvores ajudam a preservar nascentes, aumentam a fertilidade do solo, servem de habitat para diversas espécies e melhoram a qualidade do ar. Nesse contexto, a Comissão de Meio Ambiente da Câmara dos Deputados aprovou um projeto de lei que institui o Dia Nacional do Plantio de Árvores, a ser celebrado em 23 de maio. Segundo o autor da proposta, deputado Pedro Uquizai, do PT de Santa Catarina, a data pretende incentivar a criação de uma cultura de valorização das florestas e de mobilização ambiental, com foco na recuperação de áreas degradadas e na restauração ecológica. Para o relator da proposta, deputado Nilton Tato, do PT de São Paulo, o projeto também fortalece os compromissos internacionais assumidos pelo Brasil na área de sustentabilidade e ajuda a conscientizar a população.
4: O Brasil também já tem o compromisso de restaurar 12 milhões de hectares num acordo internacional. Pelo próprio Código Florestal, nós teríamos também que restaurar e recuperar 32 milhões de hectares. E por isso que aprovar um dia do plantio da árvore para conscientizar a população brasileira e fazer esse debate nas escolas, nas igrejas, enfim, em todo quanto é canto.
3: A escolha do dia 23 de maio homenageia o fotógrafo Sebastião Salgado, que morreu nessa data em 2024. Ele e sua esposa, Lélia Vanick, lideraram uma das maiores iniciativas de reflorestamento do país, com um plantio de mais de 2 milhões e meio de árvores ao longo de 25 anos no Vale do Rio Doce, interior de Minas Gerais. A proposta que cria o Dia Nacional do Plantio de Árvores aguarda análise da Comissão de Constituição e Justiça da Câmara. Da Rádio Câmara de Brasília, Júlia Lopes.
2: Homenagem.
1: Jefferson Rodrigues, do PSDB de Goiás, apresentou o projeto que cria o Dia Nacional do Fazendeiro, em 21 de setembro, instituindo também uma semana dedicada à valorização do produtor rural. A proposta prevê ações de capacitação, inovação e incentivo à produção sustentável no campo.
0: Jefferson Rodrigues argumenta que a proposta se justifica pela importância da agropecuária na produção de alimentos, na geração de empregos e nas exportações brasileiras. O projeto do deputado também conta com iniciativas de apoio à permanência dos jovens no meio rural.
1: Sóstenes Cavalcante, do PL do Rio de Janeiro, presta homenagem à memória do pastor Eliseu de Matos, da Assembleia de Deus, no bairro Pantanal, em Duque de Caxias.
0: Sóstenes Cavalcante relata que aos 90 anos, o religioso morreu após enfrentar problemas pulmonares e que será lembrado pelo trabalho de décadas dedicado à evangelização na região.
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0: proposta que amplia as exigências para permanência e naturalização no Brasil. A repórter Maria Neves explica o objetivo da matéria.
1: A Comissão de Relações Exteriores da Câmara dos Deputados aprovou o projeto que torna mais rígidas as regras para concessão de visto de permanência e naturalização de estrangeiros no Brasil. Uma das novidades do texto é a exigência de que o interessado em viver no país comprove condição financeira suficiente para o sustento próprio e o da família. Segundo o relator, deputado general Girão, do PL do Rio Grande do Norte, em 2024, o governo federal destinou cerca de R$1,5 bilhão de reais do Bolsa Família a estrangeiros residentes no país. Na opinião do parlamentar, a comprovação de que o estrangeiro tem condições de se manter é necessária para aliar os direitos dos imigrantes com a proteção dos brasileiros.
2: Não é justo que esses estrangeiros sejam tratados aqui no Brasil com recursos públicos do nosso Tesouro Nacional. Não há dados oficiais de todos os custos efetivos com o processo de imigração no país, especialmente em relação à educação, saúde, moradia, segurança. No entanto, há um gasto já identificado que diz respeito ao acesso a programas assistenciais, tipo Bolsa Família, BPC e outros programas assistenciais, até mesmo auxílio emergencial.
1: Outra exigência inserida pelo projeto na Lei de Migração, que é de 2017, é a comprovação de bom procedimento social. De acordo com o general Girão, essa regra se mostra razoável porque a naturalização depende de avaliação do governo quanto à conveniência e oportunidade, principalmente em temas como esse, que envolve interesse nacional e segurança. A proposta também determina que, mesmo se atender a todos os requisitos legais, o estrangeiro não tem direito automático ao visto de permanência ou a naturalização. Cada caso deverá ser analisado pelo Ministério da Justiça e Segurança Pública, que passa a ser o responsável pelos processos migratórios. O projeto do deputado Luiz Felipe de Orleans e Bragança, do PL de São Paulo, que torna as regras para obtenção de visto e naturalização de estrangeiros no Brasil mais rígidas, ainda será analisado pela Comissão de Constituição e Justiça. Da Rádio Câmara de Brasília, Maria Neves.
3: Trabalho. Reginaldo Lopes, do PT de Minas Gerais, defende a apreciação pelo Senado do fim da escala de trabalho 6x1. O deputado argumenta que a mudança pode ampliar o tempo para a convivência familiar, o cuidado com os filhos, a qualificação profissional e outras atividades.
0: Reginaldo Lopes também relaciona a redução da jornada à saúde mental dos trabalhadores e pede apoio dos presidentes da Câmara e do Senado para que a proposta avance. Para o deputado, o fim da escala 6x1 é uma mudança importante nas relações de trabalho no país.
3: Doutor Fernando Máximo, do PL de Rondônia, cobra a votação da proposta que trata de direitos de servidores dos antigos territórios de Rondônia.

0: Máximo lembra que a proposta de emenda à Constituição foi aprovada pelo Senado em 2023 e que o relatório pela admissibilidade está pronto desde junho. Ele garante que não vai desistir da matéria.
1: Helena Lima, do PSD de Roraima, apresentou o projeto que atualiza a regulamentação da profissão de biólogo. A proposta amplia as áreas de atuação desses profissionais e inclui atividades nas áreas de saúde, meio ambiente, biodiversidade, biotecnologia, diagnóstico laboratorial e educação.
0: Helena Lima afirma que a legislação atual de 1979 precisa ser atualizada diante dos avanços científicos e tecnológicos. O texto também amplia as atribuições dos conselhos de biologia e garante aos licenciados o ensino de ciências e biologia nos diferentes níveis de educação.
1: Transportes. Cobalcini, do MDB de Santa Catarina, relata a reunião sobre o futuro de um trecho da antiga ferrovia São Paulo-Rio Grande. Com o encerramento da concessão previsto para fevereiro de 2027, o deputado defende uma alternativa para os 372 quilômetros entre União da Vitória, no Paraná, e Marcelino Ramos, no Rio Grande do Sul.
0: A proposta de Cobalcini é transformar o trecho em uma via verde voltada ao cicloturismo, às caminhadas ecológicas e

0: Com a chegada da campanha eleitoral, a Atila Lira, do PP do Piauí, critica algumas legendas por ataques a adversários políticos. Para o parlamentar, informações falsas estariam sendo disseminadas com recursos públicos, com o objetivo de influenciar a opinião pública.
1: Atila Lira chama a atenção da população para a disseminação de fake news durante o período eleitoral. Na avaliação do deputado, a população vai perceber a diferença entre embate republicano e ataques indevidos.
0: Justiça. Marcel Van Hatten, do Novo, do Rio Grande do Sul, critica decisões recentes do Supremo Tribunal Federal e pede que o Senado analise pedidos de impeachment de ministros da corte. Ele também questiona um pedido de busca e apreensão envolvendo a fonte e o advogado de um jornalista do Maranhão.
1: Marcel Van Hatten afirma que os episódios representam ameaças à liberdade de imprensa, ao Estado de Direito e às prerrogativas do Congresso. Para ele, a próxima eleição para o Senado será fundamental para enfrentar o que considera abusos de autoridade e arbitrariedades cometidos pelo STF.
0: Nas palavras de Gustavo Geyer, do PL de Goiás, o país enfrenta dificuldades econômicas, com o aumento do endividamento das famílias e do custo de vida. O deputado também menciona denúncias de corrupção envolvendo integrantes do governo.
1: Na opinião de Gustavo Geyer, a formação de uma maioria de oposição no Senado é importante para os rumos do país. Ele acredita que essa alteração pode promover mudanças no governo e conter o que ele considera decisões abusivas do Supremo Tribunal Federal. 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

0: Proteção para o servidor ou militar que denunciar maus tratos contra a criança. A repórter Paula Bittar acompanhou a votação.
1: A Comissão de Constituição e Justiça da Câmara aprovou uma proposta que assegura acesso a programas de proteção de testemunhas aos militares e servidores públicos que denunciarem casos de violência, agressão e maus tratos contra crianças e adolescentes. O texto também permite a transferência do servidor ou militar com ou sem mudança de sede por medida de segurança. O benefício vale para trabalhadores da União, dos estados,

0: dos direitos de crianças e adolescentes. Ela ressaltou ainda que a Constituição estabelece a proteção integral e a prioridade absoluta dos direitos desse público.
1: Muitas vezes, militares, servidores públicos tomam conhecimento de casos de violência, agressão, maus tratos contra crianças e adolescentes, mas de alguma forma podem sofrer algum tipo de ameaça, represália, quando decidem denunciar. E quem tem coragem de proteger uma criança não pode ficar desprotegido pelo Estado, né? Por isso, o projeto ele assegura a esses denunciantes o acesso aos programas de proteção de testemunhas quando estiverem em situação de risco. Nosso trabalho nesse CJ foi justamente de garantir a segurança jurídica para que essa importante medida pudesse avançar. Até porque proteger quem denuncia é também proteger a criança que muitas vezes não consegue pedir socorro sozinha.
0: A proposta que assegura acesso a programas de proteção de testemunhas aos militares e servidores públicos que denunciarem casos de violência, agressão e maus tratos contra crianças e adolescentes já pode seguir para análise do Senado, a menos que haja recurso para votação antes pelo plenário da Câmara. Da Rádio Câmara de Brasília, Paula Bittar.
2: Priscila Costa, do PL, critica a situação da segurança pública no Ceará após o assassinato de um policial de 27 anos, morto ao sair do serviço. A congressista afirma que o caso demonstra a vulnerabilidade dos agentes diante do avanço da violência.
3: Priscila Costa contesta a avaliação do governo estadual de que o Ceará vive um bom momento na segurança pública. A parlamentar cobra mudanças na política do setor para ampliar a proteção dos policiais e da população em geral.
2: Sargento Faur, do PL, celebra a entrega de fuzis fabricados em Israel para as polícias civil e militar do Paraná. O congressista informa que parte dos equipamentos foi adquirida com recursos de emendas destinadas por ele.
3: De acordo com o sargento Faur, o armamento será utilizado no enfrentamento às organizações criminosas. O parlamentar também reivindica a construção de um presídio estadual de segurança máxima nos moldes das unidades federais.
2: Na avaliação de capitão Alden, do PL da Bahia, o projeto que criminaliza a misoginia tem conceitos abertos e subjetivos. Segundo o parlamentar, a medida permite interpretações que atingiriam pessoas por manifestações de opinião ou de fé.
3: Para evitar censura prévia, capitão Alden defende que a legislação estabeleça de forma clara quais condutas podem configurar crime. Para o deputado, é preciso garantir o direito à manifestação de diferentes posições no debate político.
2: Milton Vieira, do Republicanos de São Paulo, propõe ampliar a proteção da Lei Maria da Penha para mulheres vítimas de violência de gênero.

0: decreto também permite medidas protetivas de urgência mesmo quando o agressor ainda não foi identificado, desde que existam indícios de risco para a vítima. Segundo Milton Vieira, a mudança reforça a proteção às mulheres sem alterar as regras que definem os crimes.
1: Nicolete, do PL de Roraima, apresentou um projeto que transforma em crime o exercício ilegal da profissão de corretor de imóveis. O deputado propõe a detenção de 6 meses a 2 anos e multa para quem atuar sem preencher as condições legais.
0: Segundo Nicolete, a medida busca combater a atuação de falsos corretores, especialmente em plataformas digitais, e reduzir o risco de golpes. Além de reforçar a fiscalização, o parlamentar acredita que a medida valoriza os profissionais devido...
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4: Olá, seja muito bem-vindo a mais um Momento Contábil. É um prazer ter a sua companhia. Seja você que está nos ouvindo no rádio do carro, em casa ou direto da lida do campo. Hoje o nosso papo é fundamental para quem tira o sustento da terra ou possui propriedades fora do perímetro urbano. Vamos conversar sobre o ITR, o Imposto Territorial Rural. Muitas vezes, o produtor rural foca toda a sua energia na safra, no gado ou no clima, e acaba deixando a papelada tributária para a última hora. Mas olha, o ITR não é apenas mais uma guia a ser paga. Ele é um imposto federal que funciona como o IPTU do campo, mas com regras muito específicas que, se bem compreendidas, podem representar uma economia real e evitar dores de cabeça gigantescas com a Receita Federal. Mas afinal, quem é que precisa declarar o ITR? A regra é clara: se você é proprietário de terra rural, titular do domínio útil, possuidor a qualquer título ou usufrutário, você está no radar deste imposto. Não importa se a terra é produtiva ou não, o fato de ser uma área rural já gera obrigação. A única exceção são os casos de imunidade e isenção, que vamos detalhar daqui a pouco. Agora, vamos para a parte que todo mundo quer saber. Como é feito o cálculo? O ITR não incide sobre tudo que você tem na fazenda. Ele incide sobre o que chamamos de VTN, Valor da Terra Nua. Isso significa que as benfeitorias como casas, currais, cercas, pastagens cultivadas e florestas plantadas não entram na conta. O imposto é sobre o valor do solo bruto. A alíquota que você vai pagar é progressiva. Quanto maior a propriedade e menor o seu grau de utilização, maior será o imposto. Ou seja, o governo usa o ITR para desestimular terras improdutivas. Aqui entra um conceito que você já deve ter ouvido falar: o módulo fiscal. Ele é a unidade de medida expressa em hectares que varia de município para município. Por que ele é importante? Porque ele define se sua propriedade é considerada pequena, média ou grande para fins de isenção. Por exemplo, em muitas regiões, se você tem uma pequena gleba rural, que varia de 30 a 100 hectares dependendo da localização, e a explora sozinho ou com sua família, sem ter outro imóvel, você pode estar isento do imposto. Além da isenção para pequenas propriedades, existem benefícios para áreas de preservação. Se você tem áreas de preservação permanentes, as chamadas APPs, ou reserva legal devidamente averbadas e declaradas na ADA, Ato Declaratório Ambiental, junto ao IBAMA, essas áreas podem ser excluídas do imposto. É o governo dando um desconto para quem cuida do meio ambiente, mas atenção, não basta ter a mata, é preciso que a documentação ambiental esteja em dia para garantir o benefício fiscal. E como fica a parte prática das obrigações? Todo ano, geralmente entre agosto e setembro, o produtor deve entregar a Declaração de Imposto sobre a Propriedade Territorial Rural, a DITR. O pagamento pode ser feito via DARF, em cota única ou parcelado, desde que o valor não seja inferior a R$ 100. Perder o prazo gera multa de 1% ao mês sobre o imposto devido, além de impedir a emissão da certidão negativa de débitos, que é exigida para conseguir crédito rural junto aos bancos. Falando em estratégia, como fazer o planejamento fiscal do ITR? O segredo está na precisão das informações. Muitos produtores erram ao declarar o valor da terra nua muito abaixo do mercado para pagar menos imposto. Mas isso pode gerar problemas na hora de vender a terra, aumentando o imposto de renda sobre o ganho de capital. O planejamento consiste em equilibrar um VTN justo com o máximo aproveitamento das áreas de exclusão, como as de preservação, e a comprovação correta do grau de utilização da terra. Se você produz grãos ou cria gado de forma eficiente, sua alíquota cai drasticamente. A organização contábil é a melhor amiga do produtor rural. Guardar notas fiscais de insumos, registro de vacinação de gado e laudos técnicos de produtividade não serve apenas para o controle interno. São essas provas que garantem que você paga o imposto justo, na alíquota correta, para quem produz. Sem a organização, você acaba pagando como se a terra fosse improdutiva e o prejuízo é certo. Para encerrar nosso encontro de hoje, fica um conselho. Não trate o ITR como uma mera formalidade. Ele é uma peça-chave na gestão de sua propriedade. Procure um contador especializado no setor agro. Esse profissional vai te ajudar a cruzar os dados do CAR, Cadastro Ambiental Rural, do ADA e da Declaração de ITR, garantindo que você aproveite todos os benefícios legais e mantenha sua terra produtiva e regularizada. Cuidar da contabilidade de sua fazenda é tão importante quanto cuidar da semente do solo. Com a orientação certa, você protege seu patrimônio e garante o crescimento do seu negócio. Muito obrigado pela sua audiência e até o próximo Momento Contábil.
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5: 8 e 6.
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7: Prezado ouvinte, prezada ouvinte. Boa noite para você que me ouve na quarta-feira e bom dia para você que me ouve ao domingo. Se você é empresário e deseja fazer o apoio cultural a este programa, entre em contato com a administração da Rádio FM Universitária.
9: O programa Primeira Classe de hoje será dedicado aos poemas sinfônicos. Um poema sinfônico, ou poemas sinfônicos, como se diz em Portugal, é uma obra de caráter musical baseada em um poema ou um texto literário, em geral escrito em forma de sinfonia, em um só movimento, para ser executada por uma orquestra. O autor procura descrever sentimentos e despertar emoções advindas da obra em que ele se baseia. Seu apogeu se deu no século XIX e seu declínio após o término da Primeira Guerra Mundial. O poema sinfônico também pode referir-se à descrição de uma paisagem, ou de uma ocorrência, de um feito importante que o compositor pretenda descrever em música. O poema sinfônico veio e tem origem na Alemanha. É com Franz Liszt que ele se torna a forma que conhecemos, os célebres poemas sinfônicos de Liszt. Várias obras desse compositor são compostas nesse formato. Os Prelúdios, Orfeu, Prometeu e assim por diante. Para alguns, ele é o sucessor dos concertos de abertura, como a abertura Coriolano, a abertura Egmont de Ludwig van Beethoven, a abertura Carnaval Romano de Hector Berlioz, obras independentes criadas em cima de um tema literário. O poema sinfônico é frequentemente confundido com um tipo de obra conhecido como sinfonia de programa, cujos exemplos expoentes são a Sinfonia Fantástica e Haroldo na Itália de Berlioz, do mesmo modo que a Sinfonia número 6 de Beethoven. No poema sinfônico, a música é mais narrativa e se prende com mais intensidade ao texto ou poema a que se refere. É uma peça musical descritiva, composta para orquestra e cujo conteúdo segue um programa. Foi uma forma musical largamente explorada durante o Romantismo por compositores como Franz Liszt, Friedrich Smetana e, mais tarde, Richard Strauss. Alguns exemplos dos poemas sinfônicos bastante conhecidos são Mavlast, de Smetana, e Also Sprach de Zarathustra, de Richard Strauss. Quando o poema sinfônico segue a estrutura da sinfonia clássica, passa a ser chamado de sinfonia programática. Entre elas estão, e é possível citar, como eu já falei, a Sexta Sinfonia de Beethoven, mais conhecida como Sinfonia Pastoral, bem como a Sinfonia Fantástica de Berlioz, embora essa última seja, segundo os critérios técnicos, um poema sinfônico, né, em forma de sinfonia. Os principais compositores de poemas sinfônicos foram César Franck, Franz Liszt, Rimsky-Korsakov, Claude Debussy, Camille Saint-Saëns, Jean Sibelius, Richard Strauss, Igor Stravinsky, Hector Berlioz, Friedrich Smetana e alguns outros, inclusive brasileiros, como o Heitor Villa-Lobos, o Leopoldo Miguez, né, e outros compositores brasileiros.
7: Vamos começar com a audição do poema sinfônico Le Prélude, de Franz Liszt. Le Prélude, os prelúdios, né, ou os começos, é o terceiro dos 13 poemas sinfônicos de Franz Liszt. A música foi composta entre 1845 e 1854 e começou como uma abertura do ciclo coral de Liszt, Les Quatre Éléments, os quatro elementos, então revisada como uma abertura de concerto independente, com um novo título que faz referência a um poema de Alphonse de Lamartine. Sua estreia foi em 23 de fevereiro de 1854, regida pelo próprio Liszt. A partitura foi publicada em 1856 pela Breitkopf e Hertel. Le Prélude é o exemplo mais antigo de uma obra orquestral intitulada Poema Sinfônico, em alemão Symphonische Dichtung, ou em francês Poème Symphonique. Le Prélude é a revisão final de uma abertura inicialmente escrita para o ciclo coral Les Quatre Éléments, baseada em quatro poemas do autor francês Joseph Autran: La Terre, a Terra, Les Aquilons, os Ventos do Norte, Les Flores, as Ondas, e Les Artres, as Estrelas. O coro Les Aquilons foi composto e criado em uma versão para coro masculino, com acompanhamento de dois pianos, em Marselha, em 1844. Os primeiros esboços da Ouverture des Quatre Éléments datam de 1845, durante uma turnê de Liszt pela Espanha e Portugal. O manuscrito da abertura de 1849 a 1850 mostra que a obra já havia alcançado sua estrutura quase definitiva e conteúdo temático. Após ser parcialmente orquestrado, o projeto do ciclo coral foi abandonado.
9: A abertura foi revisada em 1853-54 como uma peça independente, com um novo título inspirado em uma ode do poeta francês Alphonse de Lamartine, Le Prélude. Tendo o título, tanto o título quanto a referência ao poema de Lamartine como sugestão para um programa, foram adicionados somente depois que a obra estava quase concluída. Ao contrário de uma ideia que ainda às vezes é defendida hoje, a obra não foi nem escrita nem mesmo revisada após Lamartine. Não houve edição de novos temas, nem supressão, nem mudanças na ordem dos episódios, nem mesmo mudanças na estrutura tonal dentro dos episódios. Entre a última etapa do manuscrito da Ouverture de Quatre Éléments e a revisão final de 1853-54 sob o título Le Prélude. As evidências apresentadas em 1966 pelo musicólogo Andrew Bonner foram posteriormente aceitas, entre outros, por dois musicólogos que dedicaram estudos extensos aos poemas sinfônicos de Franz Liszt, Kate Jones e Joan Cormack. Le Prélude é escrito para uma grande orquestra de cordas, madeiras, metais, incluindo tuba e trombone baixo, harpa e uma variedade de instrumentos de percussão, tímpanos, tambor lateral, bombo e pratos. Para realizar a orquestração, Liszt contou com a ajuda de dois compositores. Primeiro foi Joachim Raff, para os manuscritos de 1849-50, e depois Hans von Bronsart, para a revisão de 1853-54, e para pequenas correções antes da publicação por Breitkopf em 1856. Embora a orquestração fosse a quatro mãos, estudos sobre a colaboração de Raff Liszt na abertura Prometeu, contemporâneos ao progresso de Le Quatre Éléments, revelaram que Liszt elaborou esboços muito detalhados, rejeitou ou modificou quase todas as propostas de Raff e buscou, em particular, alcançar texturas mais transparentes e variações mais sutis na densidade orquestral. Uma abertura de sinopse é a forma mais comum de abertura no período romântico, ou seja, uma apresentação dos principais temas da obra que está por vir, organizados em episódios contrastantes, de modo a transmitir uma visão geral do drama ou da história. A introdução lenta, assim como o brilhante final, marcado por um retorno triunfante de temas anteriores e às vezes descrito como uma apoteose, também estão entre os componentes padrão das aberturas românticas. E uma forma cíclica, ou seja, uma construção onde uma única célula musical dá origem a todos os temas, e onde os temas se repetem ciclicamente entre o início e o fim. Apesar da sequência de episódios altamente contrastantes, a obra é unificada por vários processos musicais. Após Berlioz e o motivo da Idée Fixe da Symphonie Fantastique, Liszt dá aqui outro exemplo de transformação temática contínua, como foi descrito anteriormente. Todos os temas derivam uns dos outros, ou estão interligados por uma mesma célula fundadora. Mesmo em certas fórmulas acompanhantes, frequentemente se observa que o início da sinfonia em Ré menor de César Franck, de 1888, é um exemplo famoso de obra cíclica e utiliza uma célula de três notas, muito semelhante à célula fundadora de Le Prélude. A terceira relação que caracteriza a célula fundadora também governa o esquema harmônico da obra em várias escalas. A primeira seção é instável, depois em Dó maior. A segunda seção é o centro da tonalidade, Dó maior e depois Mi maior. A terceira seção é instável e depois menor. A quarta seção é instável de novo, depois Lá maior e depois Dó maior. E a seção final 5 é em Dó maior. Quando eu digo instável, significa que não está num tom perfeitamente definido. A relação entre as seções é o seguinte: a introdução, a frase inicial começa em Dó maior e termina em Lá maior. Depois temos No Andante Maestoso, em que a música é construída sob uma sequência descendente de terças, igual à introdução do refrão Les Astres.
5: na seção 2A, a seção começa em Dó maior, depois passa para Mi maior e desce por uma breve página em Dó maior, ambas retornando para o Mi maior. Seção 2B, no final da seção, os sopros criam uma tensão entre o principal Mi maior e alternadamente Dó maior. A seção 4A é construída sob uma sequência de terças descendentes. A seção 4B vai com Si maior, Sol maior, Mi maior, Dó maior, sustenido maior, Lá maior. E a seção 4C, no meio de uma sequência em Dó maior, lhes introduz um clímax local em Lá bemol maior, com a única fortíssimo em toda a partitura antes de retornar para Dó. Na sequência 5A, a primeira fanfarra começa em Dó maior e termina em Mi maior. E finalmente, na sequência 5A, a marcha e a fanfarra se sucedem em terças menores descendentes. A relação entre a tônica e a mediante, frequentemente favorecida na obra de Liszt, em vez da relação tônica-dominante, pode ser encontrada em particular em outras de suas partituras, começando em Dó, como Orfeu, Tasso ou o primeiro movimento da Sinfonia de Fausto. Finalmente, a obra tem uma continuidade rítmica. A primeira metade da obra, desde a introdução até o final da seção Amor, é unificada com um andante. Andante geral, Liszt indica Lislesso, tempo, e várias vezes com apenas variações na expressão e algumas indicações agógicas. Todas essas mudanças devem ser perfeitas. A obra, portanto, deveria ser animada por um movimento contínuo para a frente. Não há um único adágio ou largo em toda a partitura, e apenas uma breve suspensão antes da tempestade. O respeito pelos tempos, notadamente um andante que não se transforma em adágio, e um alegreto que deve manter um caráter de dança, e peças equivalentes, a transição de alegreto pastoral para allegro marciale animato, representa um verdadeiro desafio para os intérpretes, como atestado pelas opções muito diferentes dos maestros. É provavelmente uma das chaves para preservar a coesão da obra. O título, vamos ver o programa dessa, já que é uma música programática, né? O título é Le Prélude d'après Lamartine, refere-se a uma ode das Nouvelles Méditations Poétiques do Lamartine, de 1823. Assim, a versão final não contém mais nenhuma referência a Autran, nem ao ciclo do coro de Le Quatre Éléments. Além disso, parece que Liszt tomou medidas para obscurecer a origem da peça, incluindo a destruição da página de título de abertura original e a reatribuição da peça ao poema de Lamartine. A ode de Lamartine, de fato, contém várias semelhanças com algumas seções dos poemas de Autran, uma elegia amorosa, uma tempestade do mar, uma cena bucólica, e desde que se mantenha em imagens arquetípicas, sem ser excessivamente cuidadoso com os detalhes, e a ordem da sequência pode servir como um programa vago. Várias hipóteses foram propostas para essa reinscrição sem certeza, rejeitação por Liszt de uma poesia que teria finalmente considerado fraca demais com o benefício de um autor mais famoso. Influência da companheira de Liszt, a princesa Caroline zu Sayn-Wittgenstein, e seu gosto por Lamartine, Liszt tendo então aceitado mais ou menos de bom grado. A necessidade de integrar Le Prélude à coletânea de poemas sinfoniques, que são todos acompanhados por um suporte literário, problemas de direitos autorais ligados ao fato de que os poemas de Autran ainda não haviam sido todos publicados. A partitura, publicada em 1856, inclui um prefácio de texto, que, no entanto, não é de Lamartine. Com a primeira apresentação da obra, um novo gênero foi introduzido. Le Prélude é o primeiro exemplo, o mais antigo, de uma obra orquestral que foi apresentada como poema sinfônico. Em uma carta a Franz Brendel, de 20 de fevereiro de 1854, Liszt simplesmente a chamou de uma nova obra orquestral minha. Dois dias depois, no anúncio do Weimarische Zeitung, de 22 de fevereiro de 1854, né, jornal alemão, do concerto de 23 de fevereiro, foi chamado de Sinfonische Dichtung, em alemão, que significa poema sinfônico. Assim, o termo poema sinfônico foi inventado, e com ele a questão que até que ponto recorrer a um programa ou uma ideia extramusical é necessário ou não para apreciar a obra, uma questão que permanece relevante até hoje. Além disso, como esses tipos arquetípicos do romantismo e como Liszt se envolveu com o arquétipo em vez de uma narrativa pura. A associação de um texto de Lamartine que trata dos mesmos arquétipos que um programa pode funcionar, assim como qualquer obra literária ou pictórica no mesmo período sobre os mesmos temas. Em contraste, a diversidade de propostas para a introdução e o primeiro andante maestoso mostra que não há consenso sobre qualquer interpretação.
9: Nós vamos ouvir este poema sinfônico número 3, Le Prélude, de Franz Liszt, com a Orquestra Filarmônica de Londres, sob a regência de Bernard Haitink.

com a Orquestra Filarmônica de Londres, sob a regência de Bernard Haitink, nós ouvimos o poema sinfônico Le Prélude de Franz Liszt. Ma Vlast, também conhecido como Minha Pátria, é um conjunto de 6 poemas sinfônicos compostos entre 1874 e 1879, pelo compositor tcheco Bedřich Smetana. As 6 peças, concebidas como obras individuais, são frequentemente apresentadas e gravadas como uma única obra em 6 movimentos. Eles estrearam separadamente entre 1875 e 1880. O conjunto completo estreou em 5 de novembro de 1882 no Palácio Zollfin, em Praga, sob a regência de Adolf Tschek. Ma Vlast combina a forma do poema sinfônico pioneira por Franz Liszt com os ideais da música nacionalista do final do século XIX. Cada poema retrata um aspecto do canto.

0: História ou Lendas da Boêmia. As obras abriram o Festival Internacional de Música da Primavera de Praga, no aniversário de 12 de maio da morte de seu compositor, desde 1952. Mavlasti é composto por 6 peças: Visehrad, o Castelo Alto, Vlatva, o Moldávia, Sarka, nomeada em homenagem a uma guerreira lendária, Siseskishi, Luhu, a Raju das Florestas e Campos da Boêmia, Tabor, uma cidade na Boêmia do Sul, e Blanik, uma montanha. Vlatma, também conhecida pelo título O Moldávia, foi composta entre 20 de novembro e 8 de dezembro de 1874 e estreada em 4 de abril de 1875, sob a regência de Adolf Zweck. Tem cerca de 13 minutos de duração e está na tonalidade de Mi menor. É o poema mais conhecido, frequentemente apresentado separadamente da obra completa. Nessa obra, Smetana utiliza a pintura tonal para evocar os sons de um dos grandes rios da Boêmia. Em suas próprias palavras, a composição descreve o curso do Vltava, começando pelas duas pequenas nascentes, o Studená e o Tepla Vltava, até a unificação dos dois riachos em uma única corrente. O curso do Vltava por bosques e prados, por paisagens onde se celebra o casamento de um fazendeiro, a dança redonda da sereia sob o orgo ardente da lua da noite. Nas rochas próximas erguem-se orgulhosos castelos, palácios e ruínas do alto. O Vltava gira até as corredeiras de São João. Então ele se alarga e flui em direção à Praga, passando pelo Visehrad, que é um castelo, né? E então desaparece majestosamente na distância, terminando no rio Elba, do qual é afluente. Vltava contém a melodia mais famosa de Smetana. É uma adaptação da melodia La Mantovana, atribuída ao tenor renascentista italiano Giuseppe Cenci, que em sua forma emprestada romenina também serviu de base para o hino nacional israelense Hatikvah. A melodia também aparece em uma antiga canção folclórica tcheca, Kosica Leze Diru, o gato rasteja pelo buraco. Hans Eisler a usou para a sua canção da Moldávia. Stan Getz a interpretou como Dear Old Stockholm, possivelmente por outro derivado da música original, Aki Varmeland do Skuna. Rost Jankowski tocou uma versão sincopada da música em seu Hit Is Listening, A Walk in the Black Forest. A peça é destaque no curta-metragem de Don Hatzfeld, Everything Will Be Okay, e em The Tree of Life, de Terrence Malick.
1: Nós vamos ouvir esse poema sinfônico O Moldávia, de Bedřich Smetana, com a Orquestra Sinfônica Gimnazija Kranj, regida por Neji Bekan.

com a Orquestra Sinfônica Gimnasija Krange, sob a regência de Neji Bekan. Nós ouvimos o poema sinfônico O Moldava, de Bedrich Smetana. Os Pinheiros de Roma, em italiano I Pini di Roma, é um poema sinfônico em quatro movimentos para orquestra, concluído em 1924 pelo compositor italiano Ottorino Respighi. É o segundo de seus poemas em três tons sobre Roma, após a Fontane di Roma, de 1916, e antes de Feste Romane, de 1928. Cada movimento retrata um cenário da cidade com pinheiros, especificamente os dos jardins da Vila Borghese, próximo a uma catacumba, na colina do Janículo e ao longo da Via Apia. A estreia foi realizada no Teatro Augusteo, em Roma, em 14 de dezembro de 1924, com Bernardino Molinari regendo a Orquestra Augusteo. E a peça foi publicada pela Casa Ricordi em 1925. A peça consiste em quatro movimentos para os quais Respighi escreveu notas programáticas, descrevendo cada cena. I Pini di Villa Borghese, né, os pinheiros da Villa Borghese, Allegretto Vivace. Pini presso una catacomba, pinheiros perto de uma catacumba, lento. I Pini del Gianicolo, os pinheiros do Gianicolo, lento. I Pini della Via Appia, os pinheiros da Via Appia, tempo de marcha. Respighi concluiu I Pini di Roma no verão de 1924, após ter concebido, iniciado e reiniciado o trabalho na peça ao longo de vários anos. Tendo-se mudado de sua cidade natal, Bolonha, para Roma, em 1913, Respighi disse que as maravilhosas fontes da cidade e os pinheiros em forma de guarda-chuva que aparecem em todas as partes do horizonte, eram duas características que têm falado mais à minha imaginação. Essa influência resultou no primeiro de seus três poemas sinfônicos sobre Roma, A Fontana de Roma, de 1916, que lhe trouxe fama internacional. Os autores Hending e Dolan observaram que a peça é cíclica por natureza, de maneira diferente os jardins da Villa Borghese, a colina do Janículo e a Via Ápia, indicam